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0: Então, o que é que achas, Pai? Há pessoas que vão criticar, outros vão adorar, vão te ouvir, outros não gostam, tudo bem assim mesmo, mas tem que decidir em frente.
1: Olha, sabes o que é que fazemos?
0: É,
1: Mete-se ao
0: pá.
1: grosso.

0: São 2 da manhã.
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2: Uma vez que tenho trazido sempre temas mais relacionados com a saúde da mulher, hoje resolvi trazer aqui um tema dedicado ao homem. Neste caso vamos falar um bocadinho sobre a parte da fertilidade. E ao falarmos em fertilidade masculina, temos que falar obrigatoriamente da espermatogénese. A espermatogénese é o processo através do qual se formam os gametas masculinos, neste caso os espermatozoides. Estes formam-se a partir das células germinativas primordiais, que se chamam espermatogónias. Este processo demora em média 75 dias e é por este motivo que, quando existe alguma alteração e há necessidade de se fazer algum tratamento, só avaliamos cerca de 3 meses depois do início desse tratamento. É por isso também que falamos tantas vezes na importância de se fazer uma preconceção consciente sempre que isso é possível. Ou seja, o processo de formação dos espermatozoides demora 75 dias. No caso da mulher, o ciclo de oogênese dura em média 85 dias. Estamos aqui a falar de cerca de 3 meses. Assim, o casal deveria avaliar o seu estado de saúde no mínimo 3 meses antes de tentar engravidar, para ter tempo de adotar hábitos de vida saudáveis, assim de forma também a potenciar a qualidade dos seus gametas, que é o que depois vai dar origem a um futuro bebê. Pela minha experiência clínica, na maioria das vezes as mulheres são as únicas que procuram apoio quando há questões relacionadas com fertilidade, e o homem fica sempre um pouco esquecido em todo o processo e para segundo plano. Mas é muito importante que ambos procurem ajuda, porque neste caso o bebê é o resultado de 50-50 de cada um. Aqui também outra coisa que às vezes confundo muitas vezes é o esperma, ou sêmen também como pode ser chamado, com os espermatozoides. Neste caso o esperma não é mais que um fluido orgânico que é produzido nos testículos e cuja função é transportar os espermatozoides até ao óocito. O esperma é constituído pelo fluido seminal e prostático, e claro, para os espermatozoides, sendo que os espermatozoides representam apenas 10% e os restantes 90%. A constituição tem enzimas, vitaminas, proteínas, minerais, entre outros componentes, ou seja, tem uma composição muito rica e pode variar muito ao longo da vida e ao longo dos meses. Sabemos por isso que existem muitos fatores que podem alterar a composição, quer de forma negativa ou positiva. Alguns como a temperatura, a alimentação, o sedentarismo, o stress, são alguns destes fatores que podem influenciar. Na área da fertilidade, o exame mais comum no caso do homem é o espermograma. Neste exame são avaliados vários parâmetros, como por exemplo o volume, a concentração, a mobilidade e a morfologia. Adicionalmente, pode ser feito um exame imunológico para a avaliação da vitalidade. Um bocadinho aqui sobre as causas de alteração espermáticas. Temos como causas, por exemplo, a exposição a poluentes ambientais e a utilização de alguns produtos que podem ser disruptores endócrinos, ou seja, são produtos que fazem alteração a nível hormonal. Há muita exposição ao calor, por exemplo, utilizar o computador em cima das pernas, usar roupa mais apertada. Pode existir depois também alguma patologia endócrina a nível hormonal, uma patologia genitourinária ou genética. E sabemos também que a utilização de fármacos pode causar alterações em vários parâmetros. Estão já descritas várias alterações com a utilização de medicamentos, por exemplo, para a pressão arterial, para a colite, para o refluxo, para a gota. A utilização de antibióticos, antifúngicos e antidepressivos também influenciam bastante. É sabido também atualmente que um homem de 30 anos, hoje em dia, tem um quarto da contagem de um homem que nasceu em 1925 com a mesma idade, o que tem preocupado a comunidade científica e tem vindo a ser alvo de vários estudos. Em medicina chinesa, quando falamos em fertilidade, diagnosticamos com base em vários síndromes. Assim, de uma forma mais geral e resumida, vou dar o exemplo de dois síndromes, assim, dos mais importantes e dos seus sintomas associados. Temos, por exemplo, o síndrome da deficiência de Yin. Atribuímos como algumas das causas a utilização de roupa interior muito apertada, estarem muito tempo sentados, a utilização de moto e bicicleta, banho com água muito quente ou, por exemplo, a utilização de piscinas aquecidas, utilização do computador no colo, consumo de álcool, tabaco, drogas e estimulantes, como por exemplo o café. Neste caso, este paciente sente geralmente muito calor e sede mais ao final do dia ou durante a noite. Pode haver alguma agitação mental, zumbidos ou tonturas, pode ter muita libido, mas também associação de ejaculação precoce. É um paciente que, por exemplo, se beber muita água, vai urinar muito frequentemente, mais do que é normal. No que toca à contagem de espermatozoides, este paciente pode ter muita quantidade, mas a morfologia será sempre mais reduzida, assim como a mobilidade. Por oposição, temos também um síndrome que é o de deficiência de Yang, Apontamos como principais fatores o excesso de trabalho, a má alimentação, a ausência de repouso, fármacos e disruptores endócrinos. São pacientes que podem ter uma libido mais reduzida, podem apresentar disfunção erétil, apresentam geralmente mais fadiga, letargia, sentem muito desconforto com o frio. Pode haver também associação de incontinência, dores lombares, dores nos joelhos e no exame do espermograma, habitualmente os espermatozoides têm baixa contagem e pouca mobilidade. A acupuntura e a medicina chinesa têm mostrado resultados muito interessantes em casos com alterações espermáticas, nomeadamente com algo que não é a abordagem de primeira linha pela maioria dos especialistas, que é a dietoterapia, a fitoterapia e a suplementação. Queria falar aqui um pouco sobre a importância da alimentação na fertilidade e mais especificamente da conhecida dieta inflamatória. Uma alimentação mais desequilibrada vai aumentar a produção de radicais livres, o que vai fazer com que ocorra um aumento do stress oxidativo e isto vai gerar maior inflamação. E é esta inflamação crónica que ao longo do tempo vai provocar lesões e mutações do DNA e por isso altera também aqui os gametas, os espermatozoides e no caso das mulheres também a qualidade dos oócitos. Sabemos atualmente que a alimentação é muito importante na espermatogénese e que influencia a quantidade, a qualidade, a mobilidade e a concentração dos espermatozoides. A alimentação influencia também a regulação hormonal e, no caso do homem, pode ocorrer alterações nos níveis de testosterona. É preciso pensar que a alimentação é a informação que é passada às nossas células, por isso uma má alimentação vai passar uma má informação. Fico assim um bocadinho, muitas vezes, preocupada quando chegam até mim muitos casos de infertilidade acompanhados há muitos anos, onde a alimentação nunca foi considerada como um fator fundamental de tratamento, assim como a alteração de hábitos de vida, ou muitas vezes até nunca foi posto em causa a parte da suplementação. Há 10 anos atrás tínhamos cerca de 2 dezenas de estudos científicos a abordar a importância da alimentação na fertilidade, atualmente são mais de 400 os estudos que comprovam a importância da alimentação na fertilidade e o impacto que tem mesmo na alteração depois dos parâmetros quando fazemos análises. Sabemos atualmente que no caso da mulher a alimentação pode ter um poder muito grande na regulação hormonal e em algumas patologias que têm por base síndromes inflamatórios, como por exemplo o síndrome de ovários poliquísticos, na endometriose ou até na baixa reserva ovárica. A alimentação tem um papel fundamental na concepção, na implantação do embrião e na manutenção da gravidez. No caso do homem, como já referi e penso que nunca é demais referir, tem mesmo um efeito muito grande a nível dos espermatozoides, melhora a quantidade, a qualidade, a mobilidade e a concentração e contribui também bastante na regulação hormonal. Por isso, na próxima rúbrica, como tema, quero falar um bocadinho assim mais ao pormenor da dieta inflamatória e de que forma a aplicamos como terapêutica em casos de infertilidade. Mas já para dar aqui uma explicação assim um bocadinho mais sucinta, esta dieta não é assim uma dieta específica, mas ela tem por base a conjugação da dieta mediterrânica e da dieta de Okinawa. Privilegia o maior consumo de vegetais e hortícolas, tubérculos, leguminosas, sementes, a utilização de hidratos de carbono complexos, proteína e gordura de boa qualidade, evitando alimentos que aumentam o stress oxidativo, a inflamação e que têm impacto nos níveis de insulina e níveis de cortisol. Alimentos que aumentam estes níveis de inflamação e que todos devemos evitar ou reduzir ao máximo o seu consumo são, por exemplo, os alimentos processados, o açúcar, o excesso de lácteos, o glúten, o álcool, a cafeína e o excesso também de carne vermelha. É claro que não há problema se o consumo destes alimentos for pontual. O maior problema na atualidade é que a alimentação diária da maior parte das pessoas tem por base estes alimentos inflamatórios. Tenho vindo sempre a referir a importância de uma alimentação e de hábitos de vida saudáveis, mas preocupa-me que esta não seja a primeira linha quando falamos em saúde, ainda para mais quando existem muitos estudos a comprovar realmente a importância da alimentação. E para terminar, queria apenas referir que caso estejam a passar por alguma dificuldade relacionada com a fertilidade, que procurem profissionais de saúde que vos possam ajudar e comecem por atuar nos fatores modificáveis que estão ao vosso alcance. A alimentação, a higiene de sono, a atividade física e também procurem atividades que possam contribuir para o vosso prazer e bem-estar, porque quanto maiores forem os vossos níveis de saúde, maior probabilidade vão ter em gerar um bebê saudável. Se tiverem alguma dúvida ou algo não tenha sido muito claro hoje, podem sempre me contactar, que terei todo o gosto em responder e ajudar.
3: Muito bem, doutora, muito obrigada. E se quiserem falar consigo pessoalmente, também pode recordar onde é que a podem encontrar.
2: Sim, podem passar no meu espaço, na minha clínica, que é a Origem, logo atrás da Igreja Matriz, mesmo em frente ao Parque do Subpasso. E podem também nos contactar pelas redes sociais, também pelos nossos contactos.
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0: São 3 da manhã.
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0: Lembre-se, lembre-se que nada precisa ser eterno, pois nós também não o somos. Se o que está a viver agora traz-lhe sofrimento, está na hora de mudar. Tenha coragem para alterar essa situação, pois não fomos feitos para sofrer. Pode não ser fácil no princípio, mas ouse, arrisque, tente. Se não tentar, nunca encontrará a sua paz interior, a serenidade que o seu coração tanto precisa neste momento. Depois de mudar, vai perceber que a vida tem uma capacidade incrível de se reinventar e que valeu a pena lutar por si e começar de novo. Pense nisto e seja feliz. Todos nós gostamos de nos sentir validados pelos outros, mas não podemos depender dessa validação para sermos felizes. Nunca vamos conseguir agradar a todos. Se fizermos constantemente a vontade dos outros, vamos gerar em nós grandes conflitos internos que nos tornam pessoas mais infelizes. Quando vivemos só para agradar os outros, descurando as nossas necessidades, a pouco e pouco, sentimos-nos cada vez mais tristes e a nossa autoestima sofre sérios danos. Não espere pelo momento ideal para quebrar essa rotina. O momento ideal nunca vai surgir. Mude de atitude agora e proteja as suas prioridades. Não tenha medo de dizer não, de dizer basta, àquelas pessoas que não levam a sério e não respeitam a sua opinião. Pense nisto e seja feliz. Quando focamos a nossa felicidade no futuro, em algo que queremos alcançar, para sermos verdadeiramente felizes, podemos entrar num círculo tortuoso. Eu só vou ser feliz quando tiver a casa dos meus sonhos. Cuidado com este ciclo de pensamento, é que podemos chamar de armadilha da felicidade. Mesmo que a pessoa atinja os seus objetivos, por exemplo, compre a casa dos seus sonhos ou ganhe mais dinheiro, rapidamente se propõe a outros objetivos e encontrará novos motivos para continuar infeliz e a sentir-se mal. Ainda que seja saudável e benéfico traçar objetivos e propor-nos a novos desafios que possam gerar bem-estar e contribuir para a nossa felicidade, é contraproducente colocar a totalidade da nossa satisfação de vida na obtenção de um resultado puramente materialista. Pense nisto e seja feliz. Aproveite cada minuto da sua vida e lembre-se sempre, nunca busque boas aparências porque elas mudam. Não procure a pessoa perfeita porque ela não existe. Mas busque sim, acima de tudo, alguém que saiba o seu verdadeiro valor. Não vá pelas aparências nem pelo falso caráter, pois pessoas bonitas podem ser feias por dentro e existem muitas pessoas que fingem ser aquilo que não são. Apenas vá pelo conhecer e deixe o sentimento surgir com isso. As pessoas geralmente julgam um livro pela capa e acham que a introdução relata o real valor da história e no decorrer da leitura decepcionam-se. Nem sempre um sorriso expressa alegria, tampouco um olhar vago, antipatia. As aparências enganam, só sabe o que intimamente sente, aquele que contida, mas intensamente, tem a força e a coragem de viver verdadeiramente as suas emoções e os seus sentimentos. Seja fiel à sua ética e aos seus princípios, eles garantem-lhe a sua libertação no mundo de aparências. Pense nisto e seja feliz. Seja a sua melhor versão, permita-se mostrar o seu melhor e não tenha medo de ser você mesmo. Transborde os seus sentimentos e as suas emoções. Julgamentos sempre irão existir e o que fará a diferença será a maneira com que receberá as críticas. Não dê ouvidos àquilo que os outros falam de si e continue seguindo o seu caminho. Não tente ser o que você não é, simplesmente para se encaixar em algum padrão. Busque a sua essência e faça dela a sua melhor característica. A vida é feita de obstáculos constantes e é necessário que esteja no limite da sua motivação, no auge da sua força, para conseguir contornar todos eles e alcançar as suas metas. Tudo o que aprendeu com as quedas do passado e com as tentativas falhadas fizeram-se algo ainda mais capaz. Fizeram com que mesmo assim não desistisse dos seus objetivos. Pense nisto e seja feliz.
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0: São 5 da manhã.
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0: São 6 da manhã.
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3: Estamos aqui em mais uma rúbrica semanal sobre a influência das emoções na nossa saúde e na nossa felicidade, isto é, explicando a influência que as emoções têm e que podem tornar-nos muito doentes. Isto é muito importante nos dias de hoje. E a verdade é que são mesmo as nossas emoções e a forma como vivemos a vida que está por detrás da saúde e da felicidade das pessoas, mas também das angústias, das tristezas, das infelicidades, do desespero, das queixas e por aí fora. Mas também, por outro lado, é verdade que são também as emoções que estão por detrás de nós eventualmente termos sucesso ou insucesso, ou até financeiro, de termos uma vida agradável ou degradante, como vemos por aí tanta gente. Então, eu hoje lembrei-me de falar de novo de um assunto que já falámos aqui há largos meses atrás e que tem a ver com algumas questões importantes, nomeadamente ensinar como vivemos bem e como vivemos melhor com as nossas emoções sem elas nos prejudicar. Isto, naturalmente, segundo os melhores mestres, cientistas e sábios que eu vou conhecendo a pouco e pouco e que depois tento repercutir aqui para os meus ouvintes. Pronto, então eu vou dar alguns tópicos a seguir retirados das ideias dos grandes mestres e dos grandes sábios da humanidade. E sei que são bons os tópicos, porque já foram postos em prática e até posso dar alguns exemplos de quão úteis eles foram à vida de muitas pessoas e mudaram mesmo a história de alguns países. Então vamos lá. E não se esqueçam que cada um destes tópicos, temas ou princípios, davam para um programa. Mas para não ser muito maçudo ou muito denso, eu vou falar apenas por tópicos, como lá disse há pouco, e depois mais tarde podemos desenvolvê-los. Vamos lá então ver como é que o mundo é interessante e se nós o compreendemos e às vezes não compreendemos. Primeiro tópico, caro ouvinte, não deixe que o mundo e os outros façam o que você acha que está certo. É no mundo, em vez de tentar comparar com qualquer outro mundo imaginário, só está mesmo na sua cabeça. Lembre-se disto, caro ouvinte, nós fomos educados para achar que temos sempre razão. E fomos educados também para achar que os outros é que devem ou deviam seguir os nossos conselhos e as nossas opiniões. Mas eu sugiro, eu peço-lhe para não fazer isto, porque ninguém muda ninguém, nós não mudamos os outros, só nos podemos mudar a nós mesmos. Caro ouvinte, se tem um objetivo na vida, siga-o todos os dias e deixe os outros também seguirem a vida deles. Seja responsável pela sua vida, senão alguém fará por si. Concentre-se apenas naquilo que pode mudar e não sofra com tudo o que não é da sua conta. Que hoje, como eu aqui tenho referido várias vezes, você, caro ouvinte, não pode mudar tudo. Aliás, cada um de nós não pode mudar quase nada fora de nós, só podemos mudar tudo dentro de nós, nem sequer dentro da nossa família. Quem tem vários filhos sabe isso. Cada filho é diferente do outro, cada um segue o caminho dele. E pode até acontecer que um deles venha a ter sucesso e o outro ser um vagabundo, como um exemplo que eu dei aqui há tempos sobre o André e o Bento. Portanto, retomando este primeiro tópico, com a sugestão, eu já deixei aqui, se não me engano, há 3 ou 4 anos atrás, mas que hoje estamos a ver de forma diferente. caro ouvinte, responsabilize-se por si. Ninguém nomeou o diretor do mundo para querer que tudo à sua volta responda às suas expectativas ou corresponda àquilo que pensa. Outra coisa, aceite pelo menos e verá que quanto mais aceitar o mundo como ele é, mais sorte terá, mais feliz se sentirá e, claro, mais saudável será também. Mas se fizer o contrário, depois não se queixe. Não se queixe. Como diz o juiz no programa da televisão, depois não se queixe de que a vida se vai trazer alegrias. Pronto. Segundo tópico, ou sugestão. Esta também é importantíssima. Tente ser o melhor que puder e deixe de competir contra os outros. Há apenas uma circunstância em que nós podemos olhar os outros de cima, ser superiores a eles. É para os ajudar a levantar-se, como disse o Papa Francisco. Eu repito, há apenas uma única circunstância em que nós podemos olhar os outros de cima. É para os ajudar a levantar-se quando eles estão por baixo. Nunca para os empurrarmos para baixo, mas é o que a maior parte das pessoas fazem. É tentar empurrar os outros para baixo. Nós é que temos razão. Então, torça pela vitória dos outros e também pela sua. Mas faça isso e não dependa da vitória dos outros para você também ser importante. Isto é, não seja invejoso. Escolha só amigos bons, só pessoas honestas e discretas. E sobretudo, preste atenção ao que elas dizem. E se tiverem conversas degradantes, tais pessoas tóxicas que eu tenho aqui falado, afaste-se delas. Isto é, as pessoas tóxicas, deixe-as ir à vida delas. Sem desconsiderações, claro. Porquê? Porque consomem a nossa energia vital e ainda nos deixam com a sensação de que não fizemos o suficiente para os ajudar, aliás. Eu já contei aqui uma lição. Há anos e que recordei há tempos, uma pessoa um dia chegou ao pé de Buda para lhe contar o que ouviu dizer de um discípulo. Então Buda interrompeu de imediato e perguntou-lhe: sabes se isso que ouviste é mesmo verdade? O discípulo: não. Disse: não, apenas ouvi falar a um outro discípulo. Certo. E isso que ouviste dizer é bem ou mal? É dizer mal, mas pensei que o mestre gostava de saber. Certo. E sabes se isso que me vais dizer ajuda o discípulo de alguma maneira? Não, era apenas para o mestre saber o que ele é. Então, Buda aconselhou: não sabes se o que me vais dizer é verdade, mas sabes que vais falar mal do outro e sabes ainda que o que querias dizer não vai ajudar em nada. Então, não digas nada e, sobretudo, não digas o que tinhas para me dizer. Conclusão. Devemos ser inteligentes e discretos, ver sempre o lado bom das coisas e não degradar ou agravar qualquer outra degradação que possamos ver nos outros. Aliás, o mundo hoje está cada vez mais degradado e nós um dia destes falamos nisto. Aliás, os números indicam isso, as estatísticas, como eu aqui tenho referido. O mundo está cada vez mais degradado, seja, por exemplo, nas telenovelas com violência, nas notícias da TV que só nos mostram as coisas, digamos, mas não nos mostram coisas boas. Portanto, quando vemos algo degradante, já nós mesmos fomos contaminados pelo que vimos. Quando vimos algo degradante, já fomos contaminados pelo que vimos. Então, a solução é esta: ignorar e fugir do que nos faz mal. Nós não devemos prosseguir com aquilo que nos faz mal, porque é isso que está na origem da maior parte das doenças. Agora, mais dois ou três conselhos muito rápidos, porque estamos a aproximar aqui da hora. Estas sugestões são ainda mais curtas, talvez para que fiquem gravadas na consciência de cada um. Primeiro, valorizar as lições que o mundo nos dá e não nos queixarmos. Se cair, caro ouvinte, levante-se e não se lamente. O lamento é o refúgio dos fracos, mas que nada resolve. Não nega os seus erros, mas não se justifica. A este propósito eu vou contar aqui uma coisa que talvez o ouvinte não tenha pensado e que é isto. Quem se justifica culpa-se. Em regra, quem arranja muita justificação para o que fez, não aprendeu com o erro e vai continuar a cometê-lo? Bom, acredito que muitos não vão acreditar facilmente nestas afirmações que eu aqui faço. Mas também, se não acreditarem, não há problema nenhum. Hoje em dia não há necessidade de convencer ninguém. De resto, não podemos ensinar nada a ninguém, podemos apenas ajudar os outros a compreender. Outro conselho. Desfruta as coisas que já tem e não adia vida. Sabe a história do menino? Eu ainda tenho tempo de contar a história do menino e depois já o homem que sempre adiou a existência até o dia da sua morte. Em criança dizia, quando for à escola é que vai ser bom. Depois quando foi para a universidade, quando tiver um emprego, é que vai ser bom. Quando foi diretor, é que vai ser bom para ir falar. Ah não, quando me reformar, então sim, vou gozar a vida. Bom, reformou-se. Caiu na cama doente, chamaram o padre para lhe dar a extrema-unção e o padre, vendo-o tão preocupado e ansioso, o padre disse, não se preocupe, quando chegar ao céu, aí sim vai ter a sua recompensa. Ora cá está, sim, para adiar o presente. Não faça isso, caros ouvintes, não adie a sua vida. Viva o dia de hoje e é no dia de hoje que vai viver toda a sua vida, porque amanhã, amanhã será de novo o dia de hoje, quer seja amanhã ou daqui a um ano. Viverá sempre o dia de hoje. Portanto, comece já hoje a viver o dia. Carpe diem, como diziam os latinos, para mesmo para acabar. Se tem dúvida sobre aquilo que eu acabei de referir, pode comprar o livro O Poder do Agora, de Eckhart Tolle, que está em todos os caparates das livrarias e ficará sem dúvida. Pronto, uma última sugestão, estamos mesmo em cima da hora. Caro ouvinte, procure a sua felicidade. E esteja certo que ninguém a procurará por si. Procure ser feliz, procure perdoar-se, não reviver dores do passado. E uma última sugestão. Cuidado com a falta de amor e compreensão. O importante mesmo é ter amor pela vida e pelo nosso dia-a-dia, porque não há outra alternativa, porque se nós não tivermos amor e não formos felizes, de certo que não viveremos com sono.
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São 7 da manhã. 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

0: Isabel Duarte.
1: Até o final do mês de setembro, os residentes e visitantes poderão visitar a Capela de São Pedro, situada em São Pedro, Arganil, que estará de portas abertas todas as sextas-feiras, entre as 14 e as 17 horas. Nos sábados 25 de julho, 22 de agosto e 19 de setembro, vai também estar aberto ao público para visita entre as 9 e as 13 horas e nesses dias contará com a atividade Contos e Lendas Medievais, uma iniciativa que convida as crianças a descobrir histórias e tradições ligadas ao património local. Para mais informações, ligue para o número 235-200-137. A Biblioteca Municipal de Penacova acolheu recentemente 36 crianças de atividades de tempos livres para a iniciativa Hora do Conto, uma ação que associou a sensibilização ambiental à reflexão sobre a preservação de memórias felizes. A atividade integrou o programa pedagógico da Bandeira Azul e centrou-se na leitura da obra À Procura de Ontem, de Ellison Jay. O livro aborda a história de um jovem que tenta regressar ao passado, servindo de base para sensibilizar os mais novos sobre a importância de valorizar as vivências do presente. Após a sessão de leitura, os participantes integraram uma dinâmica de debate orientada por perguntas e respostas, focada na partilha de memórias e na discussão dos temas centrais do livro. O evento, enquadrado nas ações de dinamização cultural e ambiental do município de Penacova, terminou com a distribuição de garrafas oficiais da Bandeira Azul a todas as crianças presentes. A Praia das Canaveias, em Vila Nova do Ceira, no concelho de Góis, recebe no próximo dia 18 de julho a 34ª edição do Festival de Folclore Mensageiros da Alegria, organizado pelo Rancho Folclórico Mensageiros da Alegria. O programa terá início às 13 horas com o almoço, que terá lugar na sede da Associação dos Amigos da Várzea Pequena. A partir das 16 horas, realizar-se-á o habitual desfile dos grupos participantes, seguindo-se o Festival de Folclore na Praia das Canaveias. Além do Rancho Folclórico Mensageiros da Alegria, anfitrião do evento, irão participar nesta edição o Rancho Folclórico e Etnográfico de Freixiel, o Rancho Folclórico e Etnográfico Cabeço de Montachique e o Rancho Folclórico Os Padeirinhos de Freixieiro.
0: O estado do tempo nas próximas 24 horas.
1: Céu pouco nublado ou limpo. Possibilidade de ocorrência de chuva fraca ou chuvisco no litoral norte e centro até ao meio da manhã. Possibilidade de formação de neblina ou nevoeiro matinal. Pequena subida da temperatura máxima na região norte e no litoral centro e pequena descida da região sul.
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0: São 8 da manhã.
1: Olá, muito bom dia. São 8 da manhã nesta sexta-feira, dia 10 de julho. Sejam muito bem-vindos aqui a mais um Amanhecer na Rádio Clube de Arganil. Já vamos à musiquinha. Para já, ficamos com notícias em simultâneo com a Antena 1.
2: Oito horas em Portugal continental e na Madeira, 7 nos Açores. Espanha em lágrimas, em destaque no jornal, um incêndio que comove na Andaluzia, Eduarda.
3: A Andaluzia está em choque com a morte de pelo menos 11 pessoas no fogo selvagem de Los Gallardos, em Almeria, que começou ontem. O número foi corrigido pelas autoridades na última hora. 11 mortos e 8 feridos. Inês de Medeiros sacode as críticas do PSD e também da ministra.

0: Almada foi ontem à noite à televisão pôr os pontos nos is em relação aos investimentos que foram feitos na gestão da água no concelho. A Gulbenkian está prestes a celebrar 70 anos de história de braço dado com as comunidades. Vamos conhecer neste jornal o projeto 1952.
1: A esta hora 21 graus Faro e Funchal, Lisboa e Ponta Delgada 18, Porto e Lisboa e Funchal, Lisboa e Faro 18 graus, Ponta Delgada e Porto com 17. Edição de Eduardo Maia.
0: Na última hora, o Governo da Andaluzia corrigiu o número de vítimas mortais do incêndio de Los Gallardos em Almeria, de 12 para 11 mortos. Neste novo balanço, há também a indicação dada pelo Governo andaluz de 8 feridos. A região da Andaluzia é atravessada nesta altura por uma vaga de calor associada a ventos fortes que alimentaram a velocidade de um fogo que começou ontem em Los Gallardos. Foi preciso, nas últimas horas, retirar das casas em várias localidades mais de 1000 pessoas e as mortes que o incêndio já provocou tornam este fogo de Almeria a maior tragédia deste género na região. Sara Araújo de Almeida.
2: Pelo menos 11 pessoas morreram e 8 ficaram feridas no incêndio que está a atravessar a Andaluzia. Algumas pessoas foram encontradas sem vida dentro dos carros quando tentavam fugir das chamas. O secretário regional, com a pasta das emergências, António Sanz Cabello, dá conta do novo balanço.
3: Em este momento se sigue trabalhando, também...
4: Neste momento prosseguem os trabalhos de análise para verificar se há mais vítimas. Temos mais 4 pessoas gravemente feridas, com diferentes tipos de queimaduras, e temos também 4 pessoas com ferimentos menos graves, pelo que o total de feridos é de 8, uns mais graves do que outros, e infelizmente 11 mortos.
3: 11 falecidos.
2: Há 2 estradas encerradas, vários bairros tiveram de ser evacuados. Segundo o Governo Regional da Andaluzia, tiraram de casa 1.400 pessoas. As autoridades ativaram o segundo nível mais alto de emergência do Plano Infoca, o dispositivo de prevenção e combate aos incêndios florestais. António Sanz Cabello afirma que o incêndio ainda não está controlado.
4: A situação do incêndio é complexa. É um incêndio com uma ravina muito grande, onde as máquinas não conseguiram entrar, onde não existem pontos de acesso. A topografia é extremamente difícil e temos 2 situações. A frente do flanco direito, que é a mais preocupante e que pode acabar por atingir os terrenos agrícolas, e a zona norte dessa frente do flanco direito, onde os trabalhos estão em curso e onde é possível trabalhar porque o flanco esquerdo está muito ativo. Mas neste momento não foi possível aceder devido às dificuldades de entrada nesse terreno intransitável.
2: Estão no terreno cerca de 500 operacionais, apoiados por mais de 120 veículos. O fogo já consumiu mais de 3 mil hectares. O presidente do Governo Regional da Andaluzia, Juan Manuel Moreno, já reagiu nas redes sociais, afirmou estar com o coração partido e devastado com a terrível notícia. Também no X, o presidente do Governo Espanhol, Pedro Sánchez, manifesta solidariedade à família das vítimas.
0: Os dados mais recentes deste incêndio, que continua incontrolável, o fogo de Los Gallardos em Almeria, na região da Andaluzia, um fogo selvagem que se instalou no município da província de Almeria ontem, depois dos grandes incêndios de há 4 anos que aconteceram em Zamora, 2 incêndios que provocaram cada um deles 8 mortos. Este é o fogo mais trágico vivido em Espanha. 11 mortos foi o número corrigido pelo Governo da Andaluzia na última hora, relativo às vítimas deste incêndio, que provocou também para já 8 feridos e que continuamos a seguir de perto nas notícias. Há uma nova onda de calor também a crescer em França esta sexta-feira, com 9 departamentos em alerta vermelho, mais 76 em alerta laranja. As temperaturas roçam outra vez os 40 graus nas regiões oeste e centro-oeste do país, também temperaturas altas para Paris, com os termómetros a chegarem hoje na previsão aos 37 graus. É a terceira vaga de calor que a França está a enfrentar este ano e que deve durar pelo menos até 14 de julho, trazendo de novo as autoridades da saúde e também da Proteção Civil de França em alerta. A Presidente da Câmara de Almada foi à noite à SIC Notícias garantir que a Câmara tem feito todos os investimentos devidos na gestão da água do concelho. Inês de Medeiros respondeu respondeu assim às acusações que tinham sido feitas pelo PSD, garantindo que nunca houve fundos no plano de recuperação e resiliência disponíveis para uma candidatura de Almada no setor da água. E afirmou também que as primeiras declarações feitas pela Ministra do Ambiente sobre a crise de água em Almada, quando apontou responsabilidades à Câmara, nasceram do facto da governante ter sido mal aconselhada em relação a este assunto, João Coraceiro.
5: Uma ministra competente, mas que estava mal informada, diz Inês de Medeiros sobre Maria da Graça Carvalho, que afirmou que a Almada não investiu o suficiente no sistema de abastecimento de água.
6: Uma declaração muito infeliz e a senhora ministra acho que percebeu. As candidaturas que nós estamos a fazer, e são cinco, é de um aviso que abriu em maio e que terminará as candidaturas em novembro. Antes disso, nós não tínhamos nenhuma hipótese de nos candidatar.
5: Sobre investimentos, a autarca responde também na SIC Notícias à acusação do PSD de que a Almada podia ter usado o PRR.
6: Falta à verdade, sabendo que está a faltar à verdade. Terminar. O PRR não tinha fundos para a questão da água, a não ser para o Algarve e parte do Alentejo.
5: Sem fundos disponíveis, mas com dinheiro aplicado pela autarquia.
6: Os investimentos que nós fazemos por ano, nós temos cerca de 5 milhões, mas, na realidade, no último ano, se nós juntarmos à manutenção, estamos a falar quase de 50 milhões de euros.
5: E perante um consumo de água que descreve de excepcional, Inês Medeiros garante que a resposta está a ser dada.
6: Nós já temos dois novos furos, um que já está a funcionar, outro que vai entrar em funcionamento, se tudo correr bem, até ao final da semana.
5: O governo vai ajudar o município ao agilizar o licenciamento de novos furos de água. A ministra do Ambiente aponta 2 a 3 semanas para a reposição total do abastecimento. Será assim?
6: O primeiro sinal é positivo, mas não vamos decretar que isto se vai resolver num instante. Se até ao final da semana entrar em funcionamento este segundo furo, também vai aliviar.
5: Mas a autarca da Almada sublinha que é preciso poupar água.
0: Há um novo protesto também marcado para hoje em Almada. Está marcado para o Pregal, logo às 7 da tarde, e tem como objetivo protestar a favor da gestão pública da água, contra os negócios que levam à privatização de um bem que deve ser de todos. Chama-se Água é um Direito. Vai ser ao fim da tarde. O Conselho de Almada está em situação de alerta para a crise da água já há 2 dias, e os cortes noturnos continuam em várias localidades do Conselho. Vai começar hoje o Congresso do Livre, em Sintra, com o objetivo do partido se reorganizar para crescer. Rui Tavares, já foi contado, deixou de ser porta-voz, ou vai deixar de ter o papel de porta-voz. Passa, no entanto, a ter Madalena Salema novas funções dentro do partido, também com grande destaque.
7: O Livre realiza o 17º Congresso com a novidade de Rui Tavares deixar de ser co-porta-voz do partido, embora permaneça na direção. Para Rui Tavares, fica reservado o pelouro da estratégia, formação e comunicação. Formalmente será o número 3, com a tarefa de pensar o partido para a próxima década. Isabel Mendes Lopes vai ser reconduzida e terá ao seu lado como co-porta-voz Jorge Pinto, que foi o candidato presidencial do Livre. O partido vai passar a ter um secretário-geral, que tudo indica será Tomás Cardoso, o atual chefe de gabinete do grupo parlamentar. O Livre quer crescer, encontrar novas vozes para, juntamente com o PS, criar uma nova maioria parlamentar de esquerda. Sem eleições no horizonte, mas atento a uma possível crise política, o partido quer melhorar a organização interna e criar condições para ser a quarta força política, uma meta falhada nas últimas legislativas.
0: Os trabalhos do Livre em Sintra vão até domingo. Na próxima semana, a Fundação Carlos de Gulbenkian vai completar 70 anos. É no dia 18 de julho. O momento mais alto das comemorações vai ser a reabertura do museu, mas a Fundação celebra também, ao longo destas 7 décadas, o trabalho permanente de aproximação aos públicos e às comunidades. Há muito tempo que a Fundação apoia projetos de educação e de integração que põem a arte no centro de tudo. É o caso do projeto 1952, um projeto que foi desenvolvido no Val da Amoreira, na Moita, e que reflete sobre o colonialismo a partir do arquivo do Museu de História Natural e da Ciência.
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É isso mesmo, vamos lá todos despertar juntinhos em mais um amanhecer aqui na sua rádio, na RCA, Rádio Clube de Erganil. Sejam muito, muito bem-vindos aqui à nossa emissão. Chegamos assim ao final de mais uma semaninha, não é? Cá estamos em mais uma sexta-feira, hoje dia 10 de julho e neste momento passam 18 minutinhos depois das 8. Bom dia para quem está do outro lado, é verdade, sócios, não sócios, amigos, a designada maioria silenciosa, os nossos clientes também, é verdade. Um bom dia para todos, todos vocês, com votos de muita saúde, sobretudo que se encontrem bem e que passem bem este dia. Há muita gente que já trabalha, portanto, bom trabalhinho para quem vai de viagem, uma boa viagem até ao seu destino, e se ainda está na caminha, um bom descanso. E claro, já há quem toma um pequeno almoço pela manhã, portanto, bom apetite. Toca! E o programa Amanhecer já está no ar, é verdade, e aqui estou eu, Lourdes Gonçalves, convosco, até bem pertinho das 9h30, ali sensivelmente, até porque depois também irei para uma reportagem, vou-vos trazer uma notícia especial hoje, muito importante, para quem utiliza aqui a Estrada Nacional 342, e depois também estará aqui em estúdio a nossa jornalista Isabel Duarte, que hoje tem aqui também um espaço de entrevista na última meia hora do programa. Portanto, fica combinado, até às 9h30 cá estou eu a fazer-vos companhia. Depois das 9h30 a nossa Isabel Duarte estará por aqui convosco também e eu irei ausentar-me para ir também a uma cerimónia, que ainda não vou dizer qual é, mas já estão a ver mais ou menos, não é? Falando aqui da Estrada Nacional 342, já conseguem antever que parece que vai abrir ali aquele trajeto que estava interdito depois das tempestades, não é? Que também provocaram alguns estragos aqui nas vias, inclusivamente nesta que fica ali junto ao cruzamento de Sequeiros. Ora, entretanto, bom dia, mais uma vez, está na hora de acordarmos ao som de boa música, não é? Musiquinha boa, já ouvimos esta que abre aqui o programa e que é bem bonita, por sinal, julgo, concordam comigo, não concordam? Está muito, muito gira esta musiquinha que serve aqui de genérico. Mas claro que queremos musiquinha então para acordarmos todos bem dispostos, ainda por aqui, já sabe que nesta hora vamos felicitar os nossos aniversariantes do dia, pois claro, vamos ter notícias que marcam a atualidade também, e depois também vamos ter a oportunidade de hoje termos Carlos Cabrita com o sentido das palavras, mas isso fica para depois das 9 da manhã. Agora, vamos ficar aqui com a Tita também é uma artista que já esteve a animar os nossos convívios, não é? Nunca nos esquecemos destes artistas que colaboram com a nossa rádio, é muito importante esta colaboração e o dizerem sim quando os contactamos para virem animar as nossas festas. Então aí vem o Fufu Funaná, um dos temas recentes da Tita.

0: Que boas energias nos traz este Funaná da Tita, não é? Num dia em que ainda temos assim uma manhã muito cinzenta, mas também está bom, está fresquinho. Há pessoas que gostam de fazer uma caminhada logo pela manhã e está fantástico para isso mesmo. Pois claro, acredito que o sol virá. Por falar nisso, vamos já olhar aqui para as previsões do estado do tempo, para hoje e para os próximos dias, sobretudo para o fim de semana que está aí à porta também. Mas permitam-me desde já que agradeça aqui às pessoas amigas e simpáticas que já nos saúdam. Bom dia, para os amiguinhos que andam na estrada, como é o caso do nosso Pedro Inácio da Ponta Mocela, que já nos enviou aqui beijinhos e os seus bons dias, e a nossa querida Maria do Patrocínio também. Diz-nos que é mais um dia de trabalhinho e hoje encontram-se na Bélgica, bem longinho, não é, querida Patrocínio? Bom dia, boas viagens, beijinhos e abraços nossos aqui deste lado também. E embora não vá de viagem, quer dizer, até pode ir, mas eu não sei se sim ou não, mas temos aqui também já agora, já que estamos na partilha de mensagens, a mensagem de bons dias do nosso amiguinho José João Trindade de Figueiró da Granja, que aqui saúda a equipa da rádio, como é habitual, e todas as suas amizades também. Muito obrigada a estes queridos amigos e amigas que já nos contactaram. Quem quiser enviar a sua mensagem desde já aqui para o programa, já sabe que pode utilizar o 960 311 247. Estava aqui apagadito, o nosso telemóvel ainda estava a dormir, mas eu já o acordei, já lhe estou a dar a carga, portanto já o podem utilizar agora, a partir de agora também. Entretanto, por aqui vamos então saber como é que vai estar o tempo, e estamos quase a deixar aqui uma prendinha musical para os nossos aniversariantes de hoje.
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0: Então vamos lá saber como é que é, se vem aí sol, se vem calor, que temperaturas vão fazer neste dia, vamos a isso. Dizer então que temos aqui a indicação de um dia com céu pouco nublado ou limpo, apresentando-se temporariamente muito nublado no litoral oeste até meio da manhã, podendo até esta nebulosidade persistir em alguns locais da faixa costeira a norte do Cabo Raso. Atenção que hoje há a possibilidade de ocorrência de chuva fraca ou chuvisco no litoral norte e centro até meio da manhã, e temos aqui a indicação de um aumento temporário de nebulosidade no interior norte e centro durante a tarde, com possibilidade de ocorrência de aguaceiros e trovoada. Estão a anunciar, não é? Chuvinha e trovoada. Vamos ver se virá ou não aqui para a nossa zona. O vento soprará fraco a moderado, até 30 km/h, e quanto à temperatura, deverá descer, sobretudo a temperatura mínima, e aqui nas zonas do interior em especial. Amanhã, sábado, conte com um dia de céu pouco nublado ou limpo, também com possibilidade de ocorrência de aguaceiros e trovoada, embora mais para o extremo norte. No domingo, continuam a dizer-nos os meteorologistas que vamos ter períodos de chuva fraca no litoral norte e centro, há possibilidade de formação de neblina ou nevoeiro matinal, e a temperatura vai descer, sobretudo a máxima, nas regiões norte e centro. Portanto, vemos aqui alguma chuvinha, que pelo menos até segunda-feira se vai prolongar, posso desde já adiantar, embora seja chuva fraca, mas poderemos ter realmente chuva fraca, trovoadas e uma descida das temperaturas nos próximos dias. Vamos olhar aqui para o concelho de Arganil. Hoje os termómetros vão chegar aos 28 graus de temperatura máxima, a mínima situa-se nos 15, mas o que eu tenho a dizer é que não temos aqui indicação de chuva. Portanto, podem deixar o guarda-chuva em casa, pelo menos segundo o IPMA, o Instituto Português do Mar e da Atmosfera, vamos ter sim dia de sol, embora durante a manhã com alguma nebulosidade, que é aquilo que está a acontecer. Amanhã também teremos um dia semelhante ao dia de hoje, dia também sem chuva, sem trovoadas, só com sol, e a temperatura máxima até vai subir até aos 30, mais 2 graus do que o que se prevê para hoje. Continuamos com previsões, sim, de chuva para domingo ao final da tarde. Por volta das 18 horas é que poderá cair alguma chuvinha, mas depois vem aí mais uma semana de verão. É verdade, sem chuva alguma, com sol e com os termómetros a chegarem aos 29 graus, 30, Portanto, nada assim de exagerado, mas temperaturas para a época também. E agora sim, está na hora de cantarmos aqui os parabéns a quem celebra o seu aniversário hoje.

Então hoje temos aqui dois aniversários de casamento e um de nascimento. Começamos pelos nascimentos, fica aqui um beijinho grande para a nossa madrinha 294, Adélia Baeta de Pedrógão Grande, está hoje de parabéns, enviamos-lhe aqui um grande, grande beijinho, votos de saúde e as maiores felicidades ao longo da vida também. E depois, comemorem muitos anos de casamento e de nascimento, claro também, mas hoje é o dia de aniversário de casamento, o nosso casal Isabel Martins Quaresma Ramos e o Sr. Carlos Ramos, que residem aqui no Mourão, em Arganil, sendo a nossa amiga Isabel Quaresma Ramos a nossa sócia 2002, escolheram também esta data para casar os sócios 2037 e 2038, que nem mais nem menos são o Sr. Arlindo Abreu Morgado e a Dona Maria dos Prazeres Morgado, que residem em Val de Ana Justa, em Cercosa, Mortágua. Muitos parabéns, muita saúde sempre, muitas felicidades e que hoje passem da melhor forma este dia de aniversário. Feliz aniversário, feliz aniversário. E então vamos lá, uma prendinha musical. Hoje é Rui Fontelas que vai aqui cantar os parabéns para estes amigos todos e outros que estejam do outro lado à escuta, que também celebrem o seu aniversário. Depois desta musiquinha, vamos atualizar os nossos compromissos comerciais. Posso dizer que logo depois vem aí mais uma musiquinha, ainda antes das nossas notícias que marcam a atualidade no Flash Informativo. Mas já agora, permitam-me que também ainda deixe aqui mais alguns beijinhos para quem já nos enviou os seus toquezinhos da manhã. Saudar aqui o nosso Manuel Cordeiro em Tábua, o nosso querido amiguinho, o nosso padrinho, o nosso cliente Antero Pereira em Tondela. Também saudar a nossa Olga Cristino, de Torre Tábua, o amigo António Pereira, de Gatões, que diz que em Gatões já se rega as laranjeiras. Ai, que maravilha! Olhe, Sr. António, umas laranjas assim bem fresquinhas, a fazer um suminho nesta altura, sabem tão bem. Eu adoro suminho de laranja natural, é bem bom. Um beijinho e já agora um bom trabalhinho e obrigada por nos acompanhar por aí. Também aproveito para saudar desde já o nosso Fernando Almeida do Rochel, o amigo Ito Ramiro Duarte, de Moimenta de Maceiradão, nosso Felisberto Dias e Mamã Piedade, que estão aqui a desejar uma boa sexta-feira e um excelente fim de semana a toda a equipa, a todo o auditório e em especial ao nosso querido Luizinho Almeida, que aqui também saudamos com muita amizade e muito carinho. Vamos também desejar um bom dia ao nosso João Engenheiro de Carvalhal de Mansouros, ao nosso querido amiguinho António Albuquerque de Oliveira do Conde, José Gonçalves Antunes de Avô, Arlindo Almas de Gavi, Alzira Silva em Aveia, nosso Manuel António de Vila Franca da Beira. Também é bom saber que está por aí, Sr. Manuel. Já tenho saudades de ouvir a sua voz. Um dia destes tenho de nos ligar, está bem? E também saudamos o nosso Celestino Bernardo, de Fragosela de Cima, a nossa amiguinha Teresa Martins, ali de Vila Nova do Ceira, o nosso Sérgio Ascensão, de Santa Ovaia de Cima. E também já recebemos aqui os bons dias por parte do nosso Jorge Tavares, da Figueira da Foz. Muito bom dia, Sr. Jorge. Seja muito bem-vindo. Portanto, primeiros amiguinhos e amiguinhas aqui a saudar-nos, muito obrigada pela vossa companhia, muita saúde mais uma vez para todos. E agora sim, musiquinha de parabéns de Rui Fontelas e depois já sabe que temos aqui também uma musiquinha ainda antes do Flash Informativo, que espero que seja do vosso agrado. Já agora, antes que esqueça, aqui através do Messenger, temos a nossa madrinha Lourdes Figueiredo ali de Tábua a dizer olá, bom dia, beijinhos. Beijinhos também para si, querida Lourdes. Seja bem-vinda aqui ao Amanhecer.

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0: Bom dia mais uma vez. Estivemos agora com os Alentons, é verdade, e o seu amor antigo. Quem é que não recorda, não é? Alguns amores antigos da sua vida. Mais uma vez, bom dia. Estamos com a primeira horinha aqui do amanhecer na Rádio Clube de Arganil. Agradecemos a quem nos sintoniza através de 88.5 FM, através do nosso repetidor do Piódão em 97.3. E já agora agradecemos a sua companhia de quem está mais longe e quem acompanha a nossa emissão através da internet em www.rcarganil.pt. E depois de mais um tema musical, vamos então às notícias. Só quero aqui agradecer também a companhia da nossa Lourdes Almeida, que está connosco ali em Monte Redondo. Seja bem-vinda. Saudações para o casalzinho Manuel e Isabel Santos, ali de Paradela Lourvão. E um beijinho para o nosso Augusto Bernardo de São João da Boa Vista. Olha, e devo dizer que estou a sentir falta aqui de dois toquezinhos habituais. Ora, desde já, da nossa Leonilde, de Foz do Amor. Onde é que anda a dona Leonilde? Será que hoje adormeceu ou foi de férias? E a amiguinha Fernanda Pinto, onde é que ela anda? Será que está a fazer a sua bela caminhada? Olhem, quem não falta é a nossa querida Magda Sofia, que já andou por aí por outras paragens e agora já regressou à sua vidinha habitual. Não é, querida Magda? Mas há novidades a virem a caminho, e muitas e boas. É verdade. Um beijinho para a querida amiguinha Magda Sofia. E já agora quero aqui também aproveitar para saudar a nossa querida Francelina Almeida, que nos sintoniza aqui por Arganil. Um beijinho, um bom dia, tudo a correr como deseja. E então, vamos aqui ficar com um espaço de informação, é verdade. Começando aqui eu também por falar sobre uma iniciativa que a população sénior do Conselho de Arganil vai ter à disposição. É verdade, se ainda não se aperceberam, a população com mais de 50 anos, ainda são jovens, não é? Jovens de outros tempos, vão poder ter aqui a oportunidade de praticar mais atividade física. Ontem, como disse, fui a um evento e é sobre isso que irei falar já já de seguida, e depois teremos as habituais notícias de âmbito nacional e internacional também.
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0: Então vamos às notícias que marcam a atualidade, e aproveitamos aqui para anunciar, isto para quem não acompanhou e não viu a informação no nosso Facebook da rádio, porque ontem publicámos logo que possível esta informação, mas a população sénior aqui do Conselho de Arganil vai poder começar a praticar o walking football. Para quem não sabe, é o futebol, sim, mas é um futebol que se pratica a caminhar, não a correr, nada disso, até é proibido. Portanto, aqui está mais uma iniciativa que as pessoas com mais de 50 anos vão poder praticar na próxima época desportiva, 2026-2027. O Walking Football vai ser dinamizado numa parceria estabelecida entre o município de Arganil, o CLDS 5G e a Associação Atlética de Arganil. E vai ser uma nova disciplina que vai estar ao dispor da Academia Sénior de Arganil. Portanto, quem frequenta ou quem quiser frequentar a Academia Sénior de Arganil no próximo ano letivo pode escolher esta disciplina e ter a oportunidade de praticar o Walking Football. Olha, se quiser saber mais, contacte o CLDS 5G Arganil. Portanto, ontem realmente foi apresentada esta iniciativa aqui numa sessão que decorreu durante a manhã no auditório da Biblioteca Municipal Miguel Torga e contou com a participação de André Coelho, selecionador nacional desta modalidade, que apresentou a quem esteve presente as leis e as regras das duas vertentes desta modalidade, a recreativa e a competitiva, e explicou mesmo então que o walking football é um futebol que se faz a caminhar, que tem como objetivo fazer as pessoas mais felizes, sobretudo. E para quem tem receio, porque já não tem aquela mobilidade antigamente, esta prática desportiva é adaptada, muito segura e inclusiva. Dá para todos mesmo, até para aqueles que já não andam assim tão bem quanto isso e que já têm algumas dificuldades de mobilidade. Fica aqui este anúncio, fica esta informação também. E agora vamos olhar aqui para os nossos jornais e meios de comunicação social de hoje e saber quais as notícias que marcam esta sexta-feira. Ora, hoje fala sobre o arrendamento. O Expresso conta-nos o que é que vai mudar no arrendamento. Será que vai ser mais fácil despejar? Fica a saber tudo então no Expresso de hoje. E com a água marítima a registar 25 graus, foram registadas duas ondas de calor marinhas ao largo de Faro. A nível internacional, Israel alerta aos Estados Unidos da América sobre alegado plano iraniano para assassinar Trump. E há pouco já ouvíamos esta notícia no simultâneo com a Antena 1. Houve pelo menos 11 mortos e 8 feridos num incêndio florestal na região da Andaluzia. E está a decorrer o Noza Live. 21 Pilots chamam a palco segurança do Noza Live para um dueto. E o Observador destaca que empreiteiro que fez obras da Polícia Judiciária trabalha para Luís Neves. E depois do sismo, o presidente interino da Venezuela agradeceu a solidariedade de Portugal. E já falámos aqui do estado do tempo, de facto vem aí dias de menos calor, mas também tempo mais instável. O fim de semana, como já referimos, vai trazer trovoadas e também poeiras do Sahara. E o 24 Notícias fala-nos sobre o falecimento de Bonnie Tyler, a história de amor que durou quase 50 anos. E foi em Portugal que faleceu esta artista. E para quem anda na estrada, fica a saber que o governo vai instalar 12 novos radares de velocidade média.

Quanto à violência doméstica, declarações para futuro servem de prova. Falávamos há pouco dos sismos na Venezuela, já subiu para 3.899 o número de mortos nestes sismos. Quanto às rendas de casa, quanto às, de facto a este setor da habitação, o governo vai acelerar despejos a partir de 2 meses de atraso de renda.

No setor do ensino e da educação, o governo diz que 73% dos exames distribuídos estão corrigidos. E um autocarro escolar sofreu acidente na A10 em Bucelas e houve 3 feridos. E foi decretada prisão efetiva para uma dupla detida por furto de cobre. No que concerne à saúde no nosso país, projeto de vigilância de grávidas por enfermeiros nos centros de saúde, que havia sido criado há um ano, encontra-se parado. Outra das notícias que marca este dia, Luís Montenegro recebeu um revólver oferecido por Erdogan e entregou à PSP.

E agora uma notícia curiosa que temos no Notícias ao Minuto. Um esquilo à solta provocou o caos nos escritórios da Meta na Tailândia. E também temos aqui notícias do Mundial 2026. Espanha e Bélgica defrontam-se no segundo jogo dos quartos do Mundial.

0: E ficamos então por aqui com estes destaques dos nossos jornais e meios de comunicação social de hoje. Ao longo do dia há mais informação sempre por aqui. Agora estamos quase a chegar às notícias das 9, notícias de âmbito local e regional, aqui na nossa rádio com a nossa jornalista Isabel Duarte. Depois da publicidade, fiquem para acompanhar também a rubrica O Sentido das Palavras com Carlos Cabrita, que nos deixa sempre alguns ensinamentos e, de facto, algumas dicas para sermos mais felizes. Aproveito para deixar aqui ainda algumas saudações para o nosso amiguinho Tosé, de Casal de São João. Saúde a nossa Cacilda Silva em Gestosa, a nossa Mavil de Castanheira em Picadouro e também a nossa amiguinha Joana Santos, da Portela da Cerdeira. E o que diz aqui a nossa Magda Sofia, que eu já posso deixar aqui um anúncio especial, é que a nossa Magda Sofia esteve a participar, não é? Num programa muito divertido que vai passar na RTP1 muito em breve, com duas caras bem nossas conhecidas, nomeadamente João Paulo Rodrigues. Diz-vos alguma coisa? Pois é, fiquem atentos e atentas aos ecrãs. Depois a nossa Magda vai anunciar em que dia é que poderemos assistir a estes programas tão divertidos. De facto, querida Magda, ficamos muito felizes e muito orgulhosos por saber que a nossa querida Magda Sofia foi convidada para participar neste programa e temos a certeza, eu pelo menos acredito nisso, que a partir de agora a nossa querida Magda Sofia vai voar bem alto, não é? E bem merece, bem merece. Beijinho, querida Magda, aguardamos por novidades, pois claro. E eu também lá estive na gravação de um programa e adorei, adorei mesmo, diverti-me imenso, agradeço à querida Magda também pela oportunidade. Bem, e o sinal horário, vamos às notícias.
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2: A equipa de competição da Escola Municipal de Atividades Aquáticas de Erganil encerrou a sua participação no Circuito Municipal de Escolas de Natação com a melhor prestação da época. Na 8ª e última concentração, realizada em junho, na Piscina Municipal Exterior de Tondela, a formação erganilense alcançou um total de 101 pontos, sendo apenas superada pela equipa de Castro Daire, vencedora do circuito. Para este resultado, contribuíram 6 primeiros lugares, 10 segundos lugares, 6 terceiros lugares, 2 quartos lugares e 1 quinto lugar, além de outras classificações positivas. A estafeta de Erganil terminou a competição na 7ª posição. A equipa de Erganil foi representada por 14 nadadores: Beatriz Santos, Beatriz Vasconcelos, Benedita Soares, Benedita Teixeira, Bianca Martins, Dânia Rodrigues, Dinis Rodrigues, Duarte Brito, Gonçalo Pedroso, José Pedro Martins, Laura Moreira, Lourenço Lopes, Martim Vasconcelos e Valéry Norine, sob a orientação dos professores Rodolfo Neves e Cláudio Cortes.

0: Após um período de consulta pública e discussão, no âmbito de um grupo de trabalho da Assembleia Municipal de Penacova, foi aprovado o Regulamento Municipal de Atribuição de Benefícios Sociais aos Bombeiros Voluntários de Penacova. Entre os direitos e benefícios sociais, destacam-se a atribuição de bolsas de estudo, isenção de taxas urbanísticas, apoio ao arrendamento para habitação própria ou permanente, reembolso de despesas realizadas no concelho, em áreas como consultas médicas, creche ou similares, entre outras. O regulamento foi aprovado na Assembleia Municipal de Penacova por unanimidade, com os votos do PSD, PS e Chega. Os novos apoios sociais aos bombeiros voluntários de Penacova entrarão em vigor em janeiro do próximo ano. O município de Vila Nova de Poiares celebrou protocolos de colaboração com duas IPSS do concelho, a Irmandade de Nossa Senhora das Necessidades e a Associação de Desenvolvimento Integrado de Poiares, numa iniciativa que reforça a parceria existente entre a autarquia e as entidades que diariamente prestam apoio fundamental à população. Estes protocolos visam contribuir para a melhoria das condições de funcionamento das instituições e para o desenvolvimento de atividades e respostas dirigidas aos seus utentes, promovendo o envelhecimento ativo, o bem-estar, a inclusão social e o combate ao isolamento, numa lógica de proximidade e acompanhamento permanente. A principal novidade destes acordos traduz-se no aumento de 30% do valor das transferências anuais atribuídas pelo município às IPSS abrangidas. Um reforço significativo que pretende dotar estas entidades de maiores condições para prosseguirem a sua missão.
1: O estado do tempo nas próximas 24 horas.
0: Céu pouco nublado ou limpo. Possibilidade de ocorrência de chuva fraca ou chuvisco no litoral norte e centro até ao meio da manhã. Possibilidade de formação de neblina ou nevoeiro matinal. Pequena subida da temperatura máxima na região norte e no litoral centro e pequena descida da região sul.
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0: fizer os acertos, faça a sua vida valer a pena. Assiste e seja feliz. Devemos confiar num processo da vida. Obviamente não se trata de cruzar os braços e esperar pelo que temos que viver passar por nós. Não. Os nossos caminhos são ajustados ao nosso crescimento para o benefício que extraímos das nossas experiências. Nós não devemos recriminar-nos pelo nosso passado. O que fizemos na altura foi a única coisa que poderíamos ter feito com os recursos e conhecimentos que possuíamos. Então, além de ser um desperdício energético, é totalmente inútil rever o passado para sentir culpa ou remorso. Devemos apenas usar o nosso passado para fins práticos, aprender o máximo possível com ele, ver o quanto crescemos e os pontos fortes que desenvolvemos. Pense nisto e seja feliz. Não permita que a infelicidade se torne um hábito na sua vida. Às vezes, é preciso darmos um grito de revolta para dizermos a nós mesmos que as coisas não podem continuar assim. Qualquer mudança que possa acontecer tem de partir primeiro do seu interior. Se certas pessoas não lhe estão a fazer bem, chegou o momento de as deixar para trás. Se sente que o rumo que está a seguir é o errado, é agora a oportunidade de procurar um alternativo. O importante é não pensar o que está mal terá de permanecer assim eternamente, pois estamos sempre a tempo de mudar para melhor. Pense nisto e seja feliz. A vida é maravilhosa. Às vezes, só é preciso superar a poeira que escurece os nossos dias e que deixa o nosso olhar triste e sombrio. As suas falhas não devem nunca resumir quem você é, pois elas são apenas uma parte do seu processo evolutivo. A capacidade de aprendizagem do ser humano é extraordinária. Para comprovar isso, basta lembrar-se das coisas que fez no passado e que hoje já não fazem mais sentido na sua vida. Isso é evoluir, é crescer, é ir mais além. Pense nisto e seja feliz. A vida ensina-nos o valor de cada coisa e com o tempo aprendemos a sentir com suavidade e delicadeza o seu encanto. Aprendemos a não desperdiçar nenhum instante de ternura e abraçar com coragem tudo aquilo que ela derrama sobre a nossa existência, como um ato de amor e generosidade. Não deixe de acreditar no amor, mas certifique-se que está a entregar o seu coração para alguém que dá valor aos seus sentimentos, às suas ideias e aos seus planos. Certifique-se de que quando estão juntos, aquele abraço vale muito mais que qualquer palavra. Pense nisto e seja feliz.
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Bonito, não é? Este tema de Nininho Vaz Maia, Timarinho, musiquinha nova deste artista, que eu sei que muita gente gosta de ouvir, não é? Eu também. Então hoje, excepcionalmente, não vamos aqui atender chamadinhas, porque o tempo já escasseia, já passam 17 minutinhos depois das 9 da manhã, como já referi, eu só irei estar aqui até antes da publicidade das 9h30, até porque terei de me ausentar, ir ali para a zona de Góis, ali no limite entre Arganil e Góis, porque como já anunciei por aqui, temos uma boa notícia hoje. De facto, é hoje mesmo, pelas 10 da manhã, que a Estrada Nacional 342 vai reabrir para a circulação do tráfego, naquela zona que estava interdita ao trânsito, uma vez que também ficou prejudicada com as intempéries e estávamos a aguardar que fossem realizadas obras, não é? Portanto, hoje é o dia da reabertura, eu irei lá estar também, até farei um diretozinho para o Facebook da nossa rádio, para que possam acompanhar na hora mesmo, na hora exata, em direto e ao vivo, esta cerimónia, no fundo uma pequenina cerimónia. Sabemos que vai estar por lá o Sr. Presidente da Câmara Municipal de Góis, o Sr. Rui Sampaio. E então, assim sendo, tendo eu de me ausentar e havendo aqui o espaço da oposição daqui a pouco na nossa rádio, com a nossa jornalista Isabel Duarte, vamos então tendo por aqui alguma musiquinha, mas permitam-me que aqui saúde ainda o casalzinho Jorge Hilda Nunes, que nos sintoniza por ali em Casalinho, Tábua, muito bom dia, sejam bem-vindos. Também agradeço a companhia da nossa Teresa Bispo ali em Aldeia Nova Trancoso e um beijinho muito grande para o nosso querido amigo José Carlos Paz. Senhor José, seja bem-vindo. Sabemos que está sempre à escuta, mas realmente é muito bom quando nos dá assim um sinalzinho desse lado. E por falar em toquezinhos, também aqui o nosso Vasco Soares de Santa Combadão está à escuta, um beijinho para ele, para o seu companheiro de viagens, não é? Que é o nosso Fernando Diniz de Sinde, uma saudação muito especial também e que tenham sempre boas viagens e já agora um bom dia de trabalhinho. E ainda não partilhámos uma mensagem que chega da Suíça, ora julgo que sim ou não. Eu estava aqui a pensar que tinha uma mensagem do Paulo Correia. Ah, afinal não. Hoje o Paulo não nos disse nada, mas é muito provável que esteja à escuta. Estava aqui a ver o sinal de uma mensagem, mas não era aqui para a nossa rádio. Mas deixo um beijinho à nossa preciosa Monteiro também, em Coimbra, e para a amiga Cláudia e Pedro Gonçalves em Avô. Um ótimo dia, muito obrigada por estarem também à escuta. Então agora vem aí a Karina com Siga a Dança. A dança vai prosseguindo por aqui. Já agora, só porque ainda não referi, hoje, para os fãs da pizza, tenho a boa notícia de que é dia de degustar este prato. E porquê? Porque é 10 de julho, hoje mesmo, que se comemora o Dia Mundial da Pizza. Uma data que celebra uma das mais adoradas intervenções culinárias da história da humanidade. E então, para celebrar o dia, nada melhor do que comer nem que seja uma fatia de pizza. Para quem gosta, porque isto é daquelas coisas, é como os hambúrgueres. Há quem adore e há quem deteste. Portanto, para os mais arrojados também, recomenda-se hoje experimentar um rodízio de pizza. Olha, confesso que isso eu nunca comi, é verdade. Só para quem não sabe, esta data, o Dia Mundial da Pizza, surgiu no Brasil, mas em Portugal também se festeja. E hoje algumas pizzarias colocam os seus pratos até a preços especiais. Olhem que maravilha. Aproveitem então, se gostam, para degustar uma boa pizza, quem sabe até hoje mais baratinha. Pois é. Ora então, depois desta referência, vamos então chegando ao final desta meia horinha aqui na segunda hora do amanhecer. Vou-vos deixar para já com a Karina e depois irei aqui selecionar uma outra musiquinha e passaremos assim os compromissos comerciais só um bocadinho mais cedo do que é habitual para depois arrancar aqui o espaço de entrevista. Quanto a mim, despeço-me agora deste lado. Foi um gosto estar aqui a abrir a emissão nesta sexta-feira.

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0: Muito bom dia, sejam bem-vindos a mais um espaço da oposição com Isabel Duarte a fazer-vos companhia. E hoje temos connosco o Sr. Vereador José Miguel Nunes, Vereador do Partido Socialista na Câmara Municipal de Arganil. Antes de mais, Sr. Vereador, muito bom dia e seja bem-vindo aqui à nossa rádio.
1: Olá, muito bom dia, Isabel. Antes de mais, começar por cumprimentar todas as pessoas lá em casa, um grande apreço por todos os nossos ouvintes e agradecer desde já, quer à Isabel, quer à rádio, a possibilidade deste nosso espaço de oposição.
0: Com certeza. Sr. Vereador, iniciamos pelas praias fluviais, uma vez que na maior parte das praias fluviais do concelho a época balnear iniciou este mês, a 1 de julho. Como é de conhecimento geral e retrocedendo um bocadinho aqui no tempo, a Agência Portuguesa do Ambiente emitiu um alerta no dia 24 de junho, informando que não se podia tomar banho nas praias fluviais da Benfeita e Pomares. No entanto, a autarquia não emitiu qualquer comunicado relativamente a essa informação, nem no seu site, nem nas suas redes sociais. E quando pedimos um esclarecimento sobre este assunto, a autarquia referiu que estava à espera dos resultados de uma contra-análise e que, além disso, a época balnear ainda não tinha começado. Perguntava-lhe, Sr. Vereador, o que é que lhe apraz dizer relativamente a este procedimento da parte da autarquia. Mas já agora, só fazer aqui uma ressalva, porque, entretanto, no dia 7 de julho, a praia fluvial de Pomares voltou a estar interdita a banhos, mas desta vez, e ainda que a nossa notícia tivesse saído logo no início desse dia, relativamente a essa interdição, o município de Arganil publicou nas suas redes sociais de facto essa informação. Agora, o procedimento foi diferente, mas da primeira vez foi desta forma, não é? Portanto, não esclareceu os munícipes.
1: Sim, Isabel, aqui, se me permite, aquilo que me surpreende mais, isto é um tema muito sério, antes de mais, porque é um tema de saúde pública e toda a importância que daí advém. O que me surpreende mais nem é o surgimento, porque isto, temos que ser corretos, pode aparecer, e Arganil não é exemplo isolado, há mais municípios onde houve análises das águas não conformes, portanto, o que me surpreende mais nem é o surgimento da...
0: Aliás, porque devido às cheias, devido aos incêndios, até já era expectável que algumas praias ficassem
1: interditas
0: a banhos.
1: Os próprios incêndios acabam por criar aqui um desequilíbrio no ecossistema, embora nas análises, daquilo que eu tenho visto, apesar de não ser a minha área, os valores elevados essencialmente são os enterococos intestinais e muitas vezes isso resulta até de matéria fecal, portanto. Mas acho que aqui separar dois pontos e dois pontos importantes. O primeiro, e aquele que mais me preocupa, mais do que o surgimento, porque o surgimento nem sempre conseguimos controlar, da má qualidade das águas, é a não comunicação ou a comunicação tardia destes pontos. Porque vamos partir até para o cenário mais vantajoso, em que há uma análise que é não conforme, pede-se uma contra-análise, e ela até pode vir a dar um resultado positivo ou confirmar o resultado inicial. Durante um, dois dias, estamos a assumir que há pessoas a banhos numa água que pode não estar conforme. Porque, em boa verdade, até haver uma contra-análise, ninguém consegue dizer se ela está ou não apta a banhos. E há situações, nomeadamente aqui, Pomares, em que ela esteve não conforme, depois passou um valor marginal, mas a estar conforme, e voltou a estar não conforme. É importante comunicar isso às pessoas, e aquilo que se verificou foi um delay de dois dias entre o surgimento da análise, o resultado da análise e a comunicação por parte do município. Cabe ao município fazer esse tipo de comunicação, alertando as pessoas, porque hoje à manhã, e eu tive a oportunidade, após o dia 24 ter passado na Benfeita, que estava a praia fluvial repleta de águas, e isso de ainda não ter aberto a época balnear é muito relativo, porque pode não ter aberto.
0: As pessoas não respeitam, porque tem estado imenso calor.
1: Exatamente.
0: E vão na mesma a banhos.
1: Exatamente, e portanto é muito relativo, porque pode haver pessoas a banhos, e portanto o município tem que comunicar, quer localmente, quer nos meios próprios e atempadamente. Mesmo o delay de dois dias para haver uma comunicação não me parece sequer razoável, tendo em conta, e volto a frisar, que se trata de saúde pública. No caso, por exemplo, ainda ontem estava a ver os resultados das análises, agora Focus está também não conforme. Mas a aí a Junta de Freguesia de Folques fez uma comunicação, a meu ver, muito bem e atempada, a comunicar que estava a piscina interdita, estava em manutenção, para dar a qualidade da água que todos os banhistas querem ter e para sentir a devida tranquilidade. E isso é que eu condeno. Há aqui duas questões. Nós temos que investigar, porque são vários casos, temos que investigar a razão para o surgimento da inconformidade das análises das águas, e tentar ir à raiz do problema e tentar debelar o problema. E, acima de tudo, volto a frisar, uma comunicação atempada para garantir que não há pessoas a banhos sem terem conhecimento daquilo que pode advir daí. Não há que ter medo de comunicar as coisas são como são. Cabe ao município, umas vezes damos boas notícias, outras vezes damos más notícias, faz parte, mas tem que haver essa coragem política de ser o mensageiro e comunicar de forma atempada e correta a todas as pessoas.
0: E já que falou de coragem política, Sr. Vereador, acha que é o Executivo Social-Democrata, faltou só coragem política nesta situação, neste assunto em concreto, ou falta em outros assuntos, na generalidade, na sua opinião?
1: Eu acho que isto eu posso, eu lembro-me aqui de vários temas e às vezes há aqui quase uma condenação do mensageiro. Uma pessoa, por reportar o que está mal, é que ou é demagógico ou é destrutivo. Isso não é necessariamente assim. Eu dou o caso, por exemplo, já falámos aqui no anterior espaço da oposição que eu aqui tive a oportunidade de estar, na questão das acessibilidades, de não estarem como nós gostaríamos que estivessem. Não há problema nenhum em comunicar isso de forma franca e não estamos a prejudicar o turismo, não estamos a prejudicar as pessoas que escolhem o nosso território para fazer férias. Pelo contrário, estamos a ser frontais, estamos a dar a confiança a essas pessoas que elas precisam, e faz parte. Agora, nós não podemos vender o chamado gato por lebre em dizer que está tudo perfeito, está tudo normal, e vamos a ver e não está. Eu acho que é muito pior as pessoas sentirem-se defraudadas do que chegarem ao local e perceberem, olha, há aqui uma preocupação, há aqui uma sensibilização, e depois cabe às pessoas respeitar ou não, mas aí já fica o ónus do lado das pessoas. Enquanto não houver uma comunicação atempada, não parece que o ónus seja do lado das pessoas, porque muitas delas poderão nem sequer saber do estado das águas. Nem toda a gente vai consultar o site da APA para ver se a água está própria ou imprópria para banhos. E, portanto, cabe ao município, quer, volto a frisar, localmente, nos meios próprios, quer em toda a comunicação, no site do município, nas páginas das redes sociais, fazer a devida comunicação. E aqui há que saudar até o papel importante que teve a comunicação social, de serviço público, em que, nomeadamente aqui a Rádio Clube de Arganil, em que foi a primeira entidade, salvo erro, ou das primeiras, a dar a notícia, porque é isso, é saúde pública que estamos a tratar, e aqui a mensagem é muito importante, e aqui há que dar os parabéns à Rádio Clube de Arganil por esse papel importante que teve, que substituiu o município, mas que não devia ser necessário.
0: Sr. Vereador, falando de praias fluviais, rios, é um assunto que nos remete para a mini hídrica do Val das Botas, uma vez que, segundo as últimas informações, há probabilidades deste projeto vir a concretizar-se. A maior parte das pessoas que vamos ouvindo, de forma informal, considera que este projeto terá um impacto negativo muito forte para este território e a vários níveis. Perguntava-lhe, Sr. Vereador, qual é a posição do Partido Socialista relativamente a esta mini hídrica e também se este projeto, se vier a concretizar, se pretendem tomar algumas medidas, apresentando uma moção, não é? Descontentamento, já sabemos que vale um bocadinho o que vale, não
1: claro,
0: é?
1: Claro.
0: Mas também pretendem fazer algo.
1: Sim, eu acho que a única coisa positiva do projeto da mini hídrica de Val das Botas é que, tanto quanto se sabe, todas as frentes políticas estão contra, e isso acho que é uma boa notícia. Isto já é um projeto que não é um tema recente, é um tema antigo. Eu, salvo erro, até penso que ainda era o meu colega de vereação, o engenheiro Rui Silva, presidente, já se começava a falar no tema, e desde então, verdade seja dita, sempre houve uma unanimidade, mesmo na altura pelo PSD, que era na altura oposição, em torno deste tema. Mas, como a Isabel disse bem, se nós consultarmos todas as forças políticas, todas as juntas de freguesia envolventes, neste caso Coja e Secarias, todas elas são unânimes em que é um projeto nefasto para a nossa região. É danoso a nível ambiental, é danoso a nível ecológico, tem impactos, nomeadamente também na qualidade das águas, no aquecimento das águas, de toda a Albufeira, na zona que acaba por abranger a Albufeira, a desflorestação que assim o obriga. E, portanto, é danoso a vários níveis. Já para não falar que vai mexer nas cotas de água a montante, com um panedão de 13 metros de altura, facilmente se percebe o impacto que pode ter a nível de nível da água. Aqui, portanto, e volto a frisar, aqui a única boa notícia sobre o projeto Val das Botas, em que nós fazemos votos, sinceramente, que não avance, é a união, e em termos da opinião, que há em torno do projeto, em que toda a gente é manifestamente contra. Mas, portanto, aquilo que se pode contar da parte do Partido Socialista é colaboração e ajudarmos a remar contra a maré, por assim dizer, em tentar evitar a instalação deste mesmo projeto. Até desde logo porque nós, enquanto município, já se aplica essa área, nós já temos uma cota significativa de produção de energia. Nós neste momento já superamos os 2% da área ocupada para a produção de energia renovável. É verdade também que agora, e isto toca num outro tema que a mim também preocupa, que até foi falado na última Assembleia Municipal, que é a questão também dos painéis fotovoltaicos. E a criação das zonas de aceleração da implantação de energias renováveis por parte do governo preocupa-nos, traz-nos aqui uma preocupação acrescida, porque de alguma forma vem desburocratizar e vem agilizar a implantação destes mesmos projetos, com as consequências que têm para a nossa região. E volto a dizer, e para que se fique bem claro, nós somos contra ambos, quer a mini hídrica de Val das Botas, quer os painéis fotovoltaicos, porque achamos que tem uma cota, é muito prejudicial para o nosso território, com impactos muito significativos, ambientais, paisagísticos, e portanto é aqui o que podem contar do nosso lado, até porque... neste momento, com este, e era aí que eu queria chegar, com esta zona de aceleração de energias renováveis, eu acho que não é, às vezes o parecer, não, poderá não ser necessário um parecer positivo para a validação destes mesmos projetos. Portanto, temos que ser manifestamente contra, e aquilo que podem contar em ambos os projetos é a colaboração do nosso lado, porque somos manifestamente contra, isso temos que nos unir e temos que vincadamente mostrar que somos contra, e aquilo que o Executivo pode contar é com a nossa colaboração nesse sentido, tentar remar contra a maré, porque acho que são dois projetos manifestamente nefastos para a nossa região. E como disse, nós já temos uma cota superior a 2% de produção de energia, da área ocupada por produção de energia renovável. E a Isabel pode fazer uma pergunta que é legítima, que é, hoje em dia, com o aumento das necessidades energéticas, precisamos de cada vez mais energia, por cada vez mais tecnologia, a internet, a inteligência artificial, a eletrificação da mobilidade, onde é que vamos buscar a energia que precisamos? Pronto, em boa verdade, nós já estamos a fazer a nossa cota parte, já estamos a cumprir aquilo que a meta que nos é proposta. Claro que podemos ir mais além, mas se me perguntar, isto é a minha opinião, se em termos de prejuízo para o nosso município, se esta mini hídrica ou uma zona de painéis fotovoltaicos tem um impacto muito superior à energia eólica, eu diria-lhe com toda a certeza que sim, que tem. E, portanto, eu acho que nós temos que arranjar aqui um compromisso e um equilíbrio entre produção energética de fonte de energias renováveis, proveniente de energias renováveis, mas sem comprometer aquilo que é o nosso território, sem comprometer o nosso ambiente e a nossa paisagem. E é aí que podem contar com esta nossa posição, marcadamente contra quer a mini hídrica, quer aos painéis fotovoltaicos.
0: Sr. Vereador, mas há também que fazer aqui uma ressalva. Na Assembleia Municipal, o Sr. Presidente do Município, Dr. Luís Paulo Costa, em momento algum, deu a entender que seria a favor dos painéis fotovoltaicos. Aliás, ele até disse que seria contra, certo, qualquer implementação dos painéis que tivessem um impacto negativo na paisagem.
1: Certo, e mesmo após a Assembleia Municipal, em reunião de Câmara, tive a oportunidade de voltar a puxar o tema e manteve a mesma opinião. Mas vai tocar um bocadinho naquilo que eu falei há pouco, Isabel, que é o tal criação das zonas de aceleração de implantação de energias renováveis, em que eu acho que nós não podemos só estar à espera de não dar um parecer positivo. Temos que mostrar uma posição, e até porque esta criação, a JAER, pressupõe exatamente isso, uma desburocratização e uma aceleração de tudo o que é legalização e implantação, mas também pressupõe uma consulta pública, quer dos cidadãos, quer das entidades, nomeadamente a Câmara Municipal. E por isso é que não chega não só não darmos um parecer positivo, temos que mostrar e reivindicar mesmo que estamos manifestamente contra, que é prejudicial para o nosso território, e fazer uma força. E, portanto, acho que todos unidos temos mais força de que cada um por si, e aquilo que podem contar, mais uma vez, com o Partido Socialista, é ajudarmos a remar contra a maré e a mostrar que também nós estamos contra e o prejuízo que tem para a nossa região.
0: E tem receio que o PSD, neste caso, não dê um parecer negativo? Esse é o seu receio, é isso?
1: Sim.
0: Que não dê parecer.
1: Que não dê, exatamente, é isso. Não é que nem dê parecer nem positivo nem negativo, é que não dê parecer e a água vai correndo e quando nós nos apercebemos já é demasiado tarde para travar o processo. E por isso é que eu acho que nós, desde o início, e muitas vezes quando começam a surgir estes rumores e estes estudos, é sempre preocupante, e eu acho que é desde o início que nós temos que marcar a nossa posição. É desde o início que nós temos que estar sustentados e unidos, porque só assim conseguimos levar a bom porto, e espero sinceramente que conseguir rebater esta ideia da mini hídrica e dos painéis fotovoltaicos, mas acho que se nós não fincarmos a nossa posição, nós não podemos estar à espera do parecer positivo ou negativo, temos que o assumir desde de antemão a nossa posição, mesmo ao Governo Central, para que se perceba que há uma união local em torno destes temas.
0: Pretende levar esta situação dos painéis fotovoltaicos, este tema, novamente a reunião, fazer, entre aspas, um bocadinho de pressão para que o Executivo tome uma posição e dê um parecer efetivamente positivo? Se manifeste relativamente este assunto.
1: A ideia de ter levado a reunião de Câmara na sequência da Assembleia Municipal já foi um bocadinho essa, já foi para que haja aqui um compromisso, até porque, como nós sabemos, este é o último mandato do Sr. Presidente Luís Paulo Costa e, portanto, haverá uma sucessão, e a tentar perceber se nas linhas de sucessão a posição se mantém ou se há uma volte-face. Aquilo que me parece, e ficaria preocupado se isso não acontecesse, é que há uma concordância com aquela que também é a nossa posição em ambos os temas, na mini hídrica e nos painéis fotovoltaicos. E, portanto, faço votos que mantenham essa posição e que possam contar com toda a transparência e também com esta mesma posição do nosso lado, que será a mesma quer hoje, quer daqui a 4 anos, com toda a certeza. Pelo menos, da nossa parte, é esse o nosso entendimento.
0: Muito bem. Gostaria também de focar aqui alguns assuntos abordados na última Assembleia Municipal de Erganil pelos deputados municipais do PS, e destacava aqui a intervenção do Sr. Deputado Guilherme Correia, que apresentou uma moção de recomendação de benefícios sociais para os bombeiros voluntários do Conselho. Tendo em conta que já foi apresentada uma moção idêntica em 2023, que chegou a ser aprovada, mas não cumprida, perguntava-lhe, Sr. Vereador, se julga que desta vez, e partindo deste pressuposto, se acha que esta moção será votada favoravelmente na próxima Assembleia Municipal de Erganil, e sendo votada favoravelmente, que até acredito que sim, se poderá vir a ser cumprida?
1: Sim, sim.
0: Portanto, à partida, favoravelmente será votada, não é? Porque é apenas uma moção de recomendação,
1: claro,
0: não é?
1: Claro, claro.
0: Mas será que vai ser cumprida desta vez?
1: Sim, eu acho que aqui, eu acho que como disse bem, esta moção, ou uma moção similar, não é nova, já tinha sido trazida pelo nosso saudoso Fernando Val, em que na altura foi aprovada, salvo erro, com a abstenção por parte do PSD, porque o documento não tinha sido submetido atempadamente para análise. Neste caso, não, assim não foi, nós submetemos com o devido tempo de antecedência essa mesma moção, porque houve depois um lapso que não foi partilhado com os restantes deputados, mas daí ser adiado para a próxima Assembleia Municipal, mas eu acho que isto se trata essencialmente de um reconhecimento pela importância e pelo papel dos bombeiros. Nós, ainda por cima, pela zona que temos, pela abrangência que temos, e infelizmente ter sido num passado recente, e eu espero que não, mas há esse risco de continuarmos a ser uma zona fortemente fustigada pelos incêndios florestais e também pelas intempéries, mas essencialmente pelos incêndios florestais, nós temos que reconhecer a importância do bombeiro, não é? É quando tudo está a arder, quando as labaredas atingem vários metros de altura, são eles que arriscam a própria vida para nos defender. E, portanto, acho que tem que haver aqui uma gratidão, e não chega só essa gratidão vir sobre pela forma de palavras, tem que vir com forma de materializar-se esse mesmo agradecimento.
0: E lá está, Sr. Vereador, uma gratidão e também dar-lhes alguns benefícios, não só no sentido da gratidão, mas para atrair soldados.
1: Exatamente.
0: Da paz, porque também há muitas corporações que se queixam da falta de elementos, não é? Não sei das suas corporações.
1: É verdade. E isso toca noutro tema, que é na ajuda na atratividade para os bombeiros, que é uma preocupação, daquilo que eu tenho falado, quer com a direção de bombeiros, quer com colegas meus, amigos meus bombeiros, cada vez mais é difícil atrair pessoas. E, portanto, aquilo, a moção, eu acho que não pode... Custa-me acreditar que haja alguém que seja contra estes apoios sociais aos bombeiros, desde logo, e para que se perceba, e foram propostas nossas, sujeitas a discussão, sujeitas a debate, com uma mente completamente aberta para acatar novas propostas, para negociar o que quer que seja, mas acho que a isenção de pagamento de taxas de construção de habitações, descontos de 50% no pagamento da água, acesso gratuito à piscina e a atividades quer desportivas, quer culturais promovidas pelo município. O apoio, e aqui é importante, ao ensino superior, e acho que este tema é importante, exatamente por aquilo que disse, Isabel, na atratividade para os bombeiros, o apoio de 150€ a um bombeiro que frequenta o ensino superior e 75 para os seus filhos. Isto, por exemplo, pode ter um efeito muito positivo na atratividade de novos bombeiros. Jovens que estão estudantes neste momento, eu acredito que este valor seja uma ajuda muito importante e que seja aqui de alguma forma um mote para se juntar a uma causa tão nobre como é o ser bombeiro. E, portanto, além do reconhecimento pela importância e pelo papel

0: Já que falamos de bombeiros, de recordar também aqui que o vereador socialista Rui Silva e alguns deputados municipais reuniram com a direção e o comando dos bombeiros voluntários de Erganil, ouvindo as suas preocupações e sugestões. Ainda que o senhor vereador não tenha estado presente, presumo que partilhem, não é? Sim. Informações entre vós. E por isso perguntava-lhe, e gostaria que partilhasse connosco algumas das preocupações e sugestões que vos foram transmitidas também durante essa reunião, durante essa visita.
1: Sim, como disse bem, eu não pude estar presente, com imensa pena minha, mas efetivamente falei com os meus colegas que estiveram presentes e que fizeram esse mesmo ponto para com os bombeiros. E essencialmente a visita e aquilo que foi a conversa entre ambas as partes tocou dois temas. Tocou aquilo que agora acabamos de falar, a necessidade de haver apoios sociais para os bombeiros. A própria Corporação dos Bombeiros salientou esse mesmo ponto e viu com bons olhos e com uma necessidade urgente o surgimento desses apoios. Portanto, mais uma vez aqui acho que reforça aquilo que acabámos de falar anteriormente, e também se centrou na criação de uma terceira EIP, que para quem não sabe são as equipas de intervenção permanente, que neste momento há duas em cada corporação, e haver aqui uma abertura para a criação de uma terceira EIP. As EIPs, para quem não sabe, são pagas 50% 50-50%, 50% pela Câmara Municipal, 50% pela Autoridade Nacional de Emergência e Proteção Civil. E é exatamente como a forma no MIC indica, é uma equipa permanente que está permanentemente ativa, permanentemente disponível para atacar todos os problemas que possam surgir. Nós também aqui vemos com bons olhos a criação dessa mesma terceira EIP, porque basta pensar num terreno, num município, com a vastidão de terreno que nós temos, com a área geográfica que nós temos, também o número de pessoas, mas essencialmente pela área geográfica, para um município que é fortemente afustigado por incêndios, por intempéries, haver aqui alguém permanentemente a zelar pela comunidade, disponível para resolver os problemas do dia-a-dia que vão surgindo, parece-nos também algo que vemos com bons olhos. E depois, claro, cabe também depois às corporações de bombeiros darem, mostrar a importância dessas mesmas EIPs, tornando-as disponíveis e estando permanentemente disponíveis para a população, para ajudar a população naquilo que é necessário, que é isso que pressupõe a EIP. Portanto, lá está, cumprindo esse mesmo pressuposto da disponibilidade, de estar permanentemente disponível para atacar os problemas que vão surgindo, e numa vastidão de área como nós temos, eu acho que há trabalho que justifique para uma terceira EIP, e portanto é algo que também vemos com bons olhos, e portanto, e foi também uma reivindicação ou um interesse por parte da Corporação dos Bombeiros que resultou da nossa conversa. Pronto, essencialmente foram esses dois temas, foi os apoios sociais dos bombeiros e a criação da terceira EIP. Depois já num contexto mais informal, sei que também falaram num espaço simbólico para homenagear a parte dos bombeiros, podia ser uma rua, uma rotunda. Estava aqui agora até a pensar, porque não, nós temos aqui esta rotunda que tem de forma temporária diversas exposições. Já homenageámos aquilo que é o nosso artesanato, já homenageámos aquilo que é um dos nossos ex-equilíbrios, que é o Rally de Erganil, porque não, e também e vejo com bons olhos homenagear uma causa tão nobre como é o ser bombeiro. Portanto, como digo, resultou já num contexto mais informal no fim da nossa conversa, mas é algo que também nos parece perfeitamente fazer todo sentido.
0: Entretanto, à semelhança do que já tinham feito na aldeia histórica do Piódão, deslocaram-se também à União de Freguesias da Cerdeira e Moura da Serra, com o objetivo de ouvirem a população lá residente. Perguntava-lhe, Sr. Vereador, como é que foi esse contacto com as pessoas e que preocupações vos fizeram chegar?
1: Sim, foi muito semelhante e é dar continuidade àquilo que temos vindo a falar, que é uma interação no terreno e um conhecer no terreno aquilo que são as necessidades e as preocupações das pessoas. Portanto, a interação com as pessoas é sempre positiva, porque conseguimos ter, ainda mais estando nós presencialmente no local, conseguimos medir e perceber aquilo que possam ser as dificuldades, aquilo que possam ser temas importantes. E é algo que, além de vermos com bons olhos, achamos que é manifestamente útil. Dou-lhe um exemplo. Logo no seguimento da nossa visita, neste caso à Cerdeira e à Moura da Serra, houve um tema que eu puxei em reunião de câmara, na reunião

0: Câmara seguinte, na última reunião de Câmara, que surgiu exatamente da nossa visita, que foi nós, foi-nos dito e foi constatado por nós, do estado da escola primária da Cerdeira, com a vegetação envolvente já com uma altura significativa, com os vidros, alguns deles já estalados, com algum estado já de degradação. Não vou dizer abandono parece-me forte, mas com algum estado de degradação. Essa mesma preocupação, que depois foi comprovada por nós no terreno, surgiu exatamente para nós abordarmos com toda a frontalidade o município, o executivo, na última reunião de Câmara. Portanto, acho que é proveitoso e, como digo, acho que fazemos a intenção de dar continuidade, correr todas as freguesias para escutar as pessoas e para ver no terreno aquilo que efetivamente há necessidade de alterar, de corrigir, de melhorar, aquilo que são os problemas das pessoas.
1: Em termos de iniciativas ocorridas desde o último espaço da oposição, destacaria aqui a ação de capacitação Floresta da Serra do Açor, restauração da paisagem e gestão adaptativa. De acordo com a autarquia, falamos aqui de um projeto que é uma referência a nível nacional na recuperação da paisagem. Perguntava-lhe se concorda que assim seja e como é que olha na generalidade para este projeto.
0: Sim, concordo, de forma frontal concordo. Acho que é um projeto com pés e cabeça que está a surgir. É um projeto que, sejamos francos, só é possível com o forte patrocínio do Grupo Jerónimo Martins, não é? Isto surgiu no seguimento dos incêndios de 2017, mas que é um projeto muito significativo pela dimensão, porque, salvo erro, já vamos em perto de 2.500 hectares e 10 áreas pertencentes aos baldios do município de Arganil. É interessante pela sua dimensão, é interessante pela sua projeção temporal, em que não é só chegar lá a plantar as árvores, mesmo sendo autóctonos, e está feito, e elas depois regeneram por si, não é o caso. Há aqui um acompanhamento, há aqui um trabalho, e há aqui, desde logo, e parece-me um fator muito importante, que é o envolvimento das entidades que percebem efetivamente o assunto, que nos dão os inputs necessários, nomeadamente o Instituto Politécnico de Coimbra, através da Escola Superior Agrária, que nos vai dando aqui os inputs necessários. E é muito importante esse nível, desde logo, pela forte aposta nas espécies autóctones da nossa região, dos medronheiros, dos carvalhos, dos castanheiros, mas, acima de tudo, percebermos como é que devemos regenerar a nossa floresta, como é que ela pode ser mais resiliente para os focos que possam surgir. Portanto, acho que é um tema muito, muito interessante, e mesmo com as questões positivas ambientais que daí advêm. Acho que parece-me interessante, acho que é um projeto com pés e cabeça, acho que é um projeto que, mesmo a nível nacional, devem pôr os olhos neste projeto, porque acho que é um exemplo e acho que reconhecidamente por todos mostra que é um exemplo, e portanto acho que é um projeto que eu vejo com muitos bons olhos. Isto não se trata de diabolizar a espécie A ou a espécie B, trata-se de não nos cingirmos a uma monocultura, não nos cingirmos à obtenção de rendimentos rápidos, porque aquilo que também o tempo nos ensinou é que nós, quando apostamos as fichas todas em rendimentos rápidos, tem o reverso da moeda, em que muitas vezes são incêndios de grandes dimensões, uma área completamente devastada. E eu disse isso muitas vezes e continuo a dizer: eu acho que, quer nos incêndios de 2017, quer nos incêndios do ano passado, uma coisa que nos mostrou, uma coisa que deve ser um exemplo para nós, é a Mata de Margaraça, que tem sido, infelizmente, fortemente afetada e fortemente fustigada, mas ainda assim tem uma capacidade de resiliência que muito poucas outras áreas no município conseguem ter. E isso acho que é um exemplo, e acho que nós, com este projeto, temos de ir um bocadinho ao encontro daquilo que se pretende.
1: Durante o mês de junho e posteriormente, agora em julho, no sábado passado mais concretamente, foram homenageadas a título póstumo duas figuras relevantes do nosso concelho: o médico Carlos Teixeira e agora o professor José Dias Coimbra. Consagrações que certamente considera muito merecidas, Sr. Vereador. Aliás, esteve presente até na última, no passado sábado.
0: É verdade, apenas consegui estar presente numa delas, na outra infelizmente não consegui, com muita pena minha, mas estive com todo o gosto na homenagem ao professor José Dias Coimbra. E eu acho que quer uma iniciativa, quer outra, são muito importantes. Eu acho que é importante reconhecer, valorizar e mesmo homenagear quem deixou a sua marca neste concelho, e que, sendo áreas completamente diferentes, um enquanto médico e outro enquanto professor, mas são duas personalidades que acabam por se tocarem em alguns pontos. Foram, nas suas áreas, ambos profissionais de excelência, de forma reconhecida por todos, mas além de serem profissionais de excelência e da forma como desempenharam aquilo que era a sua profissão, dedicaram a sua vida a causas públicas, a causas cívicas, a causas sociais, e acho que isso é enaltecer, e acho que acabaram por ter uma cota parte muito significativa a tecer, a construir o município tal como nós o conhecemos, e portanto acho que é muito importante. Apesar de que uma curiosidade engraçada, que mais uma vez aí também se tocam, quer um quer outro, acabaram por também dedicar algum do seu tempo, quer à arte, quer à cultura, um como poeta, outro, né, a pintar, e portanto acaba por ser engraçado e mostrar também aqui de forma simbólica como as duas pessoas, duas figuras se tocam. E acho que é exatamente isso, acho que são duas pessoas que deixaram um legado extraordinário. E agora cabe-nos a nós honrar e dar seguimento a esse mesmo legado, mas é importante reconhecer as pessoas que tiveram um papel deste nível para a nossa região.
1: Queria também evidenciar as últimas reuniões públicas. Em maio, por exemplo, numa publicação que os senhores vereadores efetuaram nas redes sociais, referem que continuam sem o cartão de eleito local, reivindicam também mais espaço no boletim municipal, que, de acordo com os senhores vereadores, não está ajustado à vossa representatividade, e também se queixavam que ainda não tinham sido entregue o relatório do direito da oposição. Primeiro perguntava-lhe se estas situações se mantêm, e a manterem-se, questiono se valerá a pena continuar a insistir, sobretudo no que concerne às primeiras duas situações que elenquei, uma vez que já são reincidentes, por assim dizer, não é?
0: Sim, infelizmente, Isabel, nada de novo. Na questão do cartão de eleito local, não nos foi facultado até ao momento, infelizmente, e é uma coisa que volto a frisar, já o disse aqui no último espaço da oposição, foi algo que foi reconhecido, salvo erro aqui, pelo próprio Sr. Presidente da Câmara, que é algo que é legal. Nós não estamos a pedir nada que não seja legal, não é algo que está... Que é de alguma forma é devido, mas ainda assim o município insiste em não nos dar, com uma justificação, como se isso fosse justificação para algo, de não ter conhecimento de algum município ter feito esse mesmo cartão. Na questão do relatório da oposição, também nada de novo, algo que, mais uma vez, volto a frisar, está consagrado na lei, portanto o que nós estamos a reivindicar são pontos que estão consagrados na lei. E mesmo na questão do boletim municipal, continuamos num boletim municipal com dezenas de páginas, continuamos relegados a meia página, para expor aquilo que temos a expor em meia página, com achando o Executivo ainda no direito de ocupar a outra metade dessa mesma página com uma mensagem do Executivo, como se as outras restantes dezenas de páginas não fossem suficientes, com uma diferença que nós, até mesmo aqui rebatendo essa mesma mensagem, muitas vezes rebatendo aqui alguns dos nossos pontos, há uma diferença até significativa, que é: nós não temos acesso antecipadamente à mensagem, nem temos que ter, à mensagem do Executivo para poder rebater, mas o Executivo tem acesso ao nosso espaço de oposição antecipadamente para rebater aqueles pontos que nós elaboramos, e portanto não nos parece justo. Mas, acima de tudo, o que me choca mais do que estes pontos isolados por si só não é só isso, Isabel, eu confesso, o que me choca mais é a postura, eu diria até, é um bocadinho forte esta expressão, mas também tenho que o dizer, com pouco sentido democrático, porque no fim de não nos ceder estes mesmos pontos que, como digo, estão consagrados na lei, não estamos a pedir nada que não nos seja devido. Ainda dizer, em muitos pontos, que somos uma oposição destrutiva, ou que temos um caráter destrutivo, é algo que a mim me choca, porque somar todos estes pontos, temos efetuado propostas e dado opiniões sobre diversos pontos, não temos estado simplesmente a criticar, temos estado proativamente a dar aquilo que nós achamos, aquilo que deve ser os nossos inputs e as nossas sugestões. Se nós formos a ver os pontos entre pontos votados favoravelmente e pontos em que nos abstivemos, quer em reunião de Câmara, quer em Assembleia Municipal, estaremos a falar certamente em 90% de pontos em que há ou concordância ou abstenção. Portanto, perante isto, perante o não cumprir aquilo que está consagrado na lei para connosco, para com a oposição, perante aquilo que é a nossa posição, ainda haver coragem de dizer que nós somos destrutivos, quando o Executivo, sim, não está a ter o papel que devia e o sentido democrático que devia, isso sim é que me choca e me revolta. E, portanto, finalizando com a questão que me respondendo à questão que me colocou, sim, vamos continuar a batalhar, porque não estamos a pedir nada que não nos seja devido, é algo que nós achamos que deve ser cedido pelo município, e iremos continuar a insistir nestes mesmos pontos.
1: Já na reunião de junho, e mais uma vez, as voluntárias defensoras da causa animal estiveram na referida reunião, e desta vez para alertarem para o facto do canil municipal se encontrar sem veterinário a tempo inteiro, e tendo estado novamente e mais recentemente na Assembleia Municipal de Erganil com queixas sobre animais que estavam sem os cuidados veterinários que necessitavam. Perante as diversas situações relatadas, e também como é público, o município, até ao momento, pelo menos que nós saibamos, só promoveu uma campanha de adoção e agora abre o canil duas horas por semana às quintas-feiras. Perguntava-lhe, Sr. Vereador, se estas medidas lhe parecem suficientes, não parecendo, o que é que mais deveria ser feito, no seu entender, no que respeita a este assunto?
0: Sim, eu acho que mais uma vez aqui o município teve um papel reativo. Aliás, nós puxámos este tema ainda antes dele ser tema, antes de ser falado em tudo o que é comunicação social e com este movimento cívico, nós puxámos este mesmo tema e manifestámos as nossas preocupações, e mais uma vez com propostas muito concretas de recondicionamento do canil, de aumento de recursos humanos no canil, e foi-nos dito, por um lado, eu lembro na altura da resposta que tivemos, que era, ainda gostariam de tentar perceber onde é que nós queríamos chegar com este tema, como se não fosse uma coisa legítima, mas paralelamente, foi-nos dito que o canil tinha práticas de excelência a nível nacional. Isso foi dito em várias situações, algo que manifestamente se veio a provar que não era verdade. E, portanto, é compreensível aqui a preocupação por parte deste movimento cívico. Permita-me aqui, só em tom de quase de piada, às vezes o município parece-me quase como aquela piada da pessoa que vai em contramão na autoestrada. É o carro que vai em contramão na autoestrada, mas ouve na rádio, atenção, condutor em contramão, e o condutor diz, não é um, são muitos. Porque muitas vezes o município acha que está permanentemente certo e que todas as outras pessoas à volta é que estão erradas. E, portanto, isso tinha que fazer aqui esta piada, porque não parece-me muitas vezes a postura do município. Quanto aos pontos falados, é de enaltecer e é de reconhecer, isto vai ao encontro daquilo que também tinha sido pedidos nossos, a abertura à comunidade do canil, de uma vez por semana, achamos que é pouco, mas é de enaltecer ainda assim que seja feito, e também o dia da adoção animal, e espero sinceramente que seja dado seguimento e que haja mais dias de adoção animal, até que uma sugestão que já foi nossa, que é, não me parece que um dia da semana para o dia da adoção animal seja o dia mais inteligente para se fazer, e naquele que se consiga atrair a maior parte das pessoas, porque a maior parte delas ou estão lá na escola ou a trabalhar, e portanto não se consegue atingir as pessoas que se gostaria. Mas pronto, mas acho que ainda assim é de enaltecer estas duas iniciativas por parte do município. Ainda assim, parece manifestamente pouco. Por exemplo, nós neste momento, com a baixa médica do nosso veterinário municipal, penso que, não sei se ainda está, penso que ainda sim, que ainda estará, está a haver há um protocolo com a Câmara Municipal de Onzã, com a cedência do veterinário municipal uma ou duas vezes por semana. Mas o veterinário municipal e as tarefas inerentes ao veterinário municipal vão muito além daquilo que é a causa animal e a gestão do canil municipal. Tem ali quase uma posição quase de delegado de saúde na parte da vertente animal, na fiscalização de tudo o que é, seja talhos, tudo o que seja a cadeia alimentar proveniente dos animais, e portanto tem aqui uma série de tarefas inerentes ao veterinário municipal que não consegue, provavelmente por um ou dois dias por semana, na nossa opinião, não consegue destacar este problema, que é um problema. Pode haver uma ou outra situação que uma pessoa não controla, mas são muitas e demasiado graves. E, portanto, aquilo que nós defendemos é que a vinda do veterinário municipal uma ou duas vezes por semana é manifestamente insuficiente e que devia ser, para este tipo de funções tem que ser obrigatoriamente um veterinário municipal, mas que devia haver um outro veterinário municipal, protocolos com clínicas, para estancar este problema, que é um problema. Até o momento esse não foi o entendimento do município. O município diz que o feedback que tem até agora do veterinário municipal de Lausanne é que é suficiente, mas também percebemos que aqui o veterinário municipal de Lausanne quer assegurar a parte da área do veterinário municipal em Erganil, mas também não pode descurar a área que é dele, que é da Lausanne. E, portanto, também não acredito que o Doravante venha uma semana completa, ou 3 ou 4 dias por semana, prejudicando a área que está normalmente afeta. E, portanto, eu acho, e é o nosso entendimento, que é manifestamente pouco, até ao momento não é o entendimento do município, mas acho que nós temos aqui, e mais uma vez eu volto a frisar, porque nós não temos gosto nenhum com que isto aconteça. Eu também sou vereador, o engenheiro Luís Silva também é vereadora, e nós, mesmo sendo da oposição, também temos que dar a cara por este tipo de situações, e custa-me dar a cara por este tipo de situações, e portanto não temos prazer nenhum que isto aconteça, e podem contar com a nossa colaboração para propor e para ajudar a arranjar soluções para o canil. Tem que haver do outro lado a abertura para acatar essas mesmas propostas.
1: Em junho foi notícia que Erganil tinha sido distinguida com o selo Município Amigo da Juventude 2026, atribuído pela Federação Nacional das Associações Juvenis. Naturalmente que se o município foi distinguido é porque o merecia, isso não está em causa, mas questiono se o município de Erganil, no entender dos senhores vereadores, no caso do senhor vereador, poderia fazer mais pelos jovens. Se poderia ou deveria ter mais medidas e iniciativas direcionadas para a juventude, na sua ótica?
0: Sim, como disse bem, Isabel, isto é um reconhecimento e tem o seu valor, é um reconhecimento ao apoio ao associativismo e à criação de oportunidades. Agora, ainda há muitas oportunidades e há muitas necessidades, a meu ver, que têm de ser satisfeitas para os jovens desta região. A começar, desde logo, por a criação de emprego qualificado e bem remunerado. Portanto, daí a importância do alargamento e da criação em massa de emprego nas zonas industriais de Erganil, para poder, de alguma forma, satisfazer profissionalmente estes mesmos jovens. Eu tenho aqui duas, três ideias que eu acho que faz algum sentido. Por exemplo, apostar na incubadora de empresas, protocolar com essa mesma incubadora protocolos com outras incubadoras, para criarmos aqui uma rede de cooperação. Criação de espaços de coworking e de teletrabalho, permitindo cada vez mais os jovens que se vão saindo das grandes cidades terem um espaço onde possam trabalhar e fazer o seu teletrabalho. O apoio ao estudante do ensino superior, que é algo que nós já vimos falar há algum tempo e que ainda não foi ouvido por parte do município, mas acima de tudo chamar estes mesmos jovens a participar. O caso das reuniões de Câmara e das Assembleias Municipais descentralizadas, mas acima de tudo o orçamento participativo, porque quem melhor sabe aquilo que os jovens precisam que eles próprios. Portanto, acho que é importante trazê-los para a participar, trazê-los para a causa pública, a dar com iniciativas, com propostas, para ir ao encontro daquilo que são as suas necessidades, e isso acho que é o mais importante.
1: Por último, é de recordar que já foram divulgados todos os artistas que integram o cartaz da Fica Beira. Perguntava-lhe se tem algo a dizer sobre o cartaz ou sobre o evento em si. Uma vez que, por exemplo, de há uns anos a esta parte, o evento tem entradas pagas, e uma das críticas que se ouve a miúde é que até para se comprarem farturas tem que se pagar entrada. Outra das críticas que também se escuta muito é que a Feira de Montalto está a desaparecer aos poucos.
0: Sim, é verdade. Quanto ao cartaz, pronto, o cartaz é sempre algo que é subjetivo. Há uns que umas pessoas gostam mais, há outros que as pessoas gostam menos. Na minha opinião, e volto a frisar, é a minha opinião porque é subjetiva, eu acho que ainda assim é o cartaz mais equilibrado dos últimos 2 anos. No que diz respeito à Feira de Montalto, nós já tivemos a oportunidade de manifestar aquilo que é as nossas preocupações. É claro que é importante acompanhar os tempos e tudo é importante na Fica Beira. É preciso é não desvirtuar o conceito. Eu volto a frisar aquilo que já uma vez tive a oportunidade de dizer, que é Fica Beira é feira industrial, comercial e agrícola. E aquilo que se tem vindo a ver no passado recente é uma redução expressiva dos certames. É um desvirtuar, quase que transformar uma Fica Beira num festival de música. Algo que é uma componente importante, mas não é o todo da Fica Beira. E portanto, eu lembro na altura, salvo erro, ainda numa Assembleia Municipal, na altura quando eu questionei sobre estes pontos, o Sr. Presidente da Câmara, o Sr. Presidente me responder que não queria que a Fica Beira fosse a feira do Napron e do licor. Mas eu lamento dizer, mas isso é precisamente uma das essências da Fica Beira. E, portanto, nós ao matarmos isso, estamos a matar uma das vertentes que esteve até na sua gênese. Portanto, eu acho que aquilo que me disse, estamos a transformar cada vez mais a Fica Beira num festival de música e a matar aquilo que lhe deu origem, que era, nomeadamente, a Feira de Montalto, que era uma feira franca, e, portanto, aí essa importância. E quanto à questão do facto de ser paga, eu acho que é importante não nos esquecermos e recuarmos a 2023, e mesmo nos moldes como ela começou a ser paga. Porque, na altura, ela, quando começou a ser paga, foi por uma causa nobre. Foi para as receitas reverterem
1: para a casa
0: dos afetos da PPA-CDM. E, portanto, eu acho que mesmo aí já havia intenção por parte do Executivo que daí em diante passasse a ser paga, mas houve falta de coragem política para assim o dizer. Agora, já não vamos tão longe. Eu acho que, por exemplo, no caso dos artistas, e compreendo isso, para nós que conseguimos trazer bons artistas, também tem um custo significativo e é importante agora que haja uma componente paga. Aquilo que nós temos que saber é separar as águas, é não ter tudo o que é a Fica Beira dentro de uma zona paga, porque para que uma família que queira só ir com os filhos às farturas, aos carrosséis, à restauração, tenha que pagar aquilo que já está inerente a cada um desses pontos, ou seja, a fartura, seja os divertimentos, seja o bilhete para lá entrar. Isso para mim acho que não faz sentido, acho que devemos separar as águas e pôr a zona de espetáculos devidamente paga, tudo bem, mas uma zona acessível a toda a gente. E, até porque também não nos podemos esquecer que a Fica Beira coincide com as festas da vila e do município, continuarmos com, e aí sim, também a parte dos espetáculos, o dia do feriado municipal e a véspera do feriado municipal, ser gratuito a toda a gente, por causa daquilo que falei exatamente, que é, não nos podemos esquecer, as festas da vila e do município. Mas é exatamente isso. Eu acho que deve haver aqui uma questão de bom senso entre uma componente paga para quem quer aceder ao espetáculo, para conseguirmos aí sim atrair bons artistas, mas uma componente gratuita, porque às vezes pode ser 5 ou 10 euros, mas 5 ou 10 euros em algumas famílias tem um peso muito significativo ao final do mês. E, portanto, eu acho que tem que haver aqui uma separação das águas e haver uma parte da Fica Beira que seja gratuita a todas as pessoas que queiram ao fim de jantar lá passar.
1: Muito bem, Sr. Vereador, muito obrigado. Não sei se tem algo a acrescentar para fechar.
0: Não, da minha parte é tudo. Isabel, muito obrigado mais uma vez pela oportunidade de aqui estar e um bom resto de semana e um bom fim de semana a todos os ouvintes lá em casa.
1: Obrigada a nós, Sr. Vereador. Muito bom dia.
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0: São 11 da manhã.
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4: Muito bom dia, sou a Juliana Oliveira.
5: E eu sou o Alexandre Alves. E hoje estamos aqui outra vez, do meio-dia até à uma.
4: É verdade, sim, senhora.
5: Vamos cá fazer uma companhiazinha, a clássica, que já sabemos como é que funciona. Ficamos aqui
4: já,
5: um bocadinho,
4: sabemos, é.
5: Fazemos o clássico, já é, não há nada de novidade. Então vamos lá ouvir a musiquinha e começar então com Zé Amaro.
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0: E assim estivemos com a Iossi, com o Amor Atrevido.
1: Moreno atrevido.
0: Moreno,
1: Porque é um
0: moreno.
1: moreno atrevido.
0: É o moreno.
1: É um moreno atrevido. E vamos ficar agora aqui mais uma musiquinha com o Tiago Marques, já
0: Com
1: o
0: o
1: ritmo do
0: ritmo do
1: compasso, e a
0: compasso.
1: seguir Romana com a música
0: Quem te
1: Quem te
0: dera.
1: dera.

0: E assim estivemos com o Romano, com quem te dera.
1: Uma música já lá está, como eu gosto de dizer, mexidinha.
0: É verdade,
1: Sim,
0: sim,
1: mas.
0: senhora.
1: Ai, quem te dera. Ai, não.
0: Será que a Dona Idália também gostou? Que ela ligou durante a
1: É
0: música?
1: capaz de ter gostado, só até eu
0: Deve ter
1: gostei,
0: gostado.
1: pá. Então é assim
0: Portanto, depois tu és
1: mesmo.
0: um bocado esquisito.
1: Ah!
0: Ah!
1: A dizer, sinceramente,
0: Ah!
1: assim não pode ser. Não, não se permite.
0: És um bocadinho
1: É
0: só.
1: um bocadinho, isso passa-te. Então vamos então agora ouvir Ricardo Nunes com Dama Perfeita. Vamos ver se esta música agora. Este mês sou esquisito por gostar desta.
0: Vamos ver. Depois dás a tua opinião.
1: Tá bem, tá bem. Então vá, Ricardo Nunes, com Dama Perfeita.

0: E assim estamos com o Júnior, com o tio pé na poça. Gostaste desta música
1: Foi
0: também?
1: mexerita, foi mexerita. Eu disse,
0: Gostaste,
1: que era boa, eu disse que
0: gostaste.
1: era boa, eu disse que era boa. Mas eu disse que era
0: Gostaste,
1: boa
0: sim.
1: para a dama perfeita.
0: Então, e esta aqui
1: Foi.
0: não achaste?
1: Achei, sim, senhor.
0: É, também és?
1: Melhor foi o que eu
0: Ok.
1: disse, foi para a outra.
0: Ai, para a
1: Foi, foi, foi,
0: outra.
1: foi, foi, foi.
0: Não, mas também podias ter gostado desta.
1: Gostei, gostei. Olha, então recebi aqui uma chamadinha da nossa Maria do Patrocínio, que nos manda uns beijinhos.
0: Muitos beijinhos.
1: Manda uns
0: Onde
1: beijinhos
0: é que
1: para
0: será que ela
1: si.
0: hoje está a trabalhar?
1: Não sei. Ontem estava a caminho da Holanda. Será que ainda está a caminho da Holanda?
0: Não
1: Já lá
0: sei,
1: chegou.
0: é capaz.
1: Se calhar, não sei, não sei. Muitos beijinhos para si. E já agora digam-nos para onde é que anda agora.
0: Sim, agora ficámos
1: Já
0: curiosos.
1: agora.
0: Entretanto, vamos passar aqui ao bloco da publicidade, às 11h30, e depois já estamos de volta outra vez com a música.
1: Exatamente, por isso. Até já.
0: Até já.
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0: E assim estamos aqui com o bloco de publicidade das 11h30 e entretanto já descobrimos onde é que a Dona Maria do Patrocínio estava.
1: Mano, lá por Amsterdão, na Holanda. Exatamente. Porque se calhar se ela não dissesse que era na Holanda, se calhar uma pessoa ainda se enganava e ainda pensava que era.
0: Pois. Podia acontecer.
1: Aqui, falta de geografia. Temos que
0: assim, Amsterdão ainda sei, mas se fosse outra, se calhar já não sabia.
1: Se calhar estás ali em Sydney, sabes onde é que é Sydney?
0: Austrália, né?
1: Ah,
0: tu pensavas que me enganavas.
1: Por acaso pensei.
0: Estavas-me a tentar tramar. Não, não vamos, não vamos continuar.
1: Até em Lisboa.
0: Pois. Isso é um bocado mais difícil.
1: Pois, ouvi. Então vamos agora ouvir mais um bocadinho de musiquinha agora com José Malhoa, com a música Merengue dela.

0: E assim estivemos com Jorge Paulo, com tu.
1: Já agora fazer assim o tal do. Estamos a falar um bocadinho de analisar a música, então até uma música
0: Também
1: boazinha.
0: gostaste.
1: Também é mais. É outra, gostei mais da outra.
0: Da
1: Gostei
0: outra,
1: mais da outra.
0: qual era a outra?
1: Da.
0: A
1: Ah, pá.
0: anterior?
1: Dança comigo, acho eu. Ah, já não me lembro bem, mas acho que era, acho que
0: Merengue
1: era.
0: dela, não?
1: Não, não, antes dessa, foi antes
0: Antes
1: dessa, acho eu.
0: dessa, ok.
1: Mas tá boa música
0: Tá
1: hoje,
0: bom.
1: pronto. Já andas a escolher bem. Andas a escolher muito bem.
0: Claro que sim.
1: Muitos parabéns.
0: Entretanto, olha, falem parabéns aqui. O senhor Sérgio Ascensão ligou, que fez ontem
1: Pois fez, sim,
0: anos.
1: senhora. Fez ontem aninhos. E agora vamos assim ouvir mais um bocadinho de musiquinha. Agora com Jorge Crespim, com a música É Top 100.

0: E assim estivemos com Johnny Abreu, como sempre acreditei. Hoje que é dia 11, 11, 10 de julho, já estou
1: Olha
0: aqui
1: que
0: a
1: já vais
0: adiantar-me, que é o dia mundial.
1: da pizza.
0: É verdade, sim senhora. Tu preferes com muitos ingredientes ou...
1: Eu sou um bocado. Depende da fome.
0: Depende da fome.
1: Depende muito da fome. É como aos cereais.
0: Com ananás não, não é?
1: Não,
0: Com
1: não, não.
0: ananás
1: É
0: não.
1: bom, mas não. É bom, mas não. Não, recuso-me.
0: E deixa-te algum ingrediente que seja um bocadinho mais estranho ou...
1: Mais
0: Gostes de meter
1: estranho?
0: no...
1: Ah, que eu. Não, não, não. Eu não gosto muito, por exemplo, de ovo. Ovo cozido, não
0: Ai não,
1: gosto.
0: isso não. Isso
1: Não
0: não.
1: gosto,
0: Isso não
1: não fica
0: consigo.
1: bem.
0: Eu
1: Tu
0: normalmente...
1: também não sou muito fã.
0: Por acaso nunca comi, mas acredito que até...
1: É
0: Não
1: um
0: seja
1: sabor
0: mau.
1: demasiado forte.
0: Ok.
1: Mas por exemplo, bacon para mim é um tem que ter. Tem que
0: Pois eu não gosto de bacon
1: ter. Para
0: também,
1: mim
0: por
1: tem que
0: isso...
1: ter. É isso. A minha normal que eu costumava pedir antes era uma que era simples, que era de fiambre, queijo, cogumelo e atum. Bué da
0: Pá,
1: sumo.
0: concordo menos com o atum. Também nunca comi com.
1: Bacon, enganei-me.
0: Não, bacon não também.
1: Mas ah, pá, era muito bom.
0: Pá, concordo menos o bacon.
1: Eu cheguei a comer duas dessas. Numa vez, sem enquanto estava a ver uma série.
0: Pá, em
1: Numa, na
0: tua.
1: hora do
0: Vou
1: almoço.
0: tentar te defender neste caso. Em tua
1: Porra.
0: defesa eram poucos ingredientes, por
1: Sim, mas
0: isso.
1: eram familiares.
0: Ui. Então esquece, não há defesa possível. Não
1: Porque
0: há defesa
1: é muito
0: possível.
1: bom. Mas eu tenho um amigo meu que me julga por causa dos cereais. Que já agora pergunto. Os cereais, é o leite primeiro ou os cereais?
0: Porquê é que eu acho que nós já tivemos essa
1: Não,
0: conversa?
1: acho que não. Acho que essa
0: Não.
1: conversa nunca
0: Eu
1: tivemos.
0: normalmente meto o leite primeiro porque eu aqueço o leite.
1: Primeiro, cereais com leite aquecido é horrível.
0: Não, não acho. Eu
1: E
0: não gosto de comer,
1: segundo?
0: eu não gosto de comer é com o frio, por isso.
1: Pronto. E segundo? Eu aceito a tua ideia porque faço os dois, dependendo da minha fome.
0: Ok, mas eu faço exatamente isso por causa dessa lógica de aquecer o leite. E
1: Pronto,
0: só
1: ok.
0: gosto de meter em cima do leite.
1: Ok.
0: Então, é.
1: Pois a minha é, porque imagina, quando metes cereais primeiro, acabas por pôr menos leite. Porque os
0: Ok.
1: cereais
0: Sim.
1: vais pôr mais cereais do que leite.
0: Sim.
1: Agora se puseres leite primeiro, vais pôr menos cereais. Então
0: Sim, mas
1: vais comer leite com cereais.
0: isso não faz diferença.
1: A mim faz-me.
0: A mim não. Por
1: Para mim
0: isso.
1: depende da minha fome. Entendes? Mas pronto. No geral é um cereais e depois leite, para mim.
0: Não, para mim. Também tenho que dar aqui a minha opinião, porque não é
1: Sim,
0: só
1: tens
0: a
1: direito a
0: tua.
1: estar
0: Primeiro o
1: errada.
0: leite e depois os cereais.
1: Tens direito a estar errada, sim senhora. Então vamos agora ouvir então Helena Correia com Basta Estalar os Dedos e depois vamos para Eduardo Santana com a música Pé de
0: Pé de
1: Ambrósio
0: Ambrósio.
1: para depois irmos então para a publicidadezinha do meio-dia. Então, até já.

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1: Até o final do mês de setembro, os residentes e visitantes poderão visitar a Capela de São Pedro, situada em São Pedro, Arganil, que estará de portas abertas todas as sextas-feiras entre as 14 e as 17 horas. Nos sábados 25 de julho, 22 de agosto e 19 de setembro, vai também estar aberto ao público para visita entre as 9 e as 13 horas e nesses dias contará com a atividade Contos e Lendas Medievais, uma iniciativa que convida as crianças a descobrir histórias e tradições ligadas ao património local. Para mais informações, ligue para o número 235-200-137. A Biblioteca Municipal de Penacova acolheu recentemente 36 crianças de atividades de tempos livres para a iniciativa Hora do Conto, uma ação que associou a sensibilização ambiental à reflexão sobre a preservação de memórias felizes. A atividade integrou o programa pedagógico da Bandeira Azul e centrou-se na leitura da obra À Procura de Ontem, de Ellison Jay. O livro aborda a história de um jovem que tenta regressar ao passado, servindo de base para sensibilizar os mais novos sobre a importância de valorizar as vivências do presente. Após a sessão de leitura, os participantes integraram uma dinâmica de debate orientada por perguntas e respostas, focada na partilha de memórias e na discussão dos temas centrais do livro. O evento, enquadrado nas ações de dinamização cultural e ambiental do município de Penacova, terminou com a distribuição de garrafas oficiais da Bandeira Azul a todas as crianças presentes. A Praia das Canaveias, em Vila Nova do Ceira, no Conselho de Góis, recebe no próximo dia 18 de julho a 34ª edição do Festival de Folclore Mensageiros da Alegria, organizado pelo Rancho Folclórico Mensageiros da Alegria. O programa terá início às 13 horas com o almoço, que terá lugar na sede da Associação dos Amigos da Várzea Pequena. A partir das 16 horas, realizar-se-á o habitual desfile dos grupos participantes, seguindo-se o Festival de Folclore na Praia das Canaveias. Além do Rancho Folclórico Mensageiros da Alegria, anfitrião do evento, irão participar nesta edição o Rancho Folclórico e Etnográfico de Freixiel, o Rancho Folclórico e Etnográfico Cabeço de Montachique e o Rancho Folclórico Os Padeirinhos de Freixieiro.
0: O estado do tempo nas próximas 24 horas.
1: Céu pouco nublado ou limpo. Possibilidade de ocorrência de chuva fraca ou chuvisco no litoral norte e centro até ao meio da manhã. Possibilidade de formação de neblina ou nevoeiro matinal. Pequena subida da temperatura máxima na região norte e no litoral centro e pequena descida da região sul.

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10: E assim estivemos com o Bloco Publicidade do Meio-Dia.
11: E aqui estivemos a fazer assim uma certa... Como é que se está a dizer? Assim, uma certa... Agora vai ser uma certa... pá, está-me a faltar a palavra.
10: É que eu não estou a perceber o que é que estás a dizer sequer. Por isso.
11: Está-me a faltar a palavra. Esquece. Não vale a pena.
10: É melhor esquecer.
11: O que eu queria dizer basicamente é vamos ficar aqui agora um bocadito...
10: Com música.
11: Com musiquinha.
10: Temos também uma chamadinha. Foi há 3 minutos. Dona Elisa amiga. Costa.
11: Exatamente.
10: Muitos beijinhos.
11: E vamos ouvir uma musiquinha assim mais um popzinho.
10: Popzinho? É verdade, sim senhora.
11: 4:30 com a música Quem Me Vê.

0: E assim estivemos com Rita Rocha, com Carolina Zuvantes, com Supermercado, uma música que foi lançada ontem.
1: Foi lançada ontem?
0: Exatamente.
1: Ah, estás
0: Eu estou atento.
1: Estou a ver que sim,
0: estou a ver que sim. Estou atento às novidades.
1: Então, mas olha lá, tu querias há bocadinho, estavas a falar sobre umas coisinhas de supermercado.
0: Estávamos a falar, os dois.
1: E minha questão é, isto foi uma música que nós pensávamos que ia ser diferente.
0: Então?
1: Porque foi uma música meio triste.
0: Pá, eu já tinha ouvido a música.
1: Ah, já sabias.
0: Eu já sabia.
1: Exatamente. Eu fui apanhado um bocado de surpresa.
0: Eu não disse nada.
1: Eu fui apanhado assim um bocadinho de surpresa.
0: Foi.
1: Até, mas conta-nos lá.
0: Conto lá o quê? Pá, não, é que nós estávamos a falar de compras. E eu estava-lhe a perguntar assim, qual que era a compra que eu tinha feito assim mais por impulso. Uma coisa que tu compraste muito por impulso.
1: Pá, já comprei
0: uma
1: jogos
0: coisa
1: por
0: ou várias, ou várias.
1: Já comprei jogos por impulso, no geral. Mas acho que nunca assim nada de material, só comida. Muitas vezes é comida por impulso, isso compro bem. Isso eu compro bem.
0: A mim acontece com roupa, que eu tenho muita roupa e às vezes ainda quero ter mais e depois não uso metade.
1: Ah, boa, eu não.
0: Boa, pois.
1: Eu não, por acaso não tenho assim muita roupa.
0: E tu já tiveste assim alguma coisa que compraste porque estava na moda?
1: Não.
0: Eu comprei quando era aquelas pulseiras que fazias. Nós é que fazíamos as pulseiras.
1: Ah, isso eu não comprava.
0: 2016, por aí há 10 anos.
1: Isso é na altura da escolinha, um gajo não comprava.
0: Mas meus pais já compravam, pois
1: não.
0: Pois
1: não, eu roubava os outros.
0: Oh, meu Deus. Não. Estás a dizer isso, tu roubavas?
1: Hã?
0: Que disseste, tu roubavas?
1: Eu roubava meus amigos. E é pessoas que eu conheci na escola. Pois é.
0: E agora assim, vou-te fazer uma pergunta assim, mas ao contrário. Qual é assim uma coisa que tu nunca poupas?
1: Que eu nunca poupo?
0: Sim, que tu não tens medo de gastar dinheiro.
1: Ai, comida.
0: Comida?
1: Comida, sim.
0: A minha é perfumes.
1: É verdade. Vê-se aqui, a diferença entre uma pessoa responsável.
0: Tu gastas mais dinheiro que eu, aposto. Só em comida tu gastas mais dinheiro que eu,
1: não.
0: Garanto. Ai,
1: não.
0: Garanto.
1: Porque eu não vou assim muito lá de comer.
0: Sim, mas por exemplo, quando vais aquelas idas assim ao continente...
1: Mas isso é...
0: Foste apanhado.
1: Mesmo assim não diria que é tanto.
0: Agora um perfume,
1: bem.
0: Se eu for preciso, uso um ano, consigo usar um ano um perfume.
1: Porra. Perfume é esse? Vem numa botija de gás?
0: Claro que sim.
1: Ah, ok.
0: Isso
1: pronto, está bem. Estou a ver que sim. É uma borrifa dela. Ei, está bom.
0: Não.
1: Está bom, já chega.
0: Eu acho que cheiro bem, por isso.
1: Está bem. Vamos ouvir mais um bocadinho de musiquinha agora.
0: Vamos,
1: que
0: vamos.
1: É para... Senão ainda vamos ter aqui à porrada.
0: É como sempre.
1: Vamos ouvir a Tom Badocha com o G. Epá, desculpa lá, ajuda lá.
0: G é amado, digo eu.
1: Pois, eu não queria dizer a geneira, estava a tentar.
0: Não, mas deve ser.
1: Eu acho que deve ser.
0: Claro que é.
1: G amado, gamado, não sei. Mas.
0: Também pode ser.
1: Badocha com música Mulher Perfeita.

0: E assim estivemos com o Zarco e o Lato, eita!
1: Ah, opa!
0: É Lato. Com um, é dois, lato. Três.
1: E agora vamos ouvir um bocadinho da Tatiana Duarte, porque daqui a pouquinho temos o intervalo do meio-dia e meio, por isso agora da Tatiana Duarte, com a música tua ou de mais ninguém.

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7: E assim estivemos com o intervalo do meio dia e meio.
8: E entretanto vamos também ouvir mais um bocadinho de musiquinha.
7: E também vamos passar aqui os aniversários.
8: É verdade,
7: nesta
8: é verdade.
7: Hora.
8: Por isso vamos começar por ouvir um Ciro.
7: Castelo de Cartas.
8: Exatamente.

0: estamos com Sara Correia, com Avisem Que Eu Cheguei.
1: E hoje temos aqui uns parabenzinhos, temos dois parabéns de casamento e um de nascimento, não é?
0: Queres dois de casamento? Diz os
1: posso
0: casamento,
1: dizer, eu digo nascimento. Agora. A nossa amiga Isabel Martins Quaresma Ramos e o nosso Carlos Ramos, de Mourão, Arganil, que deu-se número de sócio de 2002, que faz aniversário de casamento. Também Arlindo Abreu Morgado e Maria dos Prazeres Morgado, de Valdiana Justa, de Cercosa, em Mortágua. Número de sócios, respectivamente, 2037 e 2038. Parabéns de casamento e felicidades.
0: E temos aqui a Dona Adélia Baeta, de Pedrógão Grande, que é a nossa madrinha 294. Muitos parabéns à Dona Adélia também.
1: Então, muitos parabéns a todos, portanto. E vamos agora passar uma musiquinha de parabéns dos Teixeirinha, com a música Parabéns.

0: Parabéns, parabéns e parabéns.
1: Muitos parabéns, parabéns, parabéns e parabéns.
0: E parabéns, que agora digo quatro.
1: Olha, foi três, não, mas foi três vezes, que era três aniversários,
0: por isso. Sim, sim. Parabéns a todos então, e agora vamos então ouvir mais um bocadinho de musiquinha, agora com Salvador Seixas, com Maria Teresa.

0: E assim estamos com o Nininho Vasmai, onde eu nasci.
1: Entretanto, também já são 12h54, já está a começar a chegar a horinha. Do basmo. Sabe o que é o basmo?
0: Não.
1: É o comer. O pai agora tem
0: Ah.
1: muita mania de dizer isso, por acaso, o pai.
0: Basmo.
1: Basme.
0: Basma. Pá,
1: Basme.
0: nunca por
1: Está
0: acaso
1: na
0: nunca
1: hora do
0: ouvi.
1: basmo. O pai diz-me isso, não sei
0: Estou
1: porquê,
0: a
1: nunca
0: aprender
1: percebi.
0: aprendi hoje uma coisa nova contigo.
1: Pronto,
0: Isto
1: e
0: é uma
1: comes e bebes.
0: novidade.
1: Comes e bebes é clássico.
0: Sim, isso aí eu sei.
1: Por isso, pronto.
0: Também
1: Muito obrigadinho.
0: não nos vamos despedir oficialmente, porque estamos aqui de volta às
1: Sim,
0: duas.
1: exatamente. Mas despedimos-nos por agora.
0: Por agora, durante uma horita.
1: Exatamente, depois a gente conversa.
0: Depois conversamos, é
1: Exatamente.
0: verdade,
1: Então
0: sim,
1: vá.
0: senhor.
1: Até já.
0: Até
1: Obrigado
0: já,
1: por terem ouvido. Eu
0: obrigado.
1: vou ficar agora com Maria Vinagre, com música Quantos Queres.

0: São 13 horas.
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Muito boa tarde, sejam bem-vindos a mais um Arte e Sabores. Isabel Duarte, convosco nesta horinha. No entanto, e por motivos de renovação de imagem da nossa rádio, há outro tipo de trabalho a efetuar e hoje ainda não poderei atender as chamadas. Na próxima semana, à partida, já voltaremos mais à nossa normalidade. Assim sendo, abrimos com o grupo de cavaquinhos Turigo e um tema que já não passávamos há bastante tempo, no caso o seu medley. E agora vamos ao Rui Fontelas com parabéns. Parabéns para dois casais, Isabel Quaresma Ramos e Carlos Ramos, em Mourão, Arganil. A dona Isabel é a sócia 2002. E para Arlindo Morgado e Maria dos Prazeres Morgado, em Valde Ana Justa, Cercosa Mortágua. O senhor Arlindo é o sócio 2037 e a dona Maria dos Prazeres, a sócia 2038. E por último, vem aí os parabéns também para Adélia Baeta, em Pedrógão Grande, pelo seu aniversário de nascimento. Ela que é a madrinha 294. Um beijinho muito grande para todos estes amigos. Irei deixar-vos com o Rui Fontelas e parabéns. Depois aproveito para anunciar que iremos ficar com a reposição da rúbrica A Dentista Explica, por Mariana Serrazes, e depois das 13h30 iremos ficar com a reposição de uma conversa que tivemos com o Sr. Manuel Pereira Santos, presidente da direção do Rancho Folclórico de Covas, que amanhã promove a sua 26ª edição do seu Festival de Folclore no Recinto de Festas em Tábua, em Covas, no Conselho de Tábua. É assim que ficamos nesta hora, a partir das 14, a fazer-vos companhia a Juliana e o Alexandre. Um grande beijo.

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1: Olá, boa tarde a todos. Uma vez mais, é um prazer estar aqui. Eu sou a Mariana, médica dentista na Clínica Medargos, em Erganil, e este é o nosso 6º episódio do Dentista Explica. Hoje trago um tema que preocupa muitos pais, mas que é quase 100% evitável: a cárie precoce de infância. A cárie precoce de infância é uma doença crónica que pode ser definida como uma destas seguintes situações: a presença de pelo menos um dente de leite com cárie, com ou sem cavitação, ou seja, com ou sem buraco no dente, ou com uma ausência de um dente de leite que já foi perdido devido a uma cárie, ou com a existência de um dente de leite que já foi tratado devido a uma cárie. Tudo isto numa criança com idade inferior a 6 anos, ou seja, quando falamos em cárie precoce de infância, estamos a referir-nos a crianças com idades inferiores a 6 anos. De acordo com a Organização Mundial de Saúde, a cárie dentária é a doença crónica mais prevalente na infância e é considerada um grave problema de saúde pública. Na maior parte dos casos, é frequentemente associada à higiene oral deficiente e ou a hábitos alimentares inadequados. Primeiro de tudo, vamos aqui começar por falar dos nossos queridos, que fazem um sorriso muito pequenino e muito caloroso: os dentes de leite. Conhecidos clinicamente como dentição decídua, são muito mais do que apenas dentes temporários, pois desempenham papéis cruciais no desenvolvimento físico, emocional e social da criança. Os primeiros começam a nascer, em média e não obrigatoriamente, por volta dos 6 a 8 meses e têm como principais funções: primeira, a mais fácil de todas, né? Mastigação e nutrição. É talvez então a função mais óbvia, mas é uma das mais importantes, dado que uma dentição saudável permite que a criança triture alimentos sólidos de uma forma mais eficiente. Além disso, a digestão começa na boca. Portanto, se a criança não consegue mastigar bem por dor ou por ausência de dentes, isso vai comprometer a absorção de nutrientes e levar a uma seletividade alimentar e a alterações ao nível do desenvolvimento da criança. Segunda função, eles servem como uma guia de erupção, ou seja, de nascimento dos dentes definitivos. É o melhor mantenedor de espaço para o dente definitivo. Os dentes de leite guardam o lugar para os dentes permanentes, definitivos, servindo como um guia. Quando um dente de leite é perdido precocemente, quer por cárie, quer por traumatismo dentário, tende a existir uma perda de espaço para o dente definitivo correspondente. Ajudam também no desenvolvimento da fala. Os dentes são essenciais para a articulação das palavras, isto porque a língua se apoia nos dentes para reproduzir sons específicos. Vamos aqui tentar o F, o V, o T. Todos eles necessitam da guia dentária para a orientação da língua, digamos assim. A ausência precoce dos dentes anteriores, ou seja, os dentes da frente, pode causar dificuldades na dicção e, por exemplo, uma postura lingual mais avançada, mais para a frente na boca. Vão também auxiliar no estímulo do crescimento craniofacial. O ato de mastigar com os dentes de leite ou a forma como estes se encaixam, por exemplo, exercita os músculos da face e estimula o crescimento correto dos ossos maxilares. Sem esse estímulo, o desenvolvimento ósseo do crânio e da face pode ficar comprometido. E vão aqui também ter um importante papel na autoestima e no impacto social. Não podemos esquecer o impacto psicológico da criança. Dentes que estejam visivelmente danificados, cariados ou a falta de dentes em idades muito precoces vai afetar a confiança da criança ao sorrir e ao interagir com outras crianças da escola. E então vamos aqui tentar perceber como é que se vai originar uma lesão de cárie dentária. De uma forma assim, muito básica, simplificada, prática, assim, sem chatear muito, vamos pensar no seguinte esquema. Na nossa boca existem milhões de bactérias. Estas consomem os açúcares e hidratos de carbono da nossa dieta, daquilo que nós comemos, e vão produzir ácidos que vão depositar-se sobre a superfície do dente e causam desmineralização, ou seja, provocam a destruição da camada protetora mais externa do dente, aquilo que nós chamamos o esmalte dentário. E então a lesão de cárie começa como uma lesão de mancha branca, e sim, isso mesmo, a cárie não começa com um buraco preto no dente. Um buraco preto no dente já é uma cárie avançada. E esta informação é das informações mais importantes que vamos ter aqui hoje. A lesão de cárie começa com uma lesão de mancha branca. Se o ataque ácido continuar, isto é, se existir continuamente uma alimentação que proporcione alimento para as bactérias, ou seja, se as bactérias continuarem a ter açúcar, continuarem a ter hidratos de carbono para consumirem, vão continuar a produzir cada vez mais ácido, que vai continuar a atacar a superfície do dente, que já vai estando mais frágil, portanto menos resistente, e vai então começar a progredir a cárie dentária. Isto é, se então a alimentação continuar a ser inadequada, muito rica em açúcares, ou se a higiene não melhorar. Então a lesão de cárie vai progredir e o esmalte do dente acaba por adquirir então uma cavidade, o tal buraco no dente. Caso esta lesão não seja tratada, a lesão vai ficando cada vez mais profunda e pode então aí surgir dor e ou infecção, como por exemplo um abscesso dentário. Após esta explicação, é importante salientar que, então, sem açúcar, não pode existir lesão de cárie. E é por este motivo que o controle da alimentação é extremamente importante. A Organização Mundial de Saúde recomenda que não haja introdução de açúcar em todas as suas variadas formas na alimentação de crianças até aos 2 anos de idade. E não é só por prevenção da saúde oral, é por tudo o que um consumo exagerado de açúcar pode acarretar no desenvolvimento da criança, não falamos só de cáries, não é? E após esta idade, indica-se que esse consumo seja então moderado e controlado. Especial atenção aos açúcares escondidos e, portanto, recomenda-se sempre que haja uma leitura dos rótulos antes da compra, inclusive na compra de produtos ditos infantis. E esta parte também é muito importante, ou seja, alimentos que tenham muitos bonequinhos no pacote, que digam que é a partir dos 6 meses e que é fácil de mastigar. Mesmo assim, temos que ler os rótulos. Na verdade, a maior parte deles tem açúcar adicionado nos ingredientes ou outros ingredientes que também não estão indicados para as crianças, está bem? A higiene oral adequada, ou seja, aquela higiene oral pelo menos 2 vezes ao dia, com pasta de dentes com flúor e com o fio dentário, é então a prevenção também mais eficaz. Voltando aqui ao nosso tema central, da cárie precoce de infância. Temos então uma ou mais lesões de cárie em crianças com idade inferior a 6 anos e estas lesões, por norma, surgem em zonas do dente pouco comuns de ter cárie, digamos assim, tais como a face lisa, aquela face da frente, dos dentes da frente, passo assim a redundância, junto à gengiva. Ou seja, é muito comum que estas primeiras lesões de cárie nestas crianças tão pequenas apareçam em zonas que não costumam ter cárie, por norma, ok? É importante vigiar a boquinha dos mais pequenos, ver todos os dentes frequentemente, para que se consiga identificar alterações e para que se consigam tratar ainda numa fase inicial. Quando as lesões de cárie são mais profundas ou são mais extensas no dente, podemos estar perante a necessidade de tratamentos mais invasivos, mais profundos, mais longos ou até mesmo no limite perante a perda do dente. É importante falarmos também do impacto que a cárie precoce de infância pode ter na própria criança. Vamos ter uma criança com dor que pode ser constante e exuberante, quando não tratada ou quando existem cáries múltiplas, não é? E que poderá ter uma criança que poderá ter que encarar períodos sucessivos de medicação pela existência de infecções repetidas. Alterações do padrão de sono, com impacto na concentração, na aprendizagem e com dificuldades na alimentação. Uma criança que tem dor num dente vai tender a não mastigar para lá. Se tem dor em múltiplos dentes, não vai conseguir mastigar grande parte dos alimentos. Não vai conseguir tolerar grande parte de temperaturas dos alimentos, quer quentes, quer frios, e portanto vai haver aqui muita recusa alimentar. A dor dentária é um dos principais motivos de absentismo escolar, sabiam? É uma das principais causas de falta, de faltas à escola. E também é um dos principais motivos para a quebra de energia e para a falta de vontade para brincar. Temos adultos desse lado que já passaram por dor de dentes? De certeza que sim, e é muito mal. Então vamos imaginar isto numa criança com, por exemplo, 2 anos, que até nem sabe expressar muito bem aquilo que se sente. mas que está com muita dor, está em sofrimento, está a evitar comer e, portanto, tem um impacto imenso na qualidade de vida. Já para não falar que se existirem, então, perdas precoces, esta perda pode acompanhar a criança até à idade do nascimento dos entes definitivos, não é? Portanto, vamos ter aqui uma perda que se estende no tempo, com todos os impactos associados. No entanto, não esquecer que, então, se existir uma lesão de cárie, esta deve ser tratada, pelo que deve ser marcada a consulta de medicina dentária, mais especificamente na área da odontopediatria, portanto, a área da medicina dentária que se dedica ao atendimento de bebés, crianças, adolescentes e grávidas. Estamos a chegar ao final do nosso episódio de hoje, mas antes disso, quero passar-vos então uma mensagem importante. Ainda hoje existe o mito de que não é necessário tratar dos dentes de leite porque eles vão cair e só é preciso tratar os dentes definitivos. Espero que depois desta nossa conversa seja fácil entender que se trata mesmo de um mito e que não tem qualquer fundo de verdade. Além disso, existe ainda o receio de que as crianças não colaborem no médico-dentista. Não há que temer. Existem técnicas de controlo comportamental e a consulta será toda estruturada e guiada com base no comportamento da criança, adaptada à idade da criança, à maturidade, à fase de desenvolvimento e às características da sua personalidade. Por isso é tão importante que o médico-dentista que acompanha a criança tenha formação específica em atendimento pediátrico. Tratar uma criança não é tratar um adulto em ponto pequeno. E eu digo isto muitas vezes nas consultas. Existem características específicas no atendimento e até nos procedimentos que vamos aplicar à criança. Uma infecção profunda irá causar danos sérios, podendo inclusive afetar o dente definitivo, para além de que é prejudicial ao desenvolvimento. Não posso deixar de falar aqui da importância das consultas de rotina, de modo a, para além de tantas outras tarefas, podermos despistar lesões iniciais que possam passar despercebidas em casa. E nem parece nada que eu adoro a área da odontopediatria, pois não? Então, chegámos ao fim do nosso episódio. 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Eu fico à vossa espera, de braços abertos, para atender os vossos pequeninos e a toda a restante família, aí de casa. Tudo a inspecionar as boquinhas das crianças, a controlar a alimentação e a escovar bem os dentinhos. Muito obrigada, até uma próxima e uma boa semana para vocês.
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0: Temos connosco, via telefone, o Sr. Manuel Santos, presidente da direção do Rancho Folclórico de Covas, que vai estar de parabéns já no próximo dia 11 de julho. Antes de mais, Sr. Manuel, seja muito bem-vindo à nossa rádio. Muito bom dia.
1: Bom dia, Dona Isabel, à rádio e a todos os ouvintes.
0: É um gosto tê-lo aqui connosco. Senhor Manuel, então, comecemos aqui por falar do Festival de Folclore e deste 26º aniversário, que se assinala já no próximo dia 11 de julho, no próximo sábado, no recinto de festas de Covas. Recorde-nos o que é que está preparado para assinalar a efeméride e que grupos é que vão integrar o festival. Portanto, sabemos que há aqui um 2 em 1, mas não sabemos se além do festival há também assim algum momento mais específico para se assinalarem estes 26 anos.
1: O 26º aniversário, o aniversário do rancho, não coincide com o dia do festival. Aniversário.
0: Mas celebram nesse dia na mesma, é isso?
1: Muito bem. Exatamente. Celebramos uma questão de logística e de espaço na zona para se fazer tanto o festival, não é? Porque há muitas festas, tivemos que fazer um estudo dos dias que estariam mais disponíveis aí na região e, portanto, é sempre feito na segunda semana de julho. Este ano coincide com o dia 11 de julho. E os ranchos que vão estar presentes é um rancho que vem do Conselho de Viana do Castelo, que é o grupo da Associação Cultural de Chafé. Este rancho, até há uma coisa curiosa, este rancho era para ter vindo a Covas no ano 2020. Tínhamos tudo preparado para fazer o festival, mas como se deu a pandemia, foi cancelado. E não veio em 2020, mas estará, portanto, em 2026, em Covas. Depois temos um outro rancho, que é o grupo folclórico Cravos e Rosas, de Santa Maria de Uel, de Oliveira das Beis, do Sítio Aveiro, que vem estar connosco, portanto, neste dia, e nós, portanto, iremos, portanto, também ter com eles no dia 25 de julho para o festival deles. A seguir temos o Rancho Folclórico e Regional do Seixo, ali do nosso Conselho de Montemor, aqui do nosso distrito, que também vem estar connosco e vamos ter estes três ranchos convidados e o nosso 4, que vai dar uma boa noite de folclore.
0: Certeza que sim, Sr. Manuel. Sr. Manuel, e em termos de assinalar o aniversário, haverá-se algum momento específico ou é mesmo um 2 em 1? Vai-se assinalando durante o festival?
1: Sim, vamos falar nisso, mas como disse, como o rancho foi fundado e a fundação do rancho é em 7 de outubro, mas vamos durante o ano falando nisso, que estamos a festejar, portanto, o seu 26º aniversário.
0: Sr. Manuel, fale-nos também um bocadinho da sua ligação ao grupo. Há quanto tempo integra? Há quanto tempo é que é presidente de direção? Não sei se, além de estar na direção, também integra enquanto componente este grupo. Fale-nos um bocadinho também da sua experiência no rancho.
1: Ora bem, isto, o rancho, como é dito, também vai no seu 26º aniversário. E isto nasceu quando eu era presidente da Associação Recreativa e Cultural de Covas, IPSS, quando ela passou a IPSS, houve ali algumas coisas que tiveram que modificar, mais diretamente o bar que tínhamos a funcionar todos os dias e estava devidamente legalizado. E isto teve que, com a criação da IPSS, isto teve que se cancelar, este serviço, e houve assim as pessoas não ficaram muito satisfeitas de se acabar com estas coisinhas, e começam a ter conversas, e surge a conversa entre três ou quatro senhoras lá da terra, onde estava a minha mulher, a quem tinha que ouvir as queixas, e ela veio-me... apresentou-lhes na conversa que tiveram, apresentou-lhes porque é que não vamos fazer um rancho. E olha, boa ideia. E vieram para ter comigo, que era presidente da associação na altura. E eu disse, olha, eu não sei dançar, mas ajuda no que puder. E assim surge um rancho. Isto foi no verão, talvez por estas alturas, pá. E em fins de dezembro já estávamos a fazer a primeira atuação para o Centro do Dia de Covas. E daí até, olha, destes anos todos, enfim, nunca mais parou. Temos andado de norte a sul do país, desde o Conselho de Monção até ao Conselho de Faro. Temos tido atuações, portanto, de norte a sul do país, em festivais nacionais e internacionais. Fomos até à Suíça, mais propriamente a Martigne, onde fizemos uma atuação para o Rei Saxon, para o rancho folclórico da comunidade católica portuguesa. E, enfim, e temos andado, enfim, com os nossos festivais que temos feito todos os anos, temos onde trazemos sempre os ranchos de norte a sul do país. Fazemos sempre questão de trazer um rancho do Minho, vá, do Minho, Viana do Castelo, Minho, Gondomar, daquelas regiões todas ali do norte, um da zona centro e um do sul. Tem vindo alguns do Ribatejo. Este ano não veio porque estava contratado, mas houve problemas com eles e não puderam vir. Então recorremos aqui ao Seixo de Gatões de Montemor o Velho. E, enfim, estamos a nossa
0: cidade. Manuel, quer dizer que desde sempre está ligado a este rancho folclórico, não
1: sim,
0: é?
1: Sim,
0: e nunca nestes 26 anos tem estado sempre mesmo com o grupo?
1: Sim, era presidente da altura da associação, por herência, portanto, fiquei à frente dos destinos do rancho. Oito anos depois, acabei por sair da associação, portanto, vieram novos dirigentes, e o rancho separou-se na altura e fez a sua escritura pública em 3 de dezembro do ano 2008. E então deu-se era o rancho de Covas, mas a partir daí teve-se fazer a escritura e foi designado o rancho folclórico da freguesia de Covas Tábua. E é assim que temos trabalhado durante estes anos, sempre como presidente e...
0: Emanuel, mas tem sido sempre presidente porque também não há mais ninguém que queira ocupar esse cargo? É isso?
1: Eu estou a tentar chamar gente nova, porque eu também já não sou muito jovem e queria preparar pessoas para tomarem conta do rancho, para lhe dar continuidade, porque acho que é pena, numa terra onde não havia raízes folclóricas e ter-se criado este rancho, já ter 26 anos, está tudo criado, está tudo a funcionar, portanto é só agora tentar arranjar gente jovem para começar a tomar conta disto e para começar a integrar e dar continuidade a isto, que eu gostaria muito e teria muito gosto nisso.
0: Ainda relativamente ao grupo, Sr. Manuel, que época é que o rancho representa? Quais os seus trajes? As músicas que têm? Quantos elementos? Apresentar também aqui o rancho folclórico de Covas ao nosso auditório.
1: Ora, quanto aos trajes, reportam ao século XIX, princípios do século XX, dos quais podem, enfim, destacar o traje domingueiro, o romeiro, ir à missa, o aguadeiro, os noivos, os pastores, fazem parte, enfim, da nossa região, os lavradores, a ceifeira, apanhadores da azeitona, o moleiro, enfim, fazemos sempre que possível trazer estas representações. Quanto à tocata, temos também o som do acordeon, por vezes também com a ajuda da concertina, que nem sempre é possível, pois pessoas para tocar concertina, acordeo nos ranchos não abundam na nossa região, apesar de haver muitos grupos de concertinas, mas não se adaptam muito bem, portanto, aos ranchos folclóricos têm que se preparar para isso. Depois temos os ferrinhos, o bombo, o reco-reco, as castanholas, pá. Já tivemos viola, mas de momento não, e, enfim, é assim o nosso rancho.
0: Ao longo destes 26 anos, certamente também já tiveram possibilidade de gravar alguns trabalhos. Hoje em dia já é tudo digital, mas antigamente não era assim, portanto devem ter também alguns trabalhos gravados, Sr. Manuel.
1: Sim, fizemos aqui há cerca de 10 anos criámos um CD que tem 20 e tal músicas gravadas, mas depois disso arranjámos novas músicas, fizemos novas recolhas e temos cerca de 8 a 10 músicas novas que não estão em gravação, CDs, né? Mas temos atualizado sempre o nosso repertório e enfim, tanto para não andar sempre com a mesma música e com a mesma dança.
0: Com certeza. Quer dizer que estes 26 anos, em termos de balanço, considera que têm sido, que é um balanço efetivamente positivo, Sr. Manuel?
1: Sim, é bastante positivo e também de tal ordem que, tanto para nós foi uma grande honra, este ano, tanto no feriado municipal do Conselho de Tábua, em 10 de junho, a Câmara Municipal distinguiu o Rancho Folclórico da Freguesia de Covas, Tábua, faz parte do nome, com a medalha de mérito cultural e científico grau ouro. Pois é uma grande honra, portanto, a Câmara
0: reconheceu. Também iria focar isso em seguida. Portanto, congratularam-se, não é?
1: Sim, sim, a Câmara nesse aspecto, portanto, reconheceu, portanto, a utilidade do nosso rancho também.
0: Sim, Manuel, mas estavam à espera dessa homenagem, de certa forma, não é? É uma forma de homenagear o grupo?
1: Não, porque eu confesso que não estava, portanto, entretanto, o Sr. Presidente da Câmara Municipal de Tábua, o Dr. Ricardo Cruz, portanto, ligou-nos e que iria fazer, portanto, a Câmara que iria fazer esta homenagem e ficámos muito, muito satisfeitos com este evento.
0: Olha, e em termos de receitas, tem alguns apoios? Como é que o rancho vai vivendo?
1: Isto não é fácil.
0: Imagino
1: não é
0: que
1: fácil.
0: Não, Sr. Manuel.
1: Não é fácil, porque, enfim, as autarquias também não podem ajudar muito, dá uma ajuda.
0: Também são claro, muitas coletividades no concelho, não é? Não será fácil também para a autarquia.
1: Há muitas, para a Câmara também não é fácil. E, tanto a Câmara Municipal como a Junta de Freguesia, enfim, vai-nos ajudando dentro das suas possibilidades e das suas dimensões, não é? Portanto, temos o apoio para o festival, temos o apoio dos industriais, que fazem os seus patrocínios e que nos ajudam com algumas importâncias, pá. Enfim, portanto, depois há que trabalhar. Portanto, às vezes fazer peditórios, porta a porta, portanto, pedir ajuda à população, eles colaboram, é sinal que gostam do seu rancho, pá. E vamos andando assim, gerindo a nossa, enfim, as receitas e as despesas, pá, sem grandes hipóteses de ir aqui ou ir acolá, não é? Portanto, recusámos, no ano passado, fomos convidados para ir ao Algarve, a Faro. Acabei por não ter aceito esse convite, enfim, dei o contacto de um rancho do concelho e esse rancho foi a Faro, portanto, mas tiveram, enfim, a delicadeza de nos convidar para ir lá. Portanto, e temos tido muitos convites que muitas vezes temos que recusar porque não há verbas para os transportes. Porque isto hoje, então com esta crise energética, portanto, piorou e muito, não é? E é assim.
0: Sim, Manuel, e futuramente? Não sei se quer aproveitar a oportunidade para divulgar iniciativas do grupo, saídas que também tenham. Além deste evento, já no próximo sábado, o que é que tem mais em agenda?
1: Ora bem, temos já no dia 25 de julho, temos uma saída para Oliveira das Meis, vamos pagar a permuta. Depois, assim, de momento que me lembro, temos uma saída para Balocas, para as festas de Balocas. Temos em agosto, portanto, as festas balocas, as festas de Vilachã, temos as festas de Covas, as festas de Percelada, depois temos uma ida a Viana do Castelo no princípio de setembro, portanto, aí nos primeiros dias de outubro temos o nosso almoço de aniversário, E aparece com certeza mais algumas atuações que às vezes, muitas vezes para fins, enfim, sociais, para lados, coisas que a gente, onde a gente vai e que não recebe dinheiro porque é para animar também os idosos que estão nessas instituições muitas vezes.
0: Portanto, também fazem esse tipo de atividade, é isso? Atividades
1: sim,
0: solidárias,
1: sim.
0: De certa forma, não é, Sr. Manuel?
1: Sim, fazemos. Quando nos pedem, portanto, para essas instituições, vamos para a igreja, que às vezes fazem eventos para angariar de fundos também vamos, portanto, aqui os bombeiros, portanto, temos um evento em Vila Nova da Olheirinha, porque é a Festa dos Carolos, onde nós vamos sempre ali, nós e outros ranchos da zona também, dois ranchos, os da região ali, que abrange os concelhos de, ou concelhos não, os freguesias de Vila Nova de Olheirinha, que é Bidões, é Covas e é o Rancho Verde Pinho de Pierre Coixa.
0: Muito bem. Sr. Manuel, muito obrigada. Não sei se quer acrescentar algo ou então também convidar quem está à escuta,
1: sim,
0: não é? Para que se associe a este festival.
1: É um convite para toda a população, para todos os amigos. Temos um almoço, um jantar para os ranchos e também para pessoas que queiram inscrever-se, podem vir a esse jantar. Esse jantar é por volta das 19 horas e depois lá para as 9h30, 10 horas começa o festival. Antes de acabar, queria estar aí falar numa situação um bocado triste, que foi um acontecimento que surgiu na segunda, sábado, talvez, tanto ali um rancho da nossa região, do Conselho de Tábua, e estava para fazer um ensaio e ele, entretanto, recebe a notícia que lhe morreu, foi encontrado morto, o acordeonista. Isto foi um choque muito grande para eles, para todos nós. E quero aproveitar para mandar as condolências à família e ao rancho de Rebelo Pinho.

0: estação da época. Na oitava e última concentração, realizada em junho, na piscina municipal exterior de Tondela, a formação arganilense alcançou um total de 101 pontos, sendo apenas superada pela equipa de Castro Daire, vencedora do circuito. Para este resultado, contribuíram 6 primeiros lugares, 10 segundos lugares, 6 terceiros lugares, 2 quartos lugares e 1 quinto lugar, além de outras classificações positivas. A estafeta de Erganil terminou a competição na 7ª posição. A equipa de Erganil foi representada por 14 nadadores: Beatriz Santos, Beatriz Vasconcelos, Benedita Soares, Benedita Teixeira, Bianca Martins, Dânia Rodrigues, Dinis Rodrigues, Duarte Brito, Gonçalo Pedroso, José Pedro Martins, Laura Moreira, Lourenço Lopes, Martim Vasconcelos e Valéry Norine, sob a orientação dos professores Rodolfo Neves e Cláudio Cordeiro. Após um período de consulta pública e discussão, no âmbito de um grupo de trabalho da Assembleia Municipal de Penacova, foi aprovado o Regulamento Municipal de Atribuição de Benefícios Sociais aos bombeiros voluntários de Penacova. Entre os direitos e benefícios sociais, destacam-se a atribuição de bolsas de estudo, isenção de taxas urbanísticas, apoio ao arrendamento para habitação própria ou permanente, reembolso de despesas realizadas no concelho, em áreas como consultas médicas, creche ou similares, entre outras. O regulamento foi aprovado na Assembleia Municipal de Penacova por unanimidade, com os votos do PSD, PS e Chega. Os novos apoios sociais aos bombeiros voluntários de Penacova entrarão em vigor em janeiro do próximo ano. O município de Vila Nova de Poiares celebrou protocolos de colaboração com duas IPSS do concelho: a Irmandade de Nossa Senhora das Necessidades e a Associação de Desenvolvimento Integrado de Poiares, numa iniciativa que reforça a parceria existente entre a autarquia e as entidades que diariamente prestam apoio fundamental à população. Estes protocolos visam contribuir para a melhoria das condições de funcionamento das instituições e para o desenvolvimento de atividades e respostas dirigidas aos seus utentes, promovendo o envelhecimento ativo, o bem-estar, a inclusão social e o combate ao isolamento, numa lógica de proximidade e acompanhamento permanente. A principal novidade destes acordos traduz-se no aumento de 30% do valor das transferências anuais atribuídas pelo município às IPSS abrangidas, um reforço significativo que pretende dotar estas entidades de maiores condições para prosseguirem a sua missão.
1: O estado do tempo nas próximas 24 horas.
0: Céu pouco nublado ou limpo. Possibilidade de ocorrência de chuva fraca ou chuvisco no litoral norte e centro até ao meio da manhã. Possibilidade de formação de neblina ou nevoeiro matinal. Pequena subida da temperatura máxima na região norte e no litoral centro e pequena descida da região sul.
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4: E estamos aqui de volta.
5: Estamos cá os dois novamente, até agora até às 3 horinhas.
4: É verdade, sim senhora. Vamos agora ter aqui o horóscopo, a meteorologia.
5: É verdade. Por isso vamos agora ouvir um bocadinho de Eduardo Santana com a música Multibanco.

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2: E assim estivemos com Dani Rodrigues, com o hino do Santuinho.
3: E agora vamos aqui a ver que hoje vai estar mais fresquinho. Está bonzinho, está a mesma coisa
2: que
3: ontem.
2: Não está mais fresco que ontem, mas está
3: Mas está mais fresquinho
2: que
3: os últimos dias, no geral.
2: Hoje até tive frio à noite.
3: Ontem tiveste frio à noite?
2: Tive.
3: Porra.
2: Por isso. Tiveste de manhã. De manhã já começa a estar frio.
3: Pois começa.
2: Começa não, porque vai voltar o calor, por isso.
3: Sim, sim.
2: Não é por aí.
3: Já cá volta, não se preocupem. Que eu também não, que isto já daqui a pouquinho já. A gente já leva a televisão, eu preciso com os 20 graus logo de manhã.
2: Não, 20 graus vão estar às 21, sim, às 21 mas, horas, sim, depois estão 17 à meia-noite, está razoável, está muito razoável.
3: Semana que vem aumenta um bocadinho outra vez.
2: E a dona Helena Vilar também está aqui a ligar.
3: Se calhar também lá,
2: muito
3: lá está quentinho.
2: Espero bem que sim.
3: Também temos aqui uma mensagem da nossa Cacilda da Silva, que diz boa tarde meninos e toda a auditória, beijinhos, bom programa e bom fim de semana. Igualmente,
2: muito obrigada,
3: também,
2: igualmente.
3: E então, vamos então... Podemos esperar agora um solzinho assim mais tímido.
2: É verdade,
3: assim.
2: Mas também melhor assim do que muito calor.
3: É verdade.
2: Sempre ouvi dizer.
3: Ainda não vamos ouvir musiquinha agora. Agora vamos ouvir Mike Posner com a música A Tudo a Capilene Ibiza.

0: E aqui estivemos então com Mike Posner com a música A Tua Capela e na Visa, uma música mais não muito comum.
1: Pois vamos fazer aqui uma coisa diferente. Sim, o Alexandre sim. vai escolher nas músicas dele, eu vou escolher nas minhas.
0: Exatamente. Fazemos alternamos aqui.
1: Alternamos, contemos aqui 3 horas de rádio, de manhã passámos Pima, passámos Pop, por isso acho que faz sentido.
0: Ok. Vamos então agora ouvir um bocadinho das tuas, vamos dizer assim.
1: Não, das minhas não, estas não são minhas. Estas são do programa.
0: Ah, sim, pronto. Bem, vamos ouvir então Augusto Canário e Amigos com a música do Hino do Santoio.

0: sim, estivemos com Augusto Canário e amigos, Coino do Santuinho.
1: E agora temos aqui uns anunciozinhos de hoje para fazer.
0: Uns eventos, exatamente. Temos aqui uma exposição do Piódon, que começou dia 29 de março, mas que vai se prolongar até 30 de dezembro, por isso ainda podem. Sim, ainda têm muitos dias.
1: Exatamente. Também temos aqui a Sardinhada de Casal da Abade, dia 18 do 7, ou seja, 18 deste mês, às 18 horas, na sede da Associação com Sardinhada, Caldo Verde, Bifanas, convívio de amigos e população em geral. Traga a família e os amigos com uma tradição, convívio e boa disposição. Para marcações, tem o Rui Oliveira com o número 910610005, José Carlos com o número 964-441-664, Vasco Mendes com o 963-454-984 e Arlindo com 961-096-320. Por isso, já sabem, se quiserem uma boa sardinhada, uma boa bifana.
0: Olha, sabe, que agora, eu almocei agora, mas também comi assim uma sardinhada.
1: Eu não, por acaso não, estou agora cheio.
0: Está cheio.
1: E fardei mesmo bem, pá, mesmo bom.
0: É mais um dia normal.
1: Enfim, sim.
0: É mais um dia normal.
1: Mas agora mais um bocadinho de musiquinha.
0: Agora que hoje estamos aqui a alternar assim um bocado, como tivemos 2 horas de manhã, agora estamos aqui a meter músicas que nós também gostamos de ouvir. Exatamente. E íamos alternando.
1: Exato. Então vamos lá ouvir. Queres dizer tu?
0: Posso dizer eu. Calvin Harris e Dua Lipa com One Kiss.

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8: E assim estivemos com o bloco da publicidade, das 2:30.
9: O que eu gosto de chamar de pausazinha, assim, técnica.
8: Técnica, ok. Exatamente. Até agora também vamos aqui para o horóscopo,
9: É tipo a pausa de hidratação.
8: Ah, ok.
9: Só que não bebi água.
8: Ok.
9: Vamos então, vamos para o horóscopozinho, então, como é hábito.

E começamos aqui com o carneiro. A carta do dia é o 5 de copas, que significa derrota. No amor, com a inteligência conseguirá dar a volta a uma desavença com o seu par. Evite a derrota da sua relação. Já na saúde, fortaleça o sistema imunitário. Coma alho e cebola. No dinheiro, atenção aos gastos exagerados. Chegou a hora de amealhar. Números da sorte. 11, 16, 24, 28, 30, 43.

Agora, a seguida, temos aqui o touro. A carta de é a roda da fortuna, que significa sorte, acontecimentos inesperados. No amor, deixe o seu lado mais divertido vir ao de cima. Faça feliz quem tem ao lado. Já na saúde, vai sentir-se com novo fogo. Continue a cuidar de si. No dinheiro, organize as suas despesas e poupe para o futuro. A sorte espera por si. Números da sorte: 4, 8, 15, 22, 39, 48. Agora passamos aqui aos gêmeos. A carta do dia é o imperador, que significa concretização. No amor, faça uma surpresa ao seu amor. Fortaleça a relação. Já na saúde, coma mais frutos secos. Como cajus e avelãs. Faz bem ao cérebro. No dinheiro, termine tarefas pendentes. Concretizará os seus objetivos. Números da sorte: 3, 7, 11, 36, 41, 49.

dia recebemos aqui uma chamadinha do Sr. Manuel Santos. Será que é caranguejo? Porque é o que vem a seguir. A carta do dia é o 10 de paus, que significa sucessos temporários. No amor, dê atenção aos seus amigos. Telefone-lhes ou envie uma mensagem a dizer como são importantes para si. Já na saúde, faça mais exercício físico. No dinheiro, para que o seu sucesso não passe uma ilusão, desempenhe as tarefas com dedicação. Números da sorte: 11, 16, 19, 25, 37, 41.

Agora passamos aqui ao Leão, que a carta do dia é o Valete de Paus, que significa amigo. No amor, poderá conhecer alguém especial. Não feche as portas ao amor. Já na saúde, será que se sente mais inchado? Passa alguns dias a comer mais saladas e sopas sem batatas. No dinheiro, mudar a impulsividade em relação aos negócios. Cuide do que tem. Números da sorte: 9, 17, 20, 23, 42, 47.

Agora passamos aqui ao Virgem, a carta do dia é a Rainha de Copas, que significa amiga sincera. No amor, um amigo pode pedir-lhe um conselho. Seja sincero com ele. Na saúde, para ter mais energia, tome um bom pequeno almoço logo pela manhã. No dinheiro, poderá receber um prémio pela sua dedicação ao trabalho. Números da sorte: 1, 9, 14, 35, 37, 48.

E ora aqui vamos para a balança, que a carta do dia, a rainha de hoje, significa ambição e poder. No amor, evite criticar o seu par, deixe que o amor invada o seu coração. Na saúde, tenha cuidado, proteja a saúde e não tomando bebidas frias. No dinheiro, há um momento oportuno para gastos, feche os cordões ao bolso. Números da sorte são os 2, 9, 10, 36, 43 e 47. Para Escorpião, a carta do dia que temos é o Cavaleiro de Espadas, significa guerreiro e cuidado. No amor, um familiar pode precisar de apoio. Já na saúde, sentirá a necessidade de reforçar energias, por isso tome vitaminas. No dinheiro, tem que ter cuidado com novos investimentos, já aconselhe-se com um amigo de confiança. E os números da sorte são 2, 17, 26, 34, 45 e 47. Agora para Sagitário, que a carta do dia que temos é o Valete de hoje, significa reflexão e novidades. No amor, aproveite o tempo livre para estar com os seus amigos. Já na saúde, dê passeios e o ar puro vai fazer-lhe bem. No dinheiro, é conveniente que reflita antes de tomar uma decisão, com os números da sorte sendo o 11, o 16, 31, 33, 42 e 48. E agora para Capricórnio, a carta do dia é o 10 de espadas, significa dor e escuridão. No amor, todas as pessoas têm defeitos, seja compreensível e aceite as falhas dos seus familiares. Na saúde, há tendência para dores de cabeça, alimente-se melhor. No dinheiro, hoje poderá sentir mais pessimista, não deixe que isso afete o seu trabalho. Números da sorte são o 2, o 9, 16, 25, 36, 42. No Aquário, a carta do dia é a força, que significa força e domínio. No amor, dia marcado pela força no amor e pela cumplicidade no seu familiar. Na saúde, domina a sua mente, veja sempre o lado bom da vida e sempre será feliz. No dinheiro, trate todos os que o rodeiam com o respeito que merecem. Números da sorte são 9, 14, 19, 23, 31 e 44. Por fim, os peixes, que a carta do dia ou 6 de hoje significa generosidade. No amor, poderá passar bons momentos na companhia do seu par. Já na saúde, saiba que alguns alimentos como o requeijão e os ovos contribuem para o manter do bom humor. No dinheiro, um colega poderá precisar da sua ajuda, seja generoso. Números da sorte são o 9, o 18, o 20, 22, 39 e 47.

0: E assim tivemos então com o horóscopo de hoje. Como é que achas que foi?
1: Olha, está aqui a senhora Maria do Patrocínio a dizer peixinhos, é como eu também. Não sei o que é que
0: Exatamente,
1: ela
0: espero que tenha
1: achou, mas eu
0: gostado.
1: não achei assim nada demais,
0: Tão bom
1: vá.
0: humor, que é bom, é preciso.
1: Pois, mas estava a dizer que eu tinha mau humor, indiretamente.
0: E a senhora Cacilda Silva que nos diz que grande verdade no
1: No
0: Capricórnio.
1: Capricórnio.
0: Pronto, ainda bem que gostou então. Entretanto, também recebemos aqui chamadinha da nossa Alzira Silva, de Helena Carvalho e da Olga Cristina.
1: Dona Olga Cristina.
0: Muitos beijinhos às três que é que
1: Ouvintes,
0: nos
1: as
0: mandam
1: três
0: mensagens.
1: ouvintes muito assíduas, por
0: Eva,
1: isso está tudo
0: exatamente,
1: certo.
0: sim, senhora. E agora vamos agora ficar com Marcelo Alves, com a música Viver na Vida.

0: Assim estivemos com os filhos da nação, com chama por mim.
1: São agora 2h55, sensivelmente.
0: Sensivelmente. Ainda não é, ainda são não, 54.
1: 31,
0: mas...
1: 32.
0: Agora estamos aqui a contar.
1: Também já nos vamos despedir por daqui a pouquinho também.
0: Temos aqui já as notícias da Antena 1 também, a seguir. Por isso.
1: Por isso, muito obrigado por cá estar.
0: E já ia dizer outra vez até amanhã, mas não.
1: Ah, pois, amanhã não é amanhã.
0: Pois não, amanhã é segunda, pois. Neste caso.
1: Assim?
0: Neste caso é segunda.
1: Nossa, amanhã vai ser segunda.
0: Exatamente.
1: Muito obrigadinho por terem ouvido.
0: Obrigado por ouvir.
1: Podem ficar aqui agora com Eduardo Santana com a música.
0: E bom fim de semana.
1: Bom fim de semana.

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0: recordação maravilhosa, Dani Silva, este compadre Martim a tocar na sua rádio. Diogo Pissarra é o próximo a desfilar. Diogo Pissarra para ouvir daqui a pouco também nesta emissão, uma oferta dos laboratórios da Lister Mais. 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

0: Esta dupla maravilhosa, Roberto Carlos e Caetano Veloso, esta garota de Ipanema a tocar na sua rádio. Seja muito bem-vindo. 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

0: Carlos do Carmo e Ana Moura, este novo Fado Alegre. 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
1: Até o final do mês de setembro, os residentes e visitantes poderão visitar a Capela de São Pedro, situada em São Pedro, Arganil, que estará de portas abertas todas as sextas-feiras entre as 14 e as 17 horas. Nos sábados 25 de julho, 22 de agosto e 19 de setembro, vai também estar aberto ao público para visita entre as 9 e as 13 horas e nesses dias contará com a atividade Contos e Lendas Medievais, uma iniciativa que convida as crianças a descobrir histórias e tradições ligadas ao património local. Para mais informações, ligue para o número 235-200-137. A Biblioteca Municipal de Penacova acolheu recentemente 36 crianças de atividades

0: Na partilha de memórias e na discussão dos temas centrais do livro. O evento, enquadrado nas ações de dinamização cultural e ambiental do município de Penacova, terminou com a distribuição de garrafas oficiais da Bandeira Azul a todas as crianças presentes. A Praia das Canaveias, em Vila Nova do Ceira, no Conselho de Góis, recebe no próximo dia 18 de julho a 34ª edição do Festival de Folclore Mensageiros da Alegria, organizado pelo Rancho Folclórico Mensageiros da Alegria. O programa terá início às 13 horas com o almoço, que terá lugar na sede da Associação dos Amigos da Várzea Pequena. A partir das 16 horas, realizar-se-á o habitual desfile dos grupos participantes, seguindo-se o Festival de Folclore na Praia das Canaveias. Além do Rancho Folclórico Mensageiros da Alegria, anfitrião do evento, irão participar nesta edição o Rancho Folclórico e Etnográfico de Freixiel, o Rancho Folclórico e Etnográfico Cabeço de Montachique e o Rancho Folclórico Os Padeirinhos de Freixieiro.
1: O estado do tempo nas próximas 24 horas.
0: Céu pouco nublado ou limpo. Possibilidade de ocorrência de chuva fraca ou chuvisco no litoral norte e centro até ao meio da manhã. Possibilidade de formação de neblina ou nevoeiro matinal. Pequena subida da temperatura máxima na região norte e no litoral centro e pequena descida da região sul.
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7: Bolas, mulher, que tu não tens qualquer sentido de humor. Não achas graça a nada. Estou cá desconfiado que nem sabes rir.
8: Rir eu?
7: Sim.
8: Homem, mas se eu tivesse sentido de humor e me risse do que tem graça, todas as noites, como durmo contigo, fartava-me de rir e nem conseguia dormir.
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6: 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Quem diria que nesta altura a aldeia nova do antigamente iria botar figura na agricultura?
8: Acredito, compadre, presidente, é uma couve como nunca houve. Porque não há nem nunca houve uma couve assim.
9: Eu nunca ouvi dizer que houve uma couve assim, seja onde fosse. A maior já vem 10 metros de altura. Não tarda nada e aqui a Gomados assim de leiteira vai ter a sua quintarola toda cheia com couves gigantes. Ah, vai ser uma verdadeira Amazónia de couves. Aquilo até vai fazer sombra à sua capela, Sr. Prior.
10: Bem, é capaz de ser uma chatice, porque estiveram lá uns técnicos de telanecas a fazerem uma proposta para colocarem uma antena deles na torre da capela.
11: Ainda tanta novidade junta. Olha lá, ó secretária. Já tinhas ouvido falar das couves gigantes e da visita dos técnicos da Telelecas à capela?
12: Olha, por acaso ainda não. Olha lá, homem. Desta vez, pelo menos, não foste o último a saber daquilo que não nos dizem nem contam.
11: Pois olha, Sr. Prior, devia ter falado cá com a gente, porque me parece que há aí um choque de interesse, sabe?
10: Essa agora.
11: Sim, sim. É que se a aldeia nova do antigamente resolver industrializar e comercializar as nossas couves gigantes, não vai haver falta de antenas, porque a ideia vai ser essa mesma produção de couves para a utilização em fins assim desse género, percebe?
12: E vamos todos ser sócios, não é verdade?
10: Só se for nesse negócio das couves, porque com a torre da capela não há qualquer sociedade com ninguém.
11: Pronto, pronto, Senhor Prior. Ninguém aqui está interessado na torre da capela. Porque o Senhor Prior preferiu abrir-se todo, mas foi para a Telelecas.
10: Resolvi o quê?
12: Ah, pois, então, entrou em negociações com eles sem nos dizer nada a nós. E olha que ainda pode vir a ter problemas. Porque se essa tal antena prejudicar a saúde das couves, a gente queixas aos do ambiente. Não é verdade, ó presidente?
11: Pois, pois, a aldeia nova do antigamente tem que avançar para a frente. E não pode haver guerras entre a agricultura, a indústria e mais a igreja. Aqui representada pelo Sr. Prior.
10: Bem, meus filhos, e não se esqueçam que também faço parte da direção do nosso clube de futebol. E o problema das torres de iluminação para o campo ainda não está resolvido.
12: Ora, toma! O Sr. Prior já até arranjou mais uma utilização para as clubes gigantes. Vão servir como torres de iluminação para o campo de futebol.
11: Pois, e não só. As couves gigantes vão servir de torres, seja para o que seja e onde seja.
10: Isso aí mais devagar, porque não estou a ver uma couve a substituir a torre da capela, está bem?
11: Sabe que o Sr. Prior tem mesmo muito má vontade contra as nossas couves. Põe lá tudo na torre da capela. Mas se for uma das nossas couves, já não lhe agrada. Bem, vamos lá avançar com isto. Secretária!
12: Sim, homem!
11: Faz aí um fax a marcar uma entrevista com o governo espanhol.
9: O quê? O arrombado presidente da junta... Mas qual é a sua, afinal, hein?
11: Tem que ser, compadre líder da oposição, tem que ser. Para evitar problemas com os espanhóis. Antes que eles nos apareçam para aí com reclamações. Porque as couves são galegas, homem.
12: É verdade, tens razão. É muito chato, por acaso. Mas a verdade é que elas são galegas, são. Até o grelo delas é galego.
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0: antifungaga looping.
1: Mas que raio de ideia a tua? Eu nunca gostei muito de restaurantes chineses.
2: Oh, como é que sabes? Se nunca entras em nenhum. Um dia não são dias e hoje fazemos anos de casados. Lembras-te ou já te esqueceste?
1: Lembro. Mas lá por ser o nosso aniversário de casamento não é razão para arriscarmos a nossa vida, pois não?
2: Ah, que exagero, homem. Um restaurante chinês só é diferente no ambiente e na decoração.
1: Deixa-te fitas. Porque não estamos em Casablanca e eu não sou o Humphrey Bogart, nem tu és a Ingrid Bergman.
3: Fazer-lhe favor?
1: Oh, cá por mim, num bacalhau.
3: Bacalhau? Nós não temos bacalhau.
2: Eu acho que vou no 27, com uma boa dose de arroz chau-chau.
1: Chau-chau? Oh, mulher, isso é o que dizem os italianos quando se despedem. E os italianos são mais para as massas do que para o arroz. Bem, se não uma boa bacalhauzada, quero uma sopa bem grossa para começar.
3: Ninhos de andolinhas.
1: Oh, boa piada. Como os meus negócios agora andam voltados para as construções, isso dos ninhos de andorinhas deve ser uma espécie de homenagem àqueles apartamentos que eu ando a construir para jovens casais acabadinhos de casar e que cabem em qualquer sítio. Olha lá, esses ninhos não são feitos à base de tijolos nem levam cimento, pois não?
3: Não. Que ideia. Vim tudo diretamente da China para confeccionar a sopa de ninhos de andorinha tal e qual como é feita em Xangai.
1: Quero lá saber de que é Xangai. Eu estou aqui a pensar em chupar um bom rabo de bacalhau e você chega-me com Xangai.
3: Não, quer lhe provar-lhe umas barbatanas de tubarão?
2: Prova as barbatanas, homem. Vais ver que gostas.
1: Ai, eu que me lembro, o nosso filho mais novo, uma vez na praia, deu-me com uma das barbatanas dele aqui na boca e eu não gostei nada da brincadeira. Bem. Traga lá a sopa dos T0 das andorinhas e as barbatanas do tubarão. Pode ser que o tubarão tenha tido mais sorte do que eu e tenha comido algum bacalhau e o sabor lhe tenha ido para as barbatanas.
3: Ai, que lindo! São os fiscais da fiscalização!
4: Calma, que esta ação não tem nada a ver com os senhores e as senhoras. Estamos aqui para fiscalizar o estabelecimento e não a clientela. Os senhores têm alguma reclamação a fazer?
2: Nós ainda estamos a começar. Tínhamos acabado de escolher e de encomendar os pratos.
1: Olha, eu por acaso tenho uma reclamação. Tenho. É que não posso entender que um restaurante aqui em Portugal, mesmo sendo chinês, não tenha bacalhau para servir a quem quer bacalhau. Olhe, eu vou ter que me contentar com as barbatanas de um tubarão vagabundo.
3: Não, ser vagabundo. Ser de Xangai e de primeira qualidade.
5: Oh, chefe, olha o que eu já encontrei na cozinha.
2: Ai, que horror! Mas o que é isso? São as baratas, não são?
1: Deve ser o que tu pediste. Deve ser o tal 27 que tu encomendaste.
3: Não, ser 27 não. Esse prato que a senhora pediu leva camalões, não leva baratas nenhumas.
1: Mas talvez ficasse mais barato com baratas, não?
4: Baratas na cozinha? É um crime muito grave. Vou ter que lhe passar uma multa e peras.
3: E peras não. Não, eu não gosto de fruta. Peras não. Eu não gosto de baratas. Isso era para a minha refeição pessoal.
1: Está boa. O pessoal que eu tenho a trabalhar nas obras no outro dia ao almoço reclamaram porque estiveram a comer uma feijoada com formigas.
4: Com formigas? O senhor importa-se dizer onde é que é o refeitório do seu pessoal?
1: Como é que é? Os senhores estão a multar aqui o fungo H por causa das baratas. Eu não estou no refeitório do meu pessoal e agora aqui não me vão poder multar por causa das formigas.
3: Como é que fazem as formigas lá no seu refeitório? Estou interessado, muito interessado.
1: Esteja mas é calado, seu fungo H. Não se meta nos meus assuntos porque eu não me meto nos seus, ok?
2: Sim. E agora o que é que fazemos? Ficamos sem almoço, é?
3: Olha, se me permitem, eu convido todos para comer uma tasca portuguesa ali ao lado. Hoje tem um bacalhau com todos, mas com todos mesmo. Nem imaginam o que eles metem lá no bacalhau.
5: Podíamos lá ir almoçar, chefe. Esse estabelecimento não é do seu irmão, não é?
4: E você acha bem eu ir a um estabelecimento de um irmão? Está fora de questão. Porque eu até me dou bem com o meu irmão.
1: Fica-lhe muito bem e é muito bonito. Eu é que não vou perder a oportunidade de provar esse bacalhau com todos. Porque para mim, bacalhau é sempre bom. E depois das aventuras com as baratas e com as formigas, nem me importo que o bacalhau do irmão do senhor chefe de brigada de inspeção já esteja cheio de moscas.
3: Irás, grandinho! E daquelas balazelas, né? Vamos! Olha! Vamos!
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1: Zezinha, não andes com o triciclo por cima da relva, ouviste? 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Fica já avisado.
12: Ora, ora, podes chamá-lo à vontade que eu dou-lhe a volta, calha bem. 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

0: São 17 horas.
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Olá, queridos amiguinhos, muito boa tarde, sejam bem-vindos a mais um Clube RCA com Isabel Duarte a fazer-vos companhia. Voltamos à desgarrada e hoje foi o Costa Rica com este Trago Festa. Prosseguimos com trios boémios, parabéns dos boémios, porque, como sempre, temos uma prendinha musical para os nossos aniversariantes do dia. Assim sendo, parabéns para dois casais. Isabel Martins, Quaresma Ramos e Carlos Ramos, residentes em Mourão, Arganil. A dona Isabel é sócia 2002, um beijinho muito grande, parabéns. Parabéns para Arlindo Abreu Morgado e Maria dos Prazeres Morgado, residentes em Val de Ana Justa, Cercosa, Mortágua, respectivamente sócio 2037 e sócia 2038. Um beijinho muito grande também para estes amiguinhos, com votos de um feliz aniversário de casamento. Parabéns também para Adélia Baeta pelo seu aniversário de nascimento. Ela que reside em Pedrógão Grande e é madrinha 294 da nossa rádio. Um beijinho grande, grande também. Então, para todos estes amigos, trios boémios com parabéns e a seguir aí sim iremos às nossas dedicatórias para o dia de hoje.

Escutemos agora o Jorge Guerreiro com a Festa na Aldeia. Dedicamos o tema ao seguinte grupo de sócios: a Luís Henriques, em Coimbra, sócio 1470, a Maria Alzira Lopes da Silva, a nossa querida Alzira, em Aveia Pombeiro da Beira, sócia 1471, a Mariano Rodrigues dos Santos, na Quinta das Lameiras, sócio 1472, para Esther Ferrão Nunes, na Póvoa de Midões, sócia 1477, para Adelaide Baeta, em Sobreira, São Martinho da Cortiça, sócia 1479, para António Ferreira Lopes e para a sua esposa Mavilde Castanheira, em Picador Pombeiro da Beira, sócio 1480 e sócia 1481, para Maria Rosa da Cunha Rodrigues, em Sanguinheda, sócia 1483, para Paulo Clemente, na Sanguinheda, sócio 1485, para Olga Filipa Clemente, em Sanguinheda, sócia 1486, para Paulo Henriques, em Lages, Ceia, sócio 1487, para a nossa querida colaboradora Arminda Silva, no Rochel, sócia 1494, para José Marques, em Carapinhal, São Martinho da Cortiça, sócio 1500, para Trindade Augusta Almeida, em Relvas, sócia 1509, para Carlos Santos, em Vilar de Ordem, Viseu, sócio 1516, para Luís Miguel Nunes Torrão, em Lisboa, sócio 1517, para Brísida Santos, em Mucelão, São Martinho da Cortiça, sócia 1518, para Maria do Carmo Marques Smith, na Portela da Cerdeira, sócia 1521, para Jorge Manuel Tavares, na Figueira da Foz, sócio 1531, para as Manas Gêmeas, Ana Leonor Bandeira e Ana Paula Bandeira, na Gandra, Arganil, respectivamente, sócia 1532 e sócia 1533, para um casal que nos ouve em Fragosela de Cima, Maria Rosa Bernardo, sócia 1534 e Celestino Bernardo, sócio 1535, para António José Santos Gonçalves, em Coja, sócio 1548, para José Manuel Ferreira Dias, no Carregal do Sal, sócio 1549, para Maria da Luz Cordeiro Rosas, em Sobral, Penacova, sócia 1553, para Ida Linda Marques Rosas, também em Sobral, Penacova, sócia 1554, para Maria Virgínia Santos Fonseca, em Vila Mianca, Regal do Sal, sócia 1556, para Maria Odete Filipe, em Moura da Serra, sócia 1566, para Maria Albertina Pedroso, em Salgueiral, Pombeiro da Beira, sócia 1568, para a nossa Luísa, Maria Luísa Tavares, em Coja, sócia 1569, para Nathaniel Ferrão Nunes, na Póvoa de Midões, sócio 1570, para Aldina Quaresma, em Sorgaçosa, sócia 1571, e para Sebastião Borges Ferrão, em Tábua, que é o sócio 1573.

E para concluir esta meia horinha, vamos escutar a Romana com Saudades de Ter Saudades Tuas, que vai somente para Sandra Nunes, na Póvoa de Midões, sócia 1579, para Olinda Batista em Rojão Grande, sócia 1585, para Adelina Henriques em Torais, Ceia, sócio 1600, para Luís Lopes Antunes em Pereiro, Sobral de São Miguel, sócio 1602, para Bruno Silva no Barril de Alva, sócio 1603, para Martim Jesus Batista em Rojão Grande, sócio 1606, e para José Augusto Brito Pereira da Silva em Lourosa, que é o sócio 1607. E vai somente para este grupinho, para que daqui a pouco a publicidade das 17h30 ainda saia mais ou menos à hora certa. Vamos à música, depois dos compromissos comerciais, estaremos de volta.

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6: Estamos de volta, trazemos-lhe agora o Zé Amaro, que nos diz no tema Sou o Zé Amaro. É verdade. Esta música vai para Manuel Dias Lopes em Aveia, sócio 1615, para Alda Souza em Vila do Mato, sócia 1620, para Carlos Pinto em Casal do Abade Lourosa, sócio 1621, para Ernesto Paes Rodrigues e Américo Rodrigues de Almeida, em Tondela, respectivamente, sócio 1626 e sócio 1627, para José Manuel dos Santos Ferreira, de São Martim da Cortiça, mas acho que o tem França, sócio 1630, para Carlos Silva, no Senhor das Almas, sócio 1631, para Ângela Clemente, em Sanguinheda, sócio 1633, para Paulo Ferrão Nunes, na Póvoa de Midões, sócio 1639, para Wanda Marques, no Brasil, sócio 1645, para António Antunes, em Tábua, sócio 1649, para Paulo Santos, o Sr. Presidente da Junta de Freguesia de Erganil, residente no Maladão, sócio 1653, para Maria Alice da Costa, também no Maladão, sócio 1654, para Catarina Santos, também no Maladão, sócio 1655, para a nossa Lu, Luísa Jorge, em Vila Pouca da Beira, sócio 1659, para Jorge Gonçalves, em Luadas, bem feita, sócio 1661, para Maria Arménia Antunes, em Sobral, São Pedro de Alva, sócio 1662, para Zélia Costa, em São João da Boa Vista, sócio 1664, para António Santos Gomes, em Vilar de Ordem, sócio 1667, para Alice Amaral, em Póvoa de Sobrinhos, sócio 1669, para João Fernandes dos Santos, na Moura da Serra, sócio 1670, para Alfredo Luís Fernandes, em Erganil, sócio 1675, para Elídia Pinto Sanches, em Vila Franca da Beira, sócio 1676, para Letícia Júlio, em Penalva de Alva, sócio 1677, para Armando Silva Lourenço, no Espadanal, sócio 1681, para Fernando Diniz, em Olivais, Sinde, sócio 1682, para Adriana Martins, em São Martinho da Cortiça, sócio 1683, para Joana Santos, na Portela da Cerdeira, sócio 1686, para Vítor Marques, em Seixos Alves, sócio 1687, e para Fernanda Conceição Bento, em Sobral Gordo, sócio 1688.

Prosseguimos com a Vânia Teixeira e o tema Estás à espera de quê? Que vai para José Alberto Alves, na Ponta das Três Entradas, sócio 1695, para Amílcar Matos, em Aguada de Baixo, sócio 1698, para Maria Helena da Silva, em Carapinhal, sócio 1699, para António Gonçalves e para a sua esposa Ana Júlia Monteiro, em Sobralmagro, sócio 1702 e sócio 1703, para David Espadinha, o nosso querido artista em Alvarinho Tondela, sócio 1711, para Ana Cristina Freitas, em Barril de Alva, sócio 1713, para António Santos, em Covelo de Cima, sócio 1715, para Armando Brás Neves, em Malhadas da Serra, sócio 1723, para Arlindo Brito Almas e Glória Borges, em Gavinhos de Baixo, respectivamente, sócio 1725 e sócio 1726, para João Nunes Barrocas, em Pereira Moronho, sócio 1727, para Hélder Duarte, no Carregal do Sal, sócio 1729, para Alípio Flórido, em Penacova, sócio 1730, para António José Costa, em Candosa, sócio 1736, para o Rancho Folclórico da Freguesia de Covas, sócio 1737, para José Albano Veloso, em Seixos Alvos, sócio 1738, para Maria Manuela Ferreira Costa, em Candosa, sócio 1743, para Maria do Carmo Correia, em Coja, sócio 1744, para Júlia Alves, em Caratão, sócio 1745, para Francisco Carvalho, na Alemanha, sócio 1746, para a nossa Paula, elemento integrante da direção da nossa rádio, Paula Pereira em Erganil, sócio 1755, para Magda Henriques em Lages Ceia, sócio 1756, para José Arlindo Pereira em Sobrosa Mortágua, sócio 1757, para Maria Adelaide Costa Pinheiro em Pomares, sócio 1760, para a nossa querida Magda, Magda Sofia em Freixo Mortágua, sócio 1762. Para José João Trindade, o nosso amigo de Figueira da Granja, sócio 1763. Para Carlos Tomás de Fronhas, sócio 1766. Para Maria Alda Santos Costa no Sarzedo, sócia 1774. Para Andreia Pacheco de Valmatouco, São Martinho, mas à escuta em França, sócia 1775. Para Maria Schmidt em França, sócia 1778. E por último, para o nosso amigo José Almeida Dias, José Almeida Dias, agora residente em Travanca de Lagos, no concelho de Oliveira do Hospital. Sócio 1783.

E já a caminho do fim, vamos às sete saias com o passear no Alentejo. Dedicamos o tema a Maria Olívia Castanheira Cordeiro, em Sobral, São Pedro de Alva, sócia 1788, para Ramiro Duarte de Jesus, em Moimenta de Maceradão, sócio 1795, para António Oliveira, em Covas, sócio 1797, para Maria Otília Pereira Nunes, em São João da Boa Vista, sócio 1798, para o nosso colaborador Pedro Fonseca, em Arganil, sócio 1800, para a Associação de Melhoramentos Arte e Recreio de Venda da Esperança, sócio 1802, para Anabela Tavares Nunes e Diogo Filipe Nunes, em Travanca de Lagos, respectivamente, sócio 1804 e 1805, para Silvério Paes Rodrigues, em Adissa Tondela, sócio 1806, para Maria Teresa Santos Ferreira, em Tábua, sócio 1807, para a mãe da nossa Paula, Maria Helena Francisco Pereira, em Monte Redondo, sócio 1809, para Marina Silva, em Gandufo, Mangualde, sócio 1811, para Elísio Sampaio, em Moimenta Maceiradão Mangualde, sócio 1812, para António Borges e para a sua esposa Isabel Borges, em Vendas de Galizas, respectivamente, sócio 1813 e sócio 1814, para mais um casal que nos ouve em Pomares, Manuel Pereira, sócio 1815 e Maria da Conceição Pereira, sócio 1816. Por último, vai para Jorge Santos Costa, em Pardieiros Benfeita, sócio 1816.

E para finalizar, queridos amigos, toca e dança com o tema Vem para a Festa. Apenas um excerto. Daqui a pouco, já sabe, estará por cá Angela Mota em mais um Peça que Toca. Quanto a mim, estarei por cá no próximo domingo de manhã a fazer-lhe companhia. Beijinhos grandes, até lá, uma ótima sexta-feira, um ótimo sábado.

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1: A equipa de competição da Escola Municipal de Atividades Aquáticas de Erganil encerrou a sua participação no Circuito Municipal de Escolas de Natação com a melhor prestação da época. Na oitava e última concentração, realizada em junho, na Piscina Municipal Exterior de Tondela, a formação erganilense alcançou um total de 101 pontos, sendo apenas superada pela equipa de Castro Daire, vencedora do circuito. Para este resultado, contribuíram 6 primeiros lugares, 10 segundos lugares, 6 terceiros lugares, 2 quartos lugares e 1 quinto lugar, além de outras classificações positivas. A estafeta de Erganil terminou a competição na 7ª posição. A equipa de Erganil foi representada por 14 nadadores: Beatriz Santos, Beatriz Vasconcelos, Benedita Soares, Benedita Teixeira, Bianca Martins, Dânia Rodrigues, Dinis Rodrigues, Duarte Brito, Gonçalo Pedroso, José Pedro Martins, Laura Moreira, Lourenço Lopes, Martim Vasconcelos e Valérie Norine, sob a orientação dos professores Rodolfo Neves e Cláudio Cordeiro. Após um período de consulta pública e discussão, no âmbito de um grupo de trabalho da Assembleia Municipal de Penacova, foi aprovado o Regulamento Municipal de Atribuição de Benefícios Sociais aos Bombeiros Voluntários de Penacova. Entre os direitos e benefícios sociais, destacam-se a atribuição de bolsas de estudo, isenção de taxas urbanísticas, apoio ao arrendamento para habitação própria ou permanente, reembolso de despesas realizadas no concelho, em áreas como consultas médicas, creche ou similares, entre outras. O regulamento foi aprovado na Assembleia Municipal de Penacova por unanimidade, com os votos do PSD, PS e Chega. Os novos apoios sociais aos bombeiros voluntários de Penacova entrarão em vigor em janeiro do próximo ano. O município de Vila Nova de Poiares celebrou o protocolo

0: A validade destes acordos traduz-se no aumento de 30% do valor das transferências anuais atribuídas pelo município às IPSS abrangidas. Um reforço significativo que pretende dotar estas entidades de maiores condições para prosseguirem a sua missão.
1: O estado do tempo nas próximas 24 horas.
0: Céu pouco nublado ou limpo. Possibilidade de ocorrência de chuva fraca ou chuvisco no litoral norte e centro até ao meio da manhã. Possibilidade de formação de neblina ou nevoeiro matinal. Pequena subida da temperatura máxima na região norte e no litoral centro e pequena descida da região sul.
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0: Olá, olá, muito boa tarde a todos. 12 minutos para lá das 6, desde julho de 2026, sexta-feira. Eu sou a Angela Mota e estou aqui a fazer-vos companhia até bem pertinho das 8.
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0: É verdade, e mais uma semana passou, estamos aqui no último programa Peça que Toca desta semana e já temos uma pessoa em linha. E se vocês quiserem também entrar e escolher a vossa música favorita, basta ligar o 235-200-572 ou então o 960-313-902, assim como fez aqui o nosso amigo António Francisco. Olá, muito boa tarde, António.
3: Boa tarde, Joinha!
0: Como é que você vai? Está tudo bem consigo?
3: Tudo bem, Joinha!
0: Ainda bem, António, ainda bem. Sempre com boa disposição. António, qual vai ser o tema que quer escutar e a quem quer dedicar?
3: Olha, eu gostava de ouvir as cadeiras para o lamento.
0: Sim, senhor. E a quem quer dedicar?
3: A dedicar à minha esposa, sai que vai de mim. A minha filha Neuza, a minha filha Carla, a minha netinha Beatriz e Benedita, e para os dois genros, para o José Mourinho e para o José. E para o meu filho Beto, que está em Vozela. E para a minha família, daqui de Nelas e todos da Casa Beira. Os Casa Beira, os Garudos da Casa Beira.
0: Muito bem, Sr. António. Muito bem.
3: Olha, um bom fim de semana.
0: Obrigada, igualmente. Um beijinho para si. Obrigada, António. Obrigada, com licença. Obrigada. Obrigada, um beijinho grande, António. Um beijinho. Então ficaremos com este primeiro pedido, cadeiras do Parlamento, conjunto típico Nelly Correia, a pedido então aqui do nosso António Francisco.

0: E tivemos então este conjunto típico Nelly Correia com o tema da cadeira do Parlamento. E agora temos José Mangueiras, que nos ouve diretamente de São João de Areias, em linha. Olá, muito boa tarde.
1: Boa tarde, menina.
0: Está tudo bem consigo?
1: Mais ou menos, vai seguindo.
0: Vai-se andando. Senhor José, qual vai ser o tema que quer escutar e a quem quer dedicar?
1: É o Gonzalo.
0: Sim.
1: E é para dedicar aqui a toda a gente que está no lar, o Rogério Pinto, e eu, o José, e o Sr. António Silva, para a estar aqui no lar, e a todos que diretor e que dirigiram hoje, orientar o nosso lanche, que está muito bom, e para todos os empregados que cá trabalharam, e para aquelas que nos serviram, pronto, e para todos que cá trabalham.
0: Muito bem. Obrigada, Sr. José. Um beijinho muito grande e um ótimo fim de semana, está bem?
1: Obrigada.
0: Obrigada, um beijinho grande. Então ficaríamos com iniciadores com este tema, Hohensburgo.

0: E tivemos então este conjunto de iniciadores com o tema Juan's Burgo. E agora até poderia ter José Malhoa com 24 rosas, mas ela é só uma e é a Dona Aldina. Olá, muito boa tarde.
1: Boa tarde, menina Ângela, como está?
0: Está tudo bem, Dona Aldina Rosa?
1: Olha, estou por aqui andando.
0: Exato, um diazito de cada vez e está tudo bem.
1: É isso.
0: Aldina, qual vai ser o tema que quer escutar e a quem quer dedicar?
1: Sim, olha, é o Lucas e Mateus, no filho da tua, acho que é assim.
0: Sim, senhora. Ah,
1: pois, vou dedicar assim, com um beijinho, gosto muito de falar consigo, que já não foi a primeira vez, já foi aqui há anos, que eu também já falei. Vou dedicar ao Sr. João Mangueira Sejão da Areia, ao Sr. Jorginho Pires da Pena Cova, à menina Adélia, não sei se passa com ela, se ela está no lar ou não, mas pronto. E vou dedicar à Helena de Vilare, à Glória Serém, que tem ouvido o programa, mas não tem o telefone, não dá para ligar. Um beijinho para ela e ela dedicar às pessoas que ligavam também a ela. E um beijinho mais para si e para as suas colegas todas e para a sua família. Um beijinho meu.
0: Muito obrigada e um beijinho meu para si também, ok?
1: Obrigada. Até para a semana.
0: Até para a semana. Obrigada. Um bom fim de semana para si, está bem?
1: Obrigada, então, muito obrigada.
0: Um beijinho grande. Obrigada eu. Obrigada. Com licença, com licença. Então ficaremos agora com o filho adotivo de Lucas e Mateus. Agora que faltam 6 minutos para as 6:30, pode continuar a ligar o 235-200-572 ou então 960-313-902.

0: E tivemos Lucas e Mateus com este filho adotivo do álbum Depois de Você. E agora tenho aqui comigo João Engenheiro. Olá, muito boa tarde, Sr. João.
1: Boa tarde, Ângela. Como é que vai a família?
0: Eu vou bem, e o Sr. João também?
1: Olha, acabou andando. Não é bem, mas é conforme posso.
0: Exatamente, vai como pode. Olha, Sr. João, qual vai ser o temazinho que vai querer escutar?
1: Os Leões da Batalha, Fraca Sorte. Para dedicar à menina Adélia, que Deus a melhore e lhe dê saúde, assim como muita saúde e força à dona Esmeralda de Melas, as melhoras para a Helena do Vilar, para as minhas irmãs, para os meus sobrinhos, para o engenheiro de Carvalho Luís e o filho Ricardo do Luxemburgo, a Marisa em Balda na Justa, o Alípio Costa no Casalito e o Zé Fernandes em Torais. Para vocês e todos da rádio, mas principalmente para a Ângela que está a fazer o programa, muita saúde para ti e para toda a tua família. Um beijo com todo respeito. Fica com Deus, até outro dia e obrigado.
0: Obrigada a eu, Sr. João, está bem? Um beijinho muito grande para si, um ótimo fim de semana, está bem?
1: Obrigado igualmente.
0: Ora é essa, Sr. João, um beijinho grande. E então já falta menos de um minuto para as 6:30, portanto ficaremos com Leões da Batalha com este tema de Fraca Sorte a pedido de João Engenheiro. Logo a seguir arranca então o nosso bloco de publicidade e depois iremos então continuar com os vossos discos pedidos, a vossa música favorita.

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6: E a primeira meia hora do programa já passou. Eu sou Angela Mota e continuo aqui a fazer-lhe companhia até bem pertinho das 8. E se quiser que eu passe a sua música favorita, basta ligar o 235-200-572 ou então o 960-313-902, assim como fez o senhor José Fernandes. Olá, muito boa tarde, José. Está tudo bem consigo?
7: Está tudo, e a menina?
6: Também, está tudo bem. Obrigada. Olha, qual vai ser a música que quer escutar e a quem quer dedicar?
7: Olha, já falei, não é preciso dizer mais nada. Já passei mais rápido
6: que
7: para
6: a pessoa rir lá. Mas você disse a mim, não disse aos ouvintes. Tem que dizer a você.
7: Então a música é Chuva de Verão.
6: Exatamente, de José Augusto. E a quem quer dedicar?
7: Olha, para a menina, do jeito pelo mundo da saúde, e para si, para a sua família, e para o seu companheiro, o que eu desejo. Para a menina Adélia, Deus melhor para ela. Para o teu João Ginei, que eu já ouvi agora falar para ele, muita força para ele, é o que eu desejo. Para a minha Olga de Campos, é do lado de Tábua, a minha Olga, muita força e coragem. Para a minha Aurora de Viseu, muita força para ela também. Para a Lourdinhas, para a Isabel, para a Paula Pereira. Para a Arminda, para a Maria Neves. E para a Anja. Seja um fim de semana, muita força e coragem e tenha cuidado com esse calor. E um beijinho muito grande.
6: obrigada, José. Está bem?
7: Está bem, beijinho.
6: Obrigada, um beijinho muito grande para si e um ótimo fim de semana.
7: Obrigada.
6: Está bem? Um beijinho grande, José. Um beijinho, obrigada. Então ficaremos com este tema de José Augusto, chuva de verão a pedido de José Fernandes.

0: Chuvas de Verão foi o tema que acabou de passar aqui na nossa RCA e agora em linha temos o nosso José Lírio. Olá, muito boa tarde, José.
1: Boa tarde.
0: Está tudo bem consigo?
2: Olá.
1: Aqui... Tudo bem, obrigada.
0: Ainda bem. Senhor José, qual é o tema que quer escutar e a quem quer dedicar?
1: Eu quero ouvir o conjunto tipo dos residentes com o Eleonor e Maria. E é para dedicar a Carla Patrícia do Prão do Campo de Sobre, com um beijinho. É para dedicar a uma menina que é a Beatriz, que é a conselheira, que é da Leirosa e está a viver e está a trabalhar no centro de Carriço. E com um beijinho também. E ao senhor António das Matas, com o Pombal, Matas Pombal, também com um abraço. E para vocês aí, com muito boa tarde.
0: Muito obrigada, senhor José. Um beijinho também para si e um ótimo fim de semana, está bem?
1: Igualmente, obrigado.
0: Obrigada, José. Obrigada, com licença. Obrigado. Então ficaremos com este tema da Tia Maria do Conjunto Típico, o Jaguedenses, e pode continuar a ligar para o 235-200-572 ou então o 960-313-902.

E tivemos então aqui o grelo da Timaria e agora vamos ter o tema da Nossa Senhora da Guia a pedido de Dulce Duarte para dedicar a seu marido, filhos, netos, Joaquim e Zé Pedro, também a sua avó Alzira e a sua grande amiga Olga e também para mim. Obrigada. E até segunda-feira. Obrigada, Dulce. Um grande, grande, grande beijinho para si. Um ótimo fim de semana e até segunda-feira, se Deus quiser. Ficaremos então com esta banda Fusiforme, com o tema Nossa Senhora da Guia, e faltam apenas 13 minutos para as 19, portanto pode continuar a ligar para o 235 200 572 ou então 960 313 902.

E tivemos então Nossa Senhora da Guia, a nossa primeira hora do nosso programa já está quase, quase, quase a terminar. E tinha aqui em linha, mas infelizmente foi abaixo, o nosso David Duarte de Castro Daire. Não tive a oportunidade de me despedir. Portanto, Senhor David, obrigada e um grande, grande, grande beijinho para si. Mas agora ficaremos então com Jorge Loureiro, com o tema Estou no Céu e Daqui Consigo Te Ver, a pedido então do Senhor David Duarte de Castro Daire.

0: Vou então a este tema Estou no Céu e Daqui Consigo Te Ver, de Jorge Loureiro. E agora temos em linha o Nelson Piolho. Olá, muito boa tarde, Nelson.
1: Boa tarde, Maria Ângela. Passou bem?
0: Passei muito bem. E o Nelson também?
1: Também, está tudo bem.
0: Pronto, obrigada. Ainda bem. Nelson, qual vai ser o tema que quer escutar e a quem quer dedicar?
1: É o nosso eterno Marco Paulo, mulher de 40.
0: Sim, senhora. E a quem quer dedicar?
1: É para dedicar a todo o pessoal aí da rádio, a todos os meus amigos, conheço toda a gente, eles também me conhecem, como boa pessoa, penso eu. E aqui em Ceia sou conhecido, eu sou o Nelson Pereira, em Vilachando, Conselho de Tábua, sou o Nelson Piolho. Portanto, para todo o auditório que me conhece,
0: muito
1: é
0: bem.
1: Muita gente, eu sei que é muita gente.
0: E assim também não se esquece de nenhum, e assim ninguém fica chateado consigo, não é verdade?
1: Exatamente, não deve estar aqui a falar em listas, senão depois há um problema.
0: Pronto, tudo bem então, Nelson.
1: E assim já temos mais tempo para outro entrar mais rápido.
0: Exatamente. Olha, um grande beijinho e um ótimo fim de semana, está bem?
1: Um prazer de falar consigo, parece que foi pela primeira vez.
0: O prazer é todo meu, Nelson, está bem?
1: Tá,
0: obrigada, um beijinho grande, um beijinho,
1: boa tarde,
0: beijinho.
1: Beijinho.
0: Com licença,
1: também,
0: com licença. Então faltam 2 minutos para as 19, ficaremos com este tema de Marco Paulo, mulher de 40. Logo a seguir teremos então a nossa publicidade das 19 e depois entramos na nossa reta final, na última hora do nosso programa Peça que Toca, e vocês fazem parte do programa.

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2: E cá voltamos então ao nosso programa Peça que Toca, este programa que é feito por vocês e para vocês, já passa 10 minutos das 19. Eu sou a Angela Mota e continuo aqui a fazer-lhe companhia até bem pertinho das 20 horas. E nós agora temos em linha o nosso Rui de Vouzela. Olá, muito boa tarde, Rui.
3: Mas quando é que era Vouzela? Minha terra, mas quando é que era Vouzela?
2: Como você vai, Rui?
3: Uma tela com esse nome, só uma tela com esse nome.
2: Estou?
3: Sim.
2: Então,
3: esse nome, porque não existe mais nenhuma, exceção esta.
2: Muito bem. Senhor Rui, qual vai ser o tema que vai querer escutar e a quem quer dedicar?
3: É o Expresso 86, só você não vê porque amo você.
2: Sim, senhor.
3: A minha amiga que está a fazer o programa e a todas as tuas colegas e a todo o auditório. E para ti, um bom fim de semana e até para outra semana de além. E vamos ao próximo, vamos lá ver quem é que calha.
2: Sim, senhora Rui. Muito obrigada, um beijinho muito grande, um ótimo fim de semana e uma boa caminhada.
3: Eu vou esperar para a próxima semana.
2: Sim, senhora, faça uma boa caminhada, está bem, Rui?
3: Sim, mas eu estou a ouvir a próxima semana quando é que tu entras.
2: Ok, sim, senhora, cá estarei depois. Está bem?
3: Sim, sim.
2: Então vá, um beijinho, com licença. Nada. Com licença. Tchau. Tchau. Então ficaremos com Só Você Não Vê, do Expresso 86, a pedido do Sr. Rui.

0: eu ouvi esta música a imaginar o Senhor Rui a caminhar e sempre, sempre, sempre a cantar esta música. Se for verdade, Senhor Rui, pode começar-se a rir, que eu irei sentir os seus risos aqui. Então agora temos aqui o nosso António Albuquerque em linha. Olá, muito boa tarde, Senhor António.
1: Olá, menina Ângela. Tudo bem desde quarta-feira?
0: Está tudo bem. E consigo também?
1: Tudo bem. Também, Ângela. Olha, eu gostei muito de saber que estava aqui aulas no meu concelho. E é o colega do meu irmão.
0: É verdade. Estou aulas aí.
1: Ângela também, também. Cabana também, mas o meu irmão é mais aqui na secundária. É.
0: Pronto.
1: Mas de certeza que se conhecem, pronto. Tudo bem.
0: Pois, se calhar até somos capazes de nos conhecer assim de vista. É verdade,
1: claro,
0: António.
1: Claro.
0: Olha, qual é que vai ser o temazinho que vai querer escutar?
1: Olha,
0: e a quem
1: vamos
0: quer
1: ouvir o tema, os sons e traduções do Alba, o seu fado.
0: Sim, senhora.
1: E é para dedicar. Então vai ser muito breve e dar oportunidade aos nossos amigos ouvintes, bem em especial para o casal amigo Maria Patrocínio e Vítor, que ontem me saudaram. Um beijinho e um abraço para esses amigos. Saudações igualmente para as minhas amigas e amigos, que partilham uma imensa amizade e por quem eu sinto muito orgulho de estarem sempre presentes, para toda a nossa enorme comunidade da Barragem de Organismo e para a menina Ângela, um beijinho do coração, com muita estima e admiração.
0: Muito obrigada, António. Obrigada. Um beijinho muito grande para si. Um ótimo fim de semana.
1: Um dia está a revê-la.
0: Diga?
1: Um dia está a revê-la. Assim, desse aqui próximo.
0: Eu espero que sim, está bem?
1: Está bem, está bem.
0: Espero que sim, Sr. António. Obrigada, igualmente. Um beijinho muito grande. Tchau. Com licença,
1: obrigado.
0: Com licença. Então ficaremos com este fado picadinho de sons e tradições do Alva, a pedido de António Albuquerque. Faltam apenas 43 minutos para as 8. Pode continuar a ligar para o 235-200-572 ou então para o 960-313-902 para assim eu passar a sua música favorita.

0: Obrigada.
1: Então tivemos o nosso fado picadinho de sons e tradições do Alva, e agora tivemos aqui um ouvinte assim um bocadinho mais tímida, e também porque estava quase a ficar sem bateria, mas conseguiu entrar no ar. Temos a nossa Maria Simões, que pediu o Rui Alves com o tema Fado Trocadinho.

0: Tivemos então o nosso fadinho trocado e agora temos o nosso Luís diretamente de Avoa aqui em linha. Olá, muito boa tarde, Luís.
1: Boa tarde, tudo bem, amiga?
0: Está tudo bem consigo também?
1: Também, está tudo bem.
0: E então, Luís, qual vai ser o tema que quer ouvir e a quem quer dedicar?
1: Vai ser trigueirinha, como você sabe. E vai ser para todos a que está a ouvir, para os Antunes, que da outra vez fala para aí. Não se lembra de mim, mas eu lembro-me dela.
0: Sim, senhora.
1: E vai ser para si, que você é muito querida, já sei como é que você é, e para toda a gente.
0: Pronto, muito obrigada, Luís.
1: E depois um beijo, que agora devem estar a apagar os coitados.
0: Pô, também é
1: Ou
0: verdade.
1: nessa altura.
0: É verdade, uma altura
1: É
0: complicada. É uma altura complicada. Luís, que tenha um ótimo fim de semana, está bem? E um beijinho
1: igualmente
0: muito
1: para si
0: grande.
1: também, igualmente.
0: Obrigada. Obrigada. Um beijinho grande, Luís. Um beijinho. Tchau,
1: Até
0: tchau.
1: para
0: Com
1: a semana.
0: licença. Até para a semana, com licença. Então ficaremos com este tema trigueirinha de Marco Rodrigues, a pedido do Luís.

Então tivemos Marco Rodrigues com Trigueirinha e agora vamos ter Pedra Bunhosa com Sara Correia com o tema Que o Amor Te Salve Nesta Noite Escura, a pedido de Vítor Carvalho, peço perdão, dedicado para todos os ouvintes da nossa RCA, ok? Portanto, ficaremos com Pedra Bunhosa e Sara Correia com este belo tema Que o Amor Te Salve Nesta Noite Escura.

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0: E tivemos então o Pedro Brunhosa com Sara Correia com este tema Que o Amor Te Salve nesta noite escura. E agora em linha temos o nosso Ramiro Duarte. Olá, muito boa tarde, Sr. Ramiro.
1: Boa tarde, Benéia Mota. Está tudo bem?
0: Está tudo ótimo. E consigo também?
1: Por aqui também está fresquinho, está bom.
0: Ainda bem que sim, Sr. Ramiro. Olha, qual é o tema que quer escutar e a quem quer dedicar?
1: O solitário de trabalho não. Quero dedicar à Medina, a Isla Mota, a toda a família, aos meus amiguitos e amiguitas, e para o resto do auditório, com um fim de semana para todos, e para a Medina, a Isla Mota. Muito obrigado e beijinhos.
0: Obrigada eu, Sr. Ramiro, está bem? Um beijinho tá muito bem, grande para si e um ótimo fim de semana.
1: Também para si, muito obrigado.
0: Obrigada, um beijinho grande, um beijinho grande, Sr. Ramiro. Obrigado. Então ficaremos com este tema dos solitários com Não Trabalho, Não.

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7: E já estamos nos últimos minutos do nosso programa Peça que Toca. Pode continuar a ligar para o 235-200-572 ou então 960-313-902. Mas agora ficaríamos com os 4:30 com o tema Sentir o Sol, a pedido de José António Pereira, dedicado à mulher mais bonita de Moronho e do mundo todo. Não faço ideia a quem é que ele se refere, mas podemos dizer que ele poderá estar apaixonado.
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0: E tivemos este grande tema dos 4:30, sentir o sol. E agora temos a nossa Luísa Jorge, que nos ouve diretamente da Oliveira do Hospital. Olá, muito boa tarde, Luísa.
1: Boa tarde, Ângela, como está? Está tudo bem?
0: Está tudo bem, e consigo também?
1: Também vai-se andando, um bocadinho cansada do trabalho. O trabalho também é muito de uma vez e a gente quer fazer tudo de uma vez, sabe? Depois cansa-se. Mas já vai andando, vai-se andando.
0: É verdade.
1: Mas olha, hoje com a minha Madalena faz anos, dia 10 de julho de 2015, veja lá bem.
0: Há
1: 11 anos. E ela fez uma musiquinha para ela, uma que fala em Madalena, dos anos, parabéns. Mas fala assim no nome dela, Madalena. Uma música linda à sua escolha, como queira, você queira. Está bem, menina Ângela?
0: Está bem. Olha, aquela que me apareceu já aqui a dizer de Madalena é da Beatriz Rosário. Está bem?
1: Pronto, uma que fale na Madalena, que seja feliz, com saúde, e o pai e a mãe, e os avós, toda a gente. Toda a gente a bombar, vamos ouvir a musiquinha para a Madalena, dedicada pela Ângela também.
0: Boa tarde, obrigada, Ângela. Muito obrigada, Luísa. Está bem?
1: Eu diria que ainda espero encontrá-la um dia destes.
0: Esperemos que sim. Esperemos que sim.
1: Ali, quando for na Expo, em Oliveira, na Expo.
0: Ah,
1: um dia.
0: Eu hei de ir.
1: Pois, um dia daquela. Ainda nem sei quem é que lá está, mas depois vamos combinar. Vá, para
0: tá
1: lá estarmos juntas um bocadinho.
0: Está bem, combinado.
1: Boa tarde.
0: Então,
1: beijinhos. Obrigada pelo fim de semana também.
0: Obrigada, igualmente.
1: E bom fim de semana para toda a gente a ouvir. Beijinhos para toda a gente, seja felizes. Boa tarde. Beijinhos.
0: Obrigada, com licença. Beijinhos. Obrigada. Obrigada. Então ficaremos com este tema de Beatriz Rosário, Madalena, a pedido de Luísa Jorge, que nos ouve diretamente da Oliveira do Hospital. Temos apenas mais 11 minutos até às 8 da noite, portanto podem continuar a ligar para o 235-200-572 ou então para o 960-313-902.

0: E foi Madalena de Beatriz Rosário e agora temos em linha a nossa Maria Fernanda que nos ouve do Alentejo. Olá Maria, tudo bem?
1: Boa tarde, daqui é Maria Fernanda de Casével.
0: Está tudo bem consigo?
1: Sim, está tudo bem.
0: Ainda bem.
1: Maria, agora ouve-se bem.
0: Ainda bem. Maria, qual vai ser o tema que quer escutar e a quem quer dedicar?
1: Eu pedi o grupo coral por tele, eu vi o passarinho.
0: Sim, senhora. E a quem quer dedicar?
1: Vou dedicar a todo o auditório que esteja a ouvir, mas em especial para a Alba de Pomares.
0: Sim, senhora.
1: E para vocês aí na rádio.
0: Muito obrigada. Um beijinho muito grande.
1: Pronto.
0: Para si.
1: Saudinho, até para a semana.
0: Obrigada. Obrigada. Com licença. Um beijinho. Obrigada. E então ficaremos com o Grupo Coral de Cantares Regionais de Portel, com o tema Eu Ouvi um Passarinho a Pedido de Maria Fernanda. E logo a seguir, vamos ver quem vai entrar no nosso programa, que faltam apenas 7 minutos para terminar esta peça que toca.

E tivemos então, eu ouvi um passarinho, e agora, para terminar o nosso programa, vamos fazer a solicitação da Maria da Conceição, que diz: boa tarde, sou Maria da Conceição Reis Carvalhal Redondo e gostava de ouvir Henrique Matos com o tema Saudades da Minha Terra. E vai ser este tema então que teremos para terminar o nosso programa. É um gosto, um privilégio estar aqui deste lado a fazer-vos companhia nestas 2 horas. Encontramos-nos futuramente. Fazer daqui a 2 semanas. É sempre um privilégio poder estar aqui e poder estar a falar com vocês e colocar a música que vocês mais gostam. Um grande, grande, grande beijinho a todos os ouvintes e um ótimo fim de semana.

0: São 20 horas.
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Olá, meus amigos, a todos muito boa tarde. Sejam muito bem-vindos a mais um programa Carrossel Musical, o segundo do mês de julho. E você vai me dar o prazer de me acompanhar durante aproximadamente 2 horas que eu vou estar consigo. Você daí e eu daqui, vamos fazer este carrossel musical de hoje. Combinado?

toca. Então, e sem demora, e porque logo vai-se fazer tarde, vamos começar com o nosso povo, o nosso folclore, a nossa música, as nossas tradições e o nosso costume. Então, vamos embora!

Ora bem, foi assim com o folclore, os costumes, as tradições e a música, e é com ele que vamos continuar. Estivemos com... começámos em Oleiros, na região de Castelo Branco. Ora bom, e agora vamos continuar vamos ter um milhão traçado e vamos estar por São Martinho do Campo. Sem demora, é já a seguir. Boa tarde.

E assim, com o nosso povo, e um abraço a todos os folcloristas de norte a sul do país, Açores e Madeira. Folclore são as nossas tradições, os nossos costumes, e vamos prosseguir. E desta vez vamos até ali à região do litoral Gondomar. Vamos ali para Soutelo e vamos ficar com o Vira Valseado. Então, e o telefone já sabe, é o 91-627-2896. 91-627-2896. Quero que lhe diga que horas são, então. 8 horas com 13 minutos.

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1: E juntos vamos estar por aqui e vamos até onde? Agora vamos novamente ficar na beira litoral, mas vamos até Cacia. Pode ser? Então, aqui vamos nós com uma rusga.

E a rusga terminou, é assim. Tudo tem um princípio, tudo tem um fim. Ora bom, e agora? Agora vamos ficar na Beira Alta. E vamos ali, vamos ouvir o grupo de trajes e cantares de Câmara, ali por Vouzela. E vamos ouvir o quê? É tão linda a minha terra. A minha é linda e a sua? A sua também. Portugal é lindo de norte a sul. Este país à beira-mar plantado. Vamos continuar, minha gente. É tão linda a minha terra.

E estivemos assim com o grupo, como é que é? Deixa ver aqui. Ora, o grupo de trajes e cantares de Câmara. E agora vamos des... Não, vamos subir. Vamos subir. Vamos até Guimarães, ou Baixo Minho. Vamos ficar com o grupo folclórico e recreativo de Taboadelo. E vamos ouvir o quê? Vamos ouvir batoque. Então, vamos lá. É sempre a abrir.

E porque amanhã, penso que assim, não estou enganado, se tiver alguém me corrija, é o Festival de Folclore do Rancho de Freguesia de Covas de Tábua. Então todos os caminhos vão dar lá, não falte.

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1: E eu dizer que é mesmo assim, que isto foi um corridinho. Ora bom, estou de regresso à última meia hora da primeira hora. Isto para dizer que ora bem, que são 8 horas com 39 minutos e algures aqui no Conselho de Mortágua transmite dos seus estúdios para a Rádio Clube de Erganil, às sextas-feiras, o programa Carrossel Musical. Eu sou Lindo Almeida, uma boa tarde para si, um grande abraço e continue connosco, comigo, eu aqui, você daí, fazemos este Carrossel Musical. E então agora, vamos, elas vêm aí.

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2: E hoje, nas canções da minha saudade, recordamos a Estrela de Vida com o Humberto de Castro, com os arranjos desta composição do Alves Coelho Filho. Então, agora vamos prosseguir novamente. 91-627-2896. 91-627-2896. Uma desgarrada que foi gravada ao vivo. Então,

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2: E estivemos assim com uma desgarrada ao vivo que eu gravei ali pela zona em Silvares já há alguns bons anos, em reportagem para a Rádio Belo Horizonte da Lourinha, para a minha rádio. Ora bom, e agora vamos até Águeda. Trouxe até o programa uma das primeiras gravações do conjunto típico Aguedenses. O tema, a música é bastante sugestiva. Há de ser minha mulher.

E foi assim este maravilhoso tema dos Jagdenses. E agora, 8 horas 53 minutos, e você está com a Rádio Clube de Erganil. E este é o seu programa Carrossel Musical com o Lino de Almeida, aqui deste lado, e você daí. Então, o telefone é o 916272896. E agora um tema também bastante sugestivo. Penso que agora 58 horas com 54 minutos, posso ser que ainda dê para passar dois temas. Então, venham todos dançar. O convite está feito. Festas e romarias, etc, etc e tal, não faltam por aí. Vamos embora.

Olá, gente simpática. Oito horas com 57 minutos. Vem aí o sinal horário. Vou contar com a sua presença aí desse lado. Dizer-lhe um até já.

espero que a emissão esteja a chegar em perfeitas condições de sintonia. Estamos de norte a sul através da internet, além fronteiras também. Um abraço para todos vocês. Até já!

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1: Até o final do mês de setembro, os residentes e visitantes poderão visitar a Capela de São Pedro, situada em São Pedro, Arganil, que estará de portas abertas todas as sextas-feiras entre as 14 e as 17 horas. Nos sábados 25 de julho, 22 de agosto e 19 de setembro, vai também estar aberto ao público para visita entre as 9 e as 13 horas e nesses dias contará com a atividade Contos e Lendas Medievais, uma iniciativa que convida as crianças a descobrir histórias e tradições ligadas ao património local. Para mais informações, ligue para o número 235-200-137. A Biblioteca Municipal de Penacova acolheu recentemente 36 crianças de atividades de tempos livres para a iniciativa Hora do Conto, uma ação que associou a sensibilização ambiental à reflexão sobre a preservação de memórias felizes. A atividade integrou o programa pedagógico da Bandeira Azul e centrou-se na leitura da obra À Procura de Ontem, de Ellison Jay. O livro aborda a história de um jovem que tenta regressar ao passado, servindo de base para sensibilizar os mais novos sobre a importância de valorizar as vivências do presente. Após a sessão de leitura, os participantes integraram uma dinâmica de debate orientada por perguntas e respostas, focada na partilha de memórias e na discussão dos temas centrais do livro. O evento, enquadrado nas ações de dinamização cultural e ambiental do município de Penacova, terminou com a distribuição de garrafas oficiais da Bandeira Azul a todas as crianças presentes. A Praia das Canaveias, em Vila Nova do Ceira, no Conselho de Góis, recebe no próximo dia 18 de julho a 34ª edição do Festival de Folclore Mensageiros da Alegria, organizado pelo Rancho Folclórico Mensageiros da Alegria. O programa terá início às 13 horas com o almoço, que terá lugar na sede da Associação dos Amigos da Várzea Pequena. A partir das 16 horas, realizar-se-á o habitual desfile dos grupos participantes, seguindo-se o Festival de Folclore na Praia das Canaveias. Além do Rancho Folclórico Mensageiros da Alegria, anfitrião do evento, irão participar nesta edição o Rancho Folclórico e Etnográfico de Freixiel, o Rancho Folclórico e Etnográfico Cabeço de Montachique e o Rancho Folclórico Os Padeirinhos de Freixieiro.
0: O estado do tempo nas próximas 24 horas.
1: Céu pouco nublado ou limpo. Possibilidade de ocorrência de chuva fraca ou chuvisco no litoral norte e centro até ao meio da manhã. Possibilidade de formação de neblina ou nevoeiro matinal. Pequena subida da temperatura máxima na região norte e no litoral centro e pequena descida da região sul.
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1: Olá amigos, então estamos de volta, ou estou de volta, para darmos início à última hora. E então, deixa dar aqui mais retorno ao microfone, porque senão eu não me ouço como deve ser e como eu gosto. Eu a dizer que são 9 horas com 10 minutos, vamos prosseguir. Estou-lhe muito grato por aguardarem desse lado. E já sabe, sintoniza a Rádio Clube de Arganil. Eu sou o Lindo Almeida, um abraço para si. Ainda é boa tarde, já com uma boa tarde fusca, com falta de sol, mas nós aí vamos. Ora bom, então agora vamos aqui. Estamos a ser escutados na América, em New York. Já vos digo por quem.

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2: E assim, Brinco Baile. Anda por aí, eles andam por aí. De norte a sul do país, festas e romarias, é o que não falta. Festivais de folclore, um abraço para Covas, que amanhã vai estar com o seu festival de folclore. Bom, e depois do Manuel das Cebolas, vamos ver como é que é a nossa aldeia. Uma canção já gravada nos anos 70.

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2: E agora, eles andam por aí, de terra em terra. Já vão nos 40 e muitos anos, sempre por tudo que é aldeia, de norte a sul. Eles são o Nélio Correia. Olha a festa que aí vai.

0: Mondela.
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2: E agora, vamos aonde? Já fica a saber.

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E quando são 9 horas com 37 minutos. Estamos quase, quase a finalizar. Vou começar por falar do telemóvel, porque no programa da passada sexta-feira não tive possibilidades, porque o programa, por questões de programação da rádio para a transmissão das marchas a Erganil, o programa encerrou mais cedo e eu não tive possibilidade de falar das pessoas que me ligaram pelo telemóvel. As minhas desculpas e o meu muito obrigado. Então, nas pousadas nós temos o Gé, a Cília e o Timanelli, pousadas Tondela. O Luxemburgo, o André, a Rita, minha afilhada, e o Rodrigo, um abraço para vocês. Em Sercosa, sou Manuel Reis e a Maria do Céu. E em Rio Mulher temos o Ticelso, está a partir carne para as chouriças. E a Rosinha diz que não sabe onde há cá de ir arranjar a tripa. Os da Mangueiras em São João de Areias. O José Melintonda, meu amigo, bom fim de semana e saúde. A Helena do Vilar. Ali pela Arnosa, gente simpática, boa Arnosa Tondela, boa noite. A rapariga, a motorista, a patrocínio e o marido por França, meus amigos, um abraço enorme. E desejo-vos que façam boa viagem. Também em New York. New York, América, está o Idalécio Marques. Para quem não sabe quem é o Idalécio Marques, é aquele rapaz de Rio Mulheiro.

E então agora vamos falar aqui com mensagens e toques de telemóvel. Laurinda Alves na Cernada, Carlos Castanheira na Foz da Moura, a rapariga Leonil da Foz da Moura, a Maria de Jesus em Foz da Moura. E também a Amélia Cerveira, ali por Sepins, Cantanhede. O César e a Cristina, a rainha do plástico. O Carlos Jorge da Vô, a Laurinda Alves da Cernada. E também, a Fernanda de Lourosa e a Dulce de Miranda do Corvo. Agora vamos por aqui para as mensagens. Luís Martins de Queluz. Luís, estou bem. Vai-se andando. Obrigado, um bom fim de semana também para vocês. O pai, o Alberto Martins e a Lúcia e a Simões na Reboleira. Meus amigos, um abraço daqui para vocês. Tudo bom, bom fim de semana. Vamos ver o que é que há para aqui mais. O Quintino de Rio Covo, meu amigo, um abraço. Um abraço para ti. A Natália Coutinho de Aveiro. Esta é a linha de Castro Daire. Bom fim de semana, muito obrigado igualmente para vocês e também haja pela animação. Minha amiga, obrigado por agradecer, mas estou aqui, é para isso. Para todos vocês que ligaram, deixaram um sim de presença através do telemóvel, bom fim de semana, boa sexta-feira. E vamos à música, vamos mudar agora de registro. Vamos agora aqui, vamos buscar aqui. Vamos abanar a barraca, pode ser? Então vamos lá abanar a barraca.

E estivemos assim com um tango, pelo António Ribeiro e o saxofone, o Abílio. Ora bom, eu vou aproveitar para me despedir, ainda vou, ora 9h52, mais uma ou duas músicas, mas dizer-vos, como sempre, que foi um prazer tê-lo assim aí desse lado. E eu por aqui dei-lhe o prazer. E espero que tenha gostado da minha seleção musical de hoje. É o meu muito obrigado. E dizer-lhe que o controle de emissão foi do Bruno Brito, a realização e a apresentação foi do Lino de Almeida, Estúdios Produções Carrossel, algures, aqui no Concelho de Mortágua. Desejo-lhe um resto de uma ótima sexta-feira. Se é que lhe posso transmitir felicidade, desejo-lhe tudo de bom. Vamos andando por cá enquanto o Criador assim o quiser. Despeço-me até ao próximo programa com amizade. E uma excelente semana e até sexta-feira, se Deus quiser. Deus com todos nós. Um abraço e, como sempre, obrigados, obrigados, muito obrigados.

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1: A equipa de competição da Escola Municipal de Atividades Aquáticas de Arganil encerrou a sua participação no Circuito Municipal de Escolas de Natação com a melhor prestação da época. Na oitava e última concentração, realizada em junho, na Piscina Municipal Exterior de Tondela, a formação arganilense alcançou um total de 101 pontos, sendo apenas superada pela equipa de Castro Daire, vencedora do circuito. Para este resultado, contribuíram 6 primeiros lugares, 10 segundos lugares, 6 terceiros lugares, 2 quartos lugares e 1 quinto lugar, além de outras classificações positivas. A estafeta de Arganil terminou a competição na 7ª posição. A equipa de Arganil foi representada por 14 nadadores: Beatriz Santos, Beatriz Vasconcelos, Benedita Soares, Benedita Teixeira, Bianca Martins, Dânia Rodrigues, Dinis Rodrigues, Duarte Brito, Gonçalo Pedroso, José Pedro Martins, Laura Moreira, Lourenço Lopes, Martim Vasconcelos e Valéry Norine, sob a orientação dos professores Rodolfo Neves e Cláudio Cordeiro. Após um período de consulta pública e discussão, no âmbito de um grupo de trabalho da Assembleia Municipal de Penacova, foi aprovado o Regulamento Municipal de Atribuição de Benefícios Sociais aos Bombeiros Voluntários de Penacova. Entre os direitos e benefícios sociais, destacam-se a atribuição de bolsas de estudo, isenção de taxas urbanísticas, apoio ao arrendamento para habitação própria ou permanente, reembolso de despesas realizadas no concelho, em áreas como consultas médicas, creche ou similares, entre outras. O regulamento foi aprovado na Assembleia Municipal de Penacova por unanimidade, com os votos do PSD, PS e Chega. Os novos apoios sociais aos bombeiros voluntários de Penacova entrarão em vigor em janeiro do próximo ano. O município de Vila Nova de Poiares celebrou protocolos de colaboração com duas IPSS do concelho: a Irmandade de Nossa Senhora das Necessidades e a Associação de Desenvolvimento Integrado de Poiares, numa iniciativa que reforça a parceria existente entre a autarquia e as entidades que diariamente prestam apoio fundamental à população. Estes protocolos visam contribuir para a melhoria das condições de funcionamento das instituições e para o desenvolvimento de atividades e respostas dirigidas aos seus utentes, promovendo o envelhecimento ativo, o bem-estar, a inclusão social e o combate ao isolamento, numa lógica de proximidade e acompanhamento permanente. A principal novidade destes acordos traduz-se no aumento de 30% do valor das transferências anuais atribuídas pelo município às IPSS abrangidas, um reforço significativo que pretende dotar estas entidades de maiores condições para prosseguirem a sua missão.
0: O estado do tempo nas próximas 24 horas.
1: Céu pouco nublado ou limpo. Possibilidade de ocorrência de chuva fraca ou chuvisco no litoral norte e centro até ao meio da manhã. Possibilidade de formação de neblina ou nevoeiro matinal. Pequena subida da temperatura máxima na região norte e no litoral centro e pequena descida da região sul.

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1: Feito uma receitinha, que é uma receitinha, uma coisinha que dá para uma entrada e dá para um lanchinho. Então, é um folhado de atum e queijo. Por isso, estes folhadinhos são muito bons, são muito fáceis de fazer. Eu vou dizer os ingredientes e depois repito, está bem?
2: Vamos a isso.
1: Então, para fazer estes folhadinhos de atum, é necessário 2 latas de atum de conserva, 400 gramas de massa folhada, 150 de queijo folhado, fatiado, perdão, um ovo. E depois é necessário orégãos ou salsa, depende do gosto que haver.
2: Então vamos lá repetir, não é, querida Arminda?
1: É muito rápido, isso, e é muito fácil de fazer. Então é necessário 2 latas de atum de conserva, 400 gramas de massa folhada, 150 gramas de queijo fatiado, um ovo e depois orégãos ou salsa, QB.
2: E agora parece-me que a confecção também será simples, é isso, Arminda?
1: É simples, é. Então começa por dispor a massa folhada em cima de uma superfície plana e limpa. Estende depois então a massa com a ajuda de um rolo da massa e corta em retângulos. Em cada retângulo coloca então um pouco de atum e uma fatia de queijo. Polvilha com os orégãos ou com a salsa, não é? Depende do gosto de cada um. E depois, sobre a massa folhada até fechar completamente o preparado. Depois tem que então fechar até o preparado, não é? Depois faça pequenos golpes com uma faca na parte de cima de cada um deles. Pincela então com o ovo batido que leva ao forno pré-aquecido a 180 graus. Mais ou menos uns 20 minutos. Mas agora vou dar aqui uma dica. Pronto, a dica é, se quiser polvilhar em vez de orégãos, pode fazer com salsa, mas pode enriquecer mais aqui esta nossa receitinha. Então pode então cozinhar o atum com um pouco de cebola, molho de tomate ou natas. E depois de fazer este refogadozinho, pode então pôr na massa folhada. Se não quiser pôr assim diretamente o atum com o queijo, pode então fazer um refogadozinho com tomate, com cebola, com natas, como gostar. E depois pode rechear, então, pôr então na massa folhada, que fica muito bem, pronto. Quem não tiver muito tempo, olha, meta lá só o atumzinho assim rapidozinho, com coisa que fica uma delícia.
2: Come-se na mesma.
1: Mas quem tiver mais tempo, pode elaborar um bocadinho mais, não é? E
2: claro.
1: Fica um bocadinho mais gostoso.
2: Exatamente, muito bem, é. Fica as duas hipóteses, como der mais jeito, é assim mesmo.
1: É, como der mais jeito, mas eu aconselho que se fizerem com a cebolinha, assim um estufadinho com a cebolinha, com o tomate.
2: Fica assim mais saboroso, pois claro.
1: Fica mais saborosinho e depois podem pôr também a salsinha e coisas lá no estufadinho e depois recheiam então assim os quadradinhos da massa folhada, que dá para... A gente põe uma entrada, ou então dá para mesmo pôr um lanche, ou uma tarde um lanche.
2: Exatamente, ou então se tivermos uma sopinha à noite e um folhadinho, olha, já não
1: também,
2: é mal.
1: Pois, um folhadinho e um pratinho de sopa,
2: bem
1: e
2: bom.
1: Já está a refeiçãozinha feita.
2: É assim mesmo.
1: Não, às vezes até, por exemplo, pode ser com atum, mas imagino que fez um frango, ou assou um frango e sobra frango. Também pode fazer este procedimento igualmente com
2: exatamente.
1: Um frango.
2: Exatamente. Olha, então ontem à noite
1: um
2: eu pensava...
1: De carne, sim, qualquer coisinha. Quem não gostar de pronto, algum bocadinho de carne picada que sobra, olha.
2: Claro.
1: Isto aqui não quer dizer que seja só para o atum. Isto também é uma ideia que eu dou, porque a gente às vezes podemos comer as coisas diferentes, até com as sobras que nós tenhamos lá em casa, não é? Podemos fazer uma entrada, ou podemos fazer um lanche, uma coisinha diferente.
2: Exatamente.
1: E às vezes não dá para todos.
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